0: Governo pede retirada do ar de mais de 5 mil sites de apostas ilegais.
1: E a ação contra bets irregulares remove 390 páginas e perfis das redes sociais. Luana Karen.
2: Ainda como parte das medidas de combate às bets, as lojas de aplicativos foram notificadas para a retirada de 186 apps até o dia 6 de outubro.
0: E vamos falar hoje sobre a prova de vida do INSS.
1: Atualmente é feita de forma automática com cruzamento de dados oficiais.
0: E uma outra oportunidade para a comprovação é comparecer às urnas durante as eleições.
1: Quem vai dar os detalhes é a presidente do INSS, Ana Cristina Silveira.
3: O TSE, que tem uma base que é consolidada, consegue fazer, após a votação, enviar esses dados para o INSS e com isso a gente consegue fazer a comprovação da vida e continuar com esse benefício ativo.
0: Hoje, na apresentação da Voz do Brasil, eu, Mariana Jundmann e Luciano Seixas.
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0: Desde a publicação da medida provisória que proíbe apostas online no Brasil, na última sexta-feira, foram intensificadas as ações de combate à prática.
1: Bloqueio de sites, remoção de sites e perfis, retirada do ar de aplicativos e conteúdos de publicidade.
0: Os detalhes foram apresentados em uma coletiva de imprensa hoje em Brasília.
2: Em três dias, entre 27 e 29 de setembro, após a edição da medida provisória que proíbe as bets no Brasil, o Ministério da Justiça e Segurança Pública encaminhou à Anatel o pedido de bloqueio de mais de 5.200 sites ilegais de apostas. Quase 400 páginas e perfis em redes sociais tiveram remoção solicitada. De acordo com o secretário nacional de Segurança Pública, Chico Lucas, a medida permitiu aos órgãos competentes seguir o rastro do dinheiro movimentado pelas casas de apostas.
4: Nós não tínhamos instrumentos legais para ir atrás do dinheiro. A MP trouxe obrigações às instituições financeiras, o Banco Central já regulamentou duas resoluções e essas resoluções permitem que nós possamos ir atrás de para onde vai o dinheiro. Isso representou nos três primeiros dias, uma queda do número de PIX, na ordem de 10% dos PIX realizados no Brasil, que muito provavelmente eram PIX que iam para instituições de jogos.
2: Ainda como parte das medidas de combate às bets, as lojas de aplicativos foram notificadas para a retirada de 186 apps até o dia 6 de outubro. Plataformas de redes sociais também foram notificadas para retirar qualquer conteúdo de publicidade relacionado a apostas de cotas fixas e bets, segundo o secretário nacional de direitos digitais, Vitor Fernandes.
5: Em até 10 dias, que foi o prazo dado pela medida provisória, oficiou 8 grandes plataformas de redes sociais para que sejam retirados todo e qualquer conteúdo de publicidade relacionadas às apostas de cota fixa, às bets. Porque aqui é a porta de entrada para que os apostadores consigam acessar esses serviços.
2: Para reforçar a fiscalização contra os sites de apostas, foi regulamentado o Comitê Interinstitucional de Fiscalização da Exploração e da Publicidade Ilegal de Apostas de Cota Fixa. O colegiado será composto por 15 representantes de órgãos federais e vai articular as ações das autoridades competentes para a prevenção, a fiscalização e a repressão a essa prática. Reportagem Luana Karen.
1: O Ministério do Trabalho e Emprego divulgou hoje os dados do novo CAGED.
0: O levantamento do mês de agosto mostra a criação de quase 166 mil postos formais de trabalho no mês.
6: Foram 166 mil novas vagas de trabalho de carteira assinada criadas em agosto deste ano, segundo dados do novo CAGED, o Cadastro Geral de Empregados e Desempregados. Os números mostram ainda que nos primeiros 8 meses do ano, o Brasil já alcançou mais de 1.134.000 novos postos com carteira assinada, o que representa um crescimento de 2,41% em relação ao mesmo período de 2025. Todos os setores da economia tiveram aumento no emprego formal, como detalha o ministro do Trabalho e Emprego em Exercício, Francisco Macena.
7: Em agosto, o maior crescimento do emprego formal ocorreu no setor de serviços, que gerou 110 1.346 postos de trabalho. A construção apresentou o segundo maior saldo positivo, com a geração de 20.848 postos formais de trabalho. A indústria manteve um crescimento, que já vem mantendo, inclusive, já há alguns meses, que indica, inclusive, um crescimento de emprego mais estruturado.
6: Das 27 unidades federativas, 24 tiveram saldo positivo no emprego formal em agosto. Destaque para São Paulo, que criou mais de 42 mil vagas, seguido por Rio de Janeiro e Pernambuco. Colocução de Graziela Mendonça, reportagem Gabriela Noronha.
1: E o IBGE divulgou hoje os dados de ocupação da Pesquisa Nacional por Amostra de Domicílios.
0: No trimestre encerrado em agosto, os dados mostraram que a população ocupada foi de 103 milhões de pessoas no trimestre de junho, julho e agosto.
8: A taxa de desocupação ficou em 5,3% no trimestre encerrado em agosto, uma queda de 0,3% na comparação com o trimestre encerrado em maio. Os dados são da Pesquisa Nacional por Amostra de Domicílios Contínua, a PNAD Contínua, divulgada pelo IBGE. Hoje, o Brasil tem cerca de 5 milhões e 800 mil pessoas desempregadas, uma redução de 4,6% em relação ao trimestre anterior. Já a população ocupada chegou a 103 milhões e 500 mil trabalhadores, o que representa um nível de 58,9% entre as pessoas em idade de trabalhar. O rendimento médio habitual dos trabalhadores ficou em R$ 3.777,00. De acordo com o analista da PNAD Contínua, William Kratochil, os setores da indústria e da construção ajudaram a impulsionar os resultados.
9: Essa redução foi motivada pelo aumento da ocupação na indústria. Teve, depois de um longo período de estagnação ou queda, volta a crescer, acompanhado também do setor da construção, que na construção de edificações aumentou bastante o número de contratações.
8: A pesquisa também mostra que o número de trabalhadores do setor privado com carteira assinada, sem contar os empregados domésticos, chegou a 39 milhões e 500 mil pessoas no trimestre. Realizada pelo IBGE, a pesquisa acompanha regularmente o mercado de trabalho e as condições de vida da população no país. Reportagem Luciana Colares de Holanda.
1: A qualidade da carne de aves e o mel produzidos no Brasil foi aprovada pela União Europeia, segundo relatório publicado nesta segunda-feira.
0: De acordo com o parecer, o sistema de produção do país atende a todos os requisitos sanitários.
1: Com a decisão, o Ministério da Agricultura e Pecuária afirmou que não há mais impedimento técnico para que o Brasil volte a exportar carne de aves e mel para o bloco europeu.
0: A decisão é resultado de uma auditoria realizada por autoridades sanitárias que visitaram estabelecimentos brasileiros entre os dias 24 de agosto e 4 de setembro.
1: O governo federal solicitou que o relatório seja incluído na pauta da comissão responsável pela decisão final, agendada para 20 e 21 de outubro, e aguarda as etapas administrativas para a inclusão do país na lista de fornecedores do bloco.
0: E atenção, gestores de microempresas e empresas de pequeno porte.
1: Está valendo o novo prazo para quem quer aderir ao Simples Nacional em 2027.
0: A empresa que optar pelo Simples poderá fazer a solicitação até dia 15 de outubro de 2026.
10: O Comitê Gestor do Simples Nacional ajustou os prazos para as empresas que querem entrar ou retornar ao regime em 2027. A solicitação deve ser feita até 15 de outubro de 2026, com efeitos a partir de 1º de janeiro de 2027. Se houver débitos ou outras pendências que impeçam a opção, a regularização poderá ser feita até 30 de outubro. Já as empresas que permanecerem no Simples Nacional e quiserem recolher o IBS e a CBS pelo regime regular, vão ter outro prazo. A escolha poderá ser feita até 30 de outubro de 2026, também com validade a partir de 1º de janeiro de 2027. Essa alternativa está relacionada à reforma tributária e permite que esses tributos sejam apurados fora do documento de arrecadação do Simples Nacional. Os dois procedimentos podem ser cancelados entre 3 de novembro e 20 de dezembro de 2026. Por isso, é importante não confundir as escolhas. Uma define o enquadramento da empresa no Simples Nacional em 2027, a outra trata especificamente da forma de recolhimento do IBS e da CBS. Claudimário Carvalho, para a Voz do Brasil.
1: No próximo domingo, milhões de brasileiros vão às urnas escolher seus candidatos.
0: E nesse exercício de cidadania, aposentados, pensionistas e beneficiários do INSS podem aproveitar o momento. Ele vai servir também como prova de vida.
1: A presidente do Instituto, Ana Cristina Silveira, nos concedeu entrevista e explica o porquê a prova de vida é necessária, como ela é feita normalmente e como a troca de informações com a Justiça Eleitoral vai ajudar nessa tarefa. Acompanhe.
0: Presidente, bem-vinda à Voz do Brasil mais uma vez, um prazer ter a senhora conosco. Para a gente falar então de prova de vida do INSS, né? A gente queria então que a senhora começasse explicando por que que a prova de vida é necessária e como que ela é feita atualmente.
11: Olá, Mariana, olá, Luciana, olá, ouvintes da Voz do Brasil. É um prazer estar aqui com vocês para falar de um tema tão importante que é a prova de vida no INSS. A prova de vida, ela é importante, é um procedimento feito anualmente pelo INSS para evitar fraudes, para evitar que o INSS pague benefícios a pessoas que já faleceram. E hoje o INSS faz isso, uma busca dos segurados nas bases de dados governamentais e públicas. Então, não precisa o segurado, via de regra, fazer a prova de vida. Então, o INSS age proativamente, buscando esses dados nas nossas bases governamentais. E essa informação, ela é muito importante, porque anualmente, neste ano, a gente precisa comprovar a vida de 38 milhões de brasileiros, de segurados do INSS. A gente já conseguiu comprovar 25 milhões e a gente ainda falta comprovar 13 milhões de vida desses segurados. E como é que é feito isso? Com um batimento dos dados das bases governamentais públicas em relação aos segurados.
1: Daqui a poucos dias nós teremos aí o primeiro turno das eleições gerais no Brasil, né? E o INSS vai aproveitar a presença do eleitor na urna como prova de vida, né? Como é que funciona essa interação? É o TSE que fornece essa informação para o INSS?
11: Isso mesmo. É mais uma forma de comprovação da vida desse segurado. Então, o TSE, que tem uma base que é consolidada, que é uma base que é importante, eles conseguem fazer, após a votação, enviar esses dados para o INSS e, com isso, a gente consegue fazer a comprovação da vida e continuar com esse benefício ativo.
0: Agora, é importante aqui a gente destacar, né, que o voto é um exercício de cidadania, mas se a pessoa não for votar por algum motivo, inclusive por não ser obrigada, né, no caso das pessoas com mais de 70 anos, existem outras formas de comprovação de vida, né, presidente? Ou seja, se a pessoa perder a oportunidade no voto, ela não vai ter o benefício ou a aposentadoria dela suspensa por isso?
11: Essa pergunta é muito importante. A finalidade dessa conversa aqui não é criar pânico. Então, se os nossos segurados, os beneficiários, não forem votar, temos diversas outras formas de fazer o batimento desses dados. Através, por exemplo, do CadÚnico único, de um comparecimento a uma perícia médica. Também, se eles não conseguirem fazer essa comprovação nos primeiros 10 meses após a última prova de vida, o INSS ainda notifica esse segurado para que, no prazo de 60 dias, eles possam comparecer a uma agência bancária onde eles recebem seu benefício ou fazer um acesso no meu INSS através da biometria.
1: Só reforçando, presidente, quem votar, então, não precisa fazer prova de vida por um ano.
11: Isso mesmo. A prova de vida no INSS, ela vale por um ano. E durante esse um ano, o INSS vai buscando os dados na base governamental para evitar que o segurado precise fazer algo para comprovar. A gente só vai solicitar essa comprovação se não conseguir encontrar dados nas bases públicas.
0: Agora, o que acontece quando a pessoa não faz a prova de vida? Ou seja, vocês buscam ali alguma movimentação que comprove que ela esteve viva, né, nesse período de um ano, estava viva. E o que acontece quando não é encontrado isso? O benefício dela é suspenso imediatamente? Ela é convocada a comparecer? Como é que funciona?
11: Primeiro, a prova de vida, ela é para benefícios de longa duração. Então, benefício por incapacidade, benefício assistencial, aposentadorias e pensões. Então, se o segurado, durante os 10 meses da última prova de vida, não fizer nenhuma ação, por exemplo, um empréstimo consignado com biometria, ou não fizer um CadÚnico, o INSS ainda faz a solicitação. Em 60 dias, ele não comprovando, a gente bloqueia o benefício, suspende temporariamente, mas assim que o segurado faz a prova de vida, esse benefício ele é reativado automaticamente, sendo pago todos os atrasados. Então não há perda para o segurado, isso é bom para deixá-los tranquilos.
1: E é sempre bom lembrar dos golpes, né, presidente? Se a pessoa receber algum contato solicitando dados pessoais, identificação facial, biométrica e achar alguma coisa suspeita, como é que ela pode se informar se se trata mesmo do INSS?
11: É, a primeira coisa que precisa ser feito é ligar para 135 de segunda a sábado, de 7 às 22 horas, para ter certeza que foi o INSS, ou entrar no aplicativo Meu INSS, onde tem lá um serviço, prova de vida, que ele pode verificar quando foi feita a última prova de vida e se está devendo essa informação. E nessa pergunta, é importante frisar que o INSS não envia links, que o INSS não pede dados. Então, o segurado que recebeu uma mensagem do WhatsApp, um SMS, um e-mail com links, é bom não clicar e entrar diretamente em contato com o INSS.
0: É, sempre é bom a gente reforçar aqui. Central 135, você diz que aí do seu telefone 135, o aplicativo Meu INSS, que também é possível baixar em qualquer plataforma, né, presidente?
11: Isso mesmo, e que tem um serviço específico lá, muito claro, onde o segurado pode ter certeza se a informação do pedido da prova de vida é verdade ou não.
0: Muito bem, nós conversamos com Ana Cristina Silveira, presidente do INSS. Muito obrigada, presidente, pela sua entrevista à Voz do Brasil.
11: Obrigada, e é importante dizer que não criem pânico. Se for possível, votem para fazer sua prova de vida, mas há outros meios também de fazer a comprovação.
0: A conta de luz virá sem cobrança extra em outubro.
1: Isso porque a bandeira tarifária será verde no próximo mês.
12: A conta de luz terá bandeira verde em outubro. Com isso, os consumidores não terão cobrança adicional da bandeira tarifária no próximo mês. A mudança da bandeira amarela para a verde foi confirmada pela Agência Nacional de Energia Elétrica, a ANEEL. Segundo a agência, o aumento das chuvas nas regiões sul e sudeste ajudou a estabilizar o nível dos reservatórios das hidrelétricas. Com condições mais favoráveis para a geração de energia, será possível reduzir o uso de fontes mais caras, como as usinas termoelétricas. O sistema de bandeiras tarifárias indica, mês a mês, as condições e os custos da geração de energia no país. Na bandeira verde, não há acréscimo na conta de luz. Entenda como funcionam as bandeiras em gov.br/ANEEL. Thaísa Vitória para a Voz do Brasil.
0: Cerca de 2.500 indígenas Yanomami em Roraima recebem até amanhã médicos especialistas do Ministério da Saúde sem precisarem buscar atendimento nos centros urbanos.
1: A expedição do SUS no Polo Base Surucucu realiza procedimentos entre exames e consultas nas áreas de pediatria, clínica médica e saúde da mulher.
0: Os atendimentos priorizam crianças com desnutrição e problemas respiratórios, além de gestantes, idosos com doenças crônicas e casos graves de malária nas mais de 30 comunidades da região.
1: Os serviços são oferecidos no Centro de Referência em Saúde Indígena Chapori Yanomami e nas áreas de difícil acesso.
0: A secretária de Saúde Indígena do Ministério da Saúde, Lucinha Tremembé, destaca a importância da nova expedição.
13: A ida dos especialistas para dentro do território é de suma importância para que mitigamos e chegamos aí a uma redução considerável de tempo de espera
14: e com isso a redução de óbitos por causas evitáveis.
15: Dicas do Enem.
16: Oi, meu nome é Larissa Ferreira e a minha pergunta é: quantas redações eu devo treinar por mês?
17: Sobre redação, quem vai responder é o professor José Aguilera.
18: Você fazendo uma redação por semana, a cada 15 dias, em que você dialogue com um professor, com uma professora, que você reescreva a partir dos erros, limites, desvios que foram encontrados, está de bom tamanho. Escrever semanalmente é bom. Eu recomendaria, inclusive, para que, se você tem aí alguma limitação, um desafio para a escrita, se permita escrever pelo menos diariamente um parágrafo num caderninho seu, como foi o seu dia. Escreva um parágrafo somente dizendo: hoje o meu dia foi assim, Neste dia, observei tais coisas. O meu destaque para esse dia, escreva um parágrafo pelo menos por dia para que você exercite a disciplina do parar, pensar e escrever.
17: É isso aí. Se prepare e acompanhe as nossas dicas toda terça-feira aqui na Voz do Brasil e também na radiogov.ebc.com.br.
1: Instituições interessadas em apresentar projetos pela Lei de Incentivo ao Esporte vão ter até o dia 18 de outubro para apresentarem as propostas.
0: Os detalhes vamos ouvir agora na reportagem de Cleide Lopes.
19: A Lei de Incentivo ao Esporte permite que pessoas físicas e empresas destinem parte do imposto de renda devido para financiar projetos esportivos e paradesportivos. São projetos como o do Instituto Reação, no Rio de Janeiro, fundado há mais de duas décadas pelo judoca e medalhista olímpico Flávio Canto.
20: Resolvi dar aula de judô sem saber ainda do alcance, da força, e fui percebendo rapidamente que era muito poderoso. O Reação hoje está em 10 polos, está em 5 estados, e a nossa missão é gerar impacto real, né? Todo aluno que está lá tem uma estrutura de transformação robusta, dentro e fora do tatame, né? Em sala de aula e no tatame. E a lei de incentivo, quando aparece, muda muito o patamar do que a gente faz.
19: Os projetos atendem crianças, adolescentes e adultos de todo o país. E aqueles voltados à inclusão social recebem um incentivo maior, como explica o diretor de programas de políticas ao esporte do Ministério do Esporte, Frederico Costa da Silva.
21: Nós temos na própria lei uma possibilidade que aumenta a restituição do imposto de renda, que chega a 2% para a pessoa jurídica. Pode chegar a 4% se for em área de vulnerabilidade social. Então isso é uma maneira de incentivar, como a própria lei diz, as entidades a aportarem naquilo.
19: No ano passado foram apresentados mais de 5.600 projetos e está aberto até o dia 18 de outubro o prazo para que organizações sem fins lucrativos e pessoas físicas e jurídicas de natureza esportiva escrevam propostas para garantir recursos da Lei de Incentivo ao Esporte em 2027. As entidades proponentes deverão se cadastrar previamente no Sistema de Leis de Incentivo, plataforma digital do Ministério do Esporte. Reportagem Cleide Lopes.
1: No momento da inscrição, é preciso observar os requisitos e as orientações disponíveis no sistema e apresentar corretamente a documentação exigida.
0: Para mais informações, acesse gov.br/esporte e clique na aba Ações e Programas.
1: Quem vai fazer a reaplicação do Exame Nacional para a Certificação de Competências de Jovens e Adultos, o INSEJA, de 2026, já pode consultar o local da prova.
0: O INSEJA é gratuito e voltado a jovens e adultos que não concluíram o ensino fundamental ou médio na idade adequada.
1: Para quem busca a certificação do ensino fundamental, o exame será no dia 6 de outubro. Já para o ensino médio, a reaplicação acontece no dia 7.
0: Os locais estão disponíveis no cartão de confirmação de inscrição no sistema INSEJA.
1: A partir de amanhã, as vigilâncias sanitárias de todo o país vão ter novas funcionalidades no Sistema Nacional de Controle de Receituários.
0: Entre as mudanças está a atribuição de numerações destinadas às notificações de receita eletrônica.
1: Outra novidade será a possibilidade de atribuir no Sistema Nacional de Controle de Receituários numerações destinadas à emissão de notificações de receitas eletrônicas.
0: Mas os usuários devem estar vinculados à instituição no cadastro da Anvisa.
1: Mais informações você encontra em gov.br/anvisa.
0: E essas foram as notícias do governo federal.
1: Uma realização da Secretaria de Comunicação Social da Presidência da República.
0: Com produção da empresa Brasil de Comunicação.
1: Fique agora com as notícias do Poder Judiciário e do Congresso Nacional. Boa noite.
0: Boa noite, até amanhã.

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2: Conselho Nacional de Justiça apresenta medidas para ampliar a segurança e a transparência dos precatórios.
3: Grupo de trabalho sobre modernização do sistema de justiça avança para análise de propostas.
2: Justiça do Trabalho condena a empresa de agrotóxicos por assédio eleitoral.
3: Boa noite, eu sou Marcela Luiz.
2: E eu sou Walter Lima.
3: Ao completar um ano como presidente do Supremo Tribunal Federal e do Conselho Nacional de Justiça nesta terça-feira, o ministro Edson Fachin apresentou diversas providências que têm sido adotadas para a construção da política nacional para o tratamento adequado dos precatórios.
2: As medidas foram apresentadas durante a sessão do CNJ. Amicela Alves.
4: O objetivo de todas as medidas anunciadas é dar mais segurança, transparência e rastreabilidade aos créditos judiciais. Entre os feitos, Fachin destacou o lançamento da calculadora do cidadão de precatórios.
5: E uma calculadora de precatórios, que permitirá a qualquer pessoa conhecer o valor atualizado de seu crédito. Em novembro, será a vez do Painel Nacional de Dados, reunindo pela primeira vez informações sobre os precatórios de todo o Brasil.
4: O trabalho inclui diálogo com o Banco Central do Brasil, a Comissão de Valores Mobiliários e a Advocacia Geral da União.
3: O Grupo de Trabalho sobre Modernização do Sistema de Justiça realizou reunião no Supremo Tribunal Federal para consolidação das propostas recebidas.
2: O presidente do Supremo, ministro Edson Fachin, criou a comissão para formular propostas estruturais de curto, médio e longo prazo. Marcelo Della Libera.
6: O processo de participação social recebeu contribuições de 87 instituições, com centenas de propostas, como destaca o presidente do grupo de trabalho, Fernando Facuri Scaffi.
7: São centenas de propostas, porque vários grupos desdobraram aquilo em todos os itens aqui colocados, todos.
6: Entre as propostas apresentadas está o tema da inteligência artificial, como destaca o relator do grupo de trabalho, Neide Barros Belo Filho.
8: A outra gama de propostas foi a que gerou talvez mais discussão da última vez, talvez seja mais novidadeira delas, giram em torno de inteligência artificial e as plataformas eletrônicas também.
6: Os 6 subgrupos terão até 13 de outubro para organizar os trabalhos, discutir e votar as propostas sob sua responsabilidade.
3: Uma empresa de agrotóxicos foi condenada ao pagamento de indenização de R$100 mil por danos morais coletivos.
2: A condenação é referente a práticas configuradas como assédio eleitoral durante as eleições presidenciais de 2022. A decisão é da Justiça do Trabalho em Minas Gerais. Breno Perrucci.
9: De acordo com a ação ajuizada pelo Ministério Público do Trabalho, a empresa coagiu empregados a votarem em um candidato específico, sob ameaça de perda de emprego e com promessas de vantagens, como o 14º salário. Além da indenização, a decisão obriga a empresa a evitar qualquer prática irregular, sob pena de multa.
3: O STJ marcou datas para julgamento em sessões virtuais dos primeiros casos que serão submetidos ao chamado filtro da relevância da questão federal.
2: Os julgamentos deverão ocorrer de 30 de setembro, a partir das 11:30 da manhã, até 7 de outubro. Fátima Uchoa.
10: O ministro Sérgio Cuquina, presidente da Comissão Gestora de Precedentes, Jurisprudência e Ações Coletivas, incluiu as demandas na pauta das 3 sessões especializadas do STJ. As partes e os procuradores poderão acompanhar as votações em tempo real. Em regra, a relevância da questão federal será analisada em sessão virtual e, se ela for reconhecida, os pedidos principais dos casos serão julgados depois em sessão presencial. Vale destacar que, embora todo o processo seja importante e mereça a atenção da Justiça, o papel do STJ é definir entendimentos que ultrapassem os interesses individuais das partes, como prevê o filtro da relevância.
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3: Uma boa noite.
2: E até amanhã.
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11: Eu sou Humberto Pinheiro e estes são os destaques de hoje do Jornal do Senado, que começa agora. Proposta cria o LGBTicídio e prevê pena de até 40 anos de prisão. Acesso de idosos a tecnologias para melhorar saúde mental aguarda votação na CDH. Consultor legislativo analisa causas de abstenção maior na votação para senador. Boa noite. Uma proposta recém-apresentada no Senado tipifica homicídios motivados por discriminação contra pessoas LGBTQIAPN+. O texto torna LGBTicídio crime hediondo e agrava penas para outras formas de violência. Repórter Pedro Pincer.
12: Um novo projeto no Senado cria o crime autônomo de LGBTicídio. A proposta define o delito como homicídio motivado por discriminação relacionada à orientação sexual, à identidade ou expressão de gênero, ou às características sexuais da vítima, reais ou presumidas, e prevê pena de reclusão de 20 a 40 anos. O projeto também propõe incluir o LGBTicídio no rol de crimes hediondos e alterar o Código Penal, a Lei das Contravenções Penais e a Lei Antirracismo. O senador Paulo Paim, do PT do Rio Grande do Sul, destacou os dados da violência contra essa população no Brasil.
13: Essa escalada de violência, agressão, morte, assassinatos, representa uma violação sistemática dos direitos fundamentais. A vida tem que estar sempre em primeiro lugar. A vida, a dignidade, a liberdade, a segurança. Garantir que o Estado deve assegurar a todos. E a evidência é que não estamos diante de ocorrências isoladas.
12: Dados do 20º Anuário Brasileiro de Segurança Pública referentes a 2025 registram 3.481 ocorrências de racismo por homofobia ou transfobia, alta de 35,6% em relação ao ano anterior.
11: A Comissão de Direitos Humanos pode votar projeto que garante o acesso a tecnologias para preservar a saúde mental e intelectual da pessoa idosa. Repórter Patrícia Oliveira.
14: A proposta leva em conta o acelerado envelhecimento da população e o aumento da doença de Alzheimer e de transtornos como a depressão. Além de auxiliar a saúde mental, o projeto também prevê a capacitação no uso dessas tecnologias para a estimulação intelectual por meio de aplicativos e ferramentas digitais que exercitam funções mentais. Com a inclusão digital, os idosos vão poder ainda ampliar o acesso aos serviços de saúde por teleatendimento e monitoramento remoto, além de reduzir o isolamento social, como destacou a senadora doutora Eudócia do PSDB de Alagoas.
15: Ao estimular autonomia, participação social e aprendizado contínuo, elementos essenciais para o envelhecimento ativo e saudável.
14: De acordo com o IBGE, o Brasil tem cerca de 9.700.000 pessoas com 70 anos ou mais.
11: A Comissão de Assuntos Econômicos pode votar uma proposta que destina a renda de um concurso de loteria por ano ao Fundo Nacional para Calamidades Públicas. O texto também determina que os recursos reforcem a preparação de estados e municípios para enfrentar desastres naturais e eventos climáticos extremos. Repórter Marcela Cunha.
16: O projeto do senador Fernando Dueire, do PSD de Pernambuco, prevê que a renda líquida de um concurso anual de loterias seja destinada ao Fundo Nacional para Calamidades Públicas, Proteção e Defesa Civil, o FUNCAP. O valor corresponde ao que restar da arrecadação depois do pagamento dos prêmios, do imposto de renda sobre as premiações e dos custos de manutenção da loteria. Dueire afirma que o reforço no fundo pode ajudar estados e municípios a se prepararem para eventos extremos.
17: Os recursos permitirão que estados e municípios se preparem melhor para os desastres naturais, investindo em infraestrutura resiliente e em sistemas de alerta.
16: Na Comissão de Assuntos Econômicos, o relator, senador Hamilton Mourão, do Republicanos do Rio Grande do Sul, recomenda a aprovação do projeto com as mudanças feitas pela Comissão de Infraestrutura, entre elas a que garante que a nova destinação não reduz os valores dos fundos que já recebem recursos dessas loterias.
11: Está na Comissão de Educação uma proposta que inclui nos projetos pedagógicos das escolas o atendimento adaptado para alunos com deficiência ou com necessidades específicas. De acordo com o texto, as escolas também deverão prever a institucionalização do atendimento educacional especializado, que é o conjunto de estratégias para eliminar barreiras que dificultam a aprendizagem. O objetivo da iniciativa é permitir que o ensino seja adaptado às características e necessidades dos estudantes, favorecendo a participação e o aprendizado em igualdade de condições. A medida já recebeu aval da Comissão de Direitos Humanos, onde teve parecer favorável do senador Flávio Arnes, do PSB do Paraná. Na ocasião, o relatório foi lido pela senadora Damaris Alves, do Republicanos do Distrito Federal. Ela destacou que os projetos pedagógicos das instituições de ensino devem incluir as flexibilizações necessárias, levando em consideração as particularidades dos estudantes.
18: Que o projeto pedagógico da escola deverá contemplar a flexibilização dos currículos, das metodologias, dos recursos educativos e dos processos avaliativos diferenciados.
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11: A taxa de votos brancos, nulos e abstenções nas eleições para o Senado costuma ser significativamente maior do que na disputa pela Câmara dos Deputados. Nas eleições de 2022, por exemplo, a soma de brancos e nulos para o Senado atingiu 18,7%, quase o dobro da registrada para os deputados federais. As informações com o repórter Douglas Castilho.
22: Enquanto a Câmara é eleita pelo sistema proporcional, com muitos candidatos em disputa e números de registro parecidos, o Senado adota o sistema majoritário, com menos candidatos, números muito diferentes e, por isso, uma digitação errada pode levar ao voto nulo mais facilmente. O consultor legislativo do Senado, João Trindade, ainda chamou a atenção para outro ponto: a falta de compreensão sobre a forma específica de renovação do Senado.
23: A gente tem um problema até de educação política mesmo do cidadão. Muita gente nem entende essa alternância de que numa eleição a gente elege um senador, na eleição seguinte elege dois senadores. Tem muita gente que descobre que tem um segundo voto para o Senado lá na hora.
22: A melhor dica é levar a cola com os números dos candidatos anotados e na ordem em que aparecerão na urna. Deputado federal, deputado estadual ou distrital, senador 1, senador 2, governador e presidente.
11: Hoje, 29 de setembro, é o Dia Mundial do Coração. A data incentiva a prevenção de doenças cardiovasculares. O Senado tem projetos de lei que tentam reduzir o índice dessas doenças. A reportagem é de Márcio Maturana.
24: Uma em cada três pessoas morre de doença cardíaca. Por isso, 29 de setembro é o Dia Mundial do Coração. O Senado analisa projetos de lei que podem contribuir para diminuir essas estatísticas. Na Comissão de Assuntos Sociais, está em discussão uma proposta que cria a Política Nacional de Prevenção e Controle das Doenças Cardiovasculares, no SUS. O texto é relatado pelo senador Dr. Irã, do PP de Roraima, que defende rapidez na aprovação.
25: É do interesse da sociedade, é de interesse do povo brasileiro, principalmente o povo que utiliza o nosso sistema único de saúde, que é o nosso maior patrimônio em termos de saúde no país e o maior do mundo.
24: A comissão analisa também outro projeto que busca a proteção de grupos vulneráveis, como idosos, e pode reduzir o risco de eventos cardiovasculares agudos associados a infecções.
11: Com trabalhos técnicos de Eliseu Caires, o Jornal do Senado fica por aqui. Acompanhe agora as notícias da Câmara dos Deputados. Boa noite e até amanhã.
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4: Câmara inclui abandono afetivo como regra para definir pensão alimentícia.
5: Frente da Saúde Mental lança guia para a regulamentação do ECA digital.
4: Relatório identifica 500 bilhões de reais em prejuízo anual com a pirataria.
5: Boa noite. Relatório apresentado na Câmara apontou o prejuízo de 500 bilhões de reais por ano com a pirataria. O texto também sugere a criação de uma agência antimáfia, como informa o repórter José Carlos Oliveira.
6: A Comissão Externa sobre Atos de Pirataria e Agenda Brasil Legal aprovou o relatório parcial do deputado Júlio Lopes, do PP do Rio de Janeiro. O texto consolida denúncias apuradas nas audiências públicas e sugere propostas legislativas de combate mais efetivo à pirataria, contrabando, descaminho, sonegação fiscal e contrafação, ou seja, imitação ou cópia não autorizada. Segundo

0: e o furto de combustíveis, o contrabando de cigarros e defensivos agrícolas, o desvio de energia elétrica, a invasão de plataformas de comércio eletrônico por produtos copiados e medicamentos falsificados. Para reverter esse quadro, Júlio Lopes defendeu transformação estrutural na capacidade de fiscalização do Estado, com investimento maciço em inteligência artificial, rastreabilidade de produtos, modernização do marco aduaneiro e urgente responsabilização dos intermediários diários digitais e marketplaces. O relatório é acompanhado de 3 proposições legislativas da comissão externa. Uma delas altera a Constituição para criar a Autoridade Nacional de Enfrentamento às Organizações Criminosas. Lopes a chamou de Agência Antimáfia.
1: Essa ação da ação antimáfia visa identificar exatamente aqueles que estruturam dentro do setor organizado o fornecimento e a sobrevivência de verdadeiras máfias em setores importantes como lugar no Brasil.
0: Um projeto de lei cria o Sineoc, Sistema Nacional de Enfrentamento às Organizações Criminosas, com foco na articulação de vários órgãos públicos. O deputado garantiu que o sistema proposto não se choca com os já existentes, como o Sistema Único de Segurança Pública e a Estratégia Nacional de Combate à Corrupção e à Lavagem de Dinheiro.
1: O Sineoc não pretende substituir a mecanismos já consolidados. Seu propósito é diverso. É qualificar a articulação estratégica voltada especificamente à asfixia patrimonial, financeira e logística das organizações criminosas. A investigação de sua infiltração em mercados regulados, a cooperação internacional em casos de projeção transnacional.
0: O terceiro projeto da comissão reforça o combate à pirataria no comércio eletrônico e a pena em caso de violação de direitos de propriedade intelectual.
1: Queremos que haja imediato perdimento das mercadorias a fim de dar celeridade a esse procedimento.
0: Júlio Lopes explicou ter optado pelo relatório parcial porque outras sugestões vão depender da configuração do governo eleito em outubro. Após a aprovação do relatório, foi lançado o Movimento Brasil Legal, também com foco no combate à pirataria. A comissão ainda aprovou requerimento para futuro debate sobre os impactos da publicidade de apostas online e de jogos de azar veiculada por plataformas de redes sociais e big techs. Da Rádio Câmara de Brasília, José Carlos Oliveira.
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3: Transportes. Covatti Filho, do PP do Rio Grande do Sul, defende a proposta de emenda à Constituição que limita o valor do IPVA a 1% do preço de mercado do veículo. O texto também muda a base da forma de cálculo do imposto, que passa a considerar o peso de fábrica do automóvel.
4: A PEC, apoiada por Covatti Filho, ainda prevê a possibilidade de os estados concederem descontos no IPVA para veículos menos poluentes. A mudança busca tornar a cobrança mais previsível com base nas características físicas dos automóveis, em vez de considerar apenas o valor de mercado.
3: Projeto de Guilherme Uchoa, do PSD de Pernambuco, exige que veículos oficiais da administração pública passem por regularização antes de serem leiloados. A medida estabelece a checagem obrigatória do Renavam e da base de índice nacional antes da transferência.
4: De acordo com Guilherme Uchoa, os órgãos públicos devem responder por problemas ocultos que impeçam o licenciamento pelo comprador. Para o deputado, a exigência protege o cidadão contra fraudes e impede o leilão de veículos oficiais com irregularidades graves.
5: Agricultura.
3: Luciano Amaral, do PSD de Alagoas, apoia projeto que incentiva a plantação de hortas urbanas e a compra pública de alimentos produzidos perto dos locais de consumo. Relator na Comissão de Agricultura, ele aponta que a produção pode reduzir os custos de abastecimento.
4: Luciano Amaral afirma que a medida também pode ampliar a oferta de alimentos frescos, gerando renda em regiões que ainda dependem do transporte por longas distâncias. O parecer do congressista sugere a retirada do prazo de 180 dias para a regulamentação da futura lei.
3: Ricardo Salles, do Novo de São Paulo, defende projeto que proíbe os conselhos profissionais de cobrarem anuidades de empresas cuja atividade principal não seja privativa de profissão regulamentada. Segundo o deputado, a medida beneficia agroindústrias, produtores rurais e construtoras que contratam técnicos.

0: técnicos habilitados.
1: A proposta também anula autuações, multas e processos administrativos em andamento que estejam em desacordo com as novas regras. Ricardo Salles argumenta que a cobrança atual gera custos duplicados e indevidos para o setor produtivo.
2: Educação.
0: Emanuel Pinheiro Neto, do PSD de Mato Grosso, apresentou projeto que inclui estudantes com dislexia entre os beneficiários da educação especial. A proposta altera a lei de diretrizes e bases da educação para assegurar o reconhecimento desses alunos em programas de ensino especializado.
1: Emanuel Pinheiro Neto explica que, embora a legislação já preveja acompanhamento, alunos com dislexia ainda não são reconhecidos como público da educação especial. Ele argumenta que a matéria busca corrigir essa diferença para que as escolas recebam recursos específicos.
2: Cultura.
0: Netinha, do PL do Maranhão, é autora de projeto que reconhece o festejo de São Raimundo Nonato dos Mulundus, em Vargem Grande, como manifestação da cultura nacional. Realizada todos os anos em agosto, a celebração reúne romeiros em missas, novenas e procissões.
1: Netinha argumenta que a festa preserva tradições transmitidas entre gerações, fortalecendo a identidade cultural do Maranhão. A deputada ressalta que a celebração também movimenta o turismo religioso e o comércio local.
2: Saúde.
0: A Frente Parlamentar para a Promoção da Saúde Mental lançou um guia para a regulamentação do ECA digital. A repórter Silvia Munhato traz mais detalhes sobre a iniciativa.
3: O Instituto de Estudos para Políticas de Saúde, o IEPS, o juntou, Iniciativa Brasileira de Saúde Mental de Crianças e Adolescentes e a Frente Parlamentar Mista para a Promoção da Saúde Mental lançaram o guia A Gente Usa, A Gente Decide. O guia pretende apoiar a implementação do ECA digital a partir da experiência do usuário jovem. Foram ouvidos jovens de várias regiões do país que construíram 14 recomendações para a regulamentação da lei, como explicou o presidente da Frente Parlamentar, deputado Pedro Campos, do PSB de Pernambuco.
4: Por isso, o guia A Gente Usa, A Gente Decide é fundamental para que nós possamos falar com os tomadores de decisão, com aqueles que estão escrevendo os decretos, implementando a legislação na prática, e colocar a perspectiva das juventudes nesse processo. E que a gente possa sempre garantir que o espaço digital seja um espaço de garantia de saúde mental, de promoção da saúde mental dos jovens, e não um espaço de adoecimento dessas populações.
3: Entre as recomendações do guia estão a segurança por idade e supervisão parental, o controle efetivo de tempo de uso, o uso de algoritmos orientados ao bem-estar e a proteção contra padrões irreais de aparência. O guia A Gente Usa, A Gente Decide pode ser encontrado na página ieps.org.br. Da Rádio Câmara de Brasília, Silvia Minhato.
1: Carlos Sampaio, do PSD de São Paulo, quer instituir o marco legal da reprodução humana assistida. O projeto regulamenta procedimentos como a fertilização in vitro e a seção temporária do útero, fixando a idade limite de 50 anos para gestantes e proibindo a comercialização de embriões.
0: Carlos Sampaio acredita que a falta de uma legislação específica sobre a medicina reprodutiva gera insegurança jurídica e sobrecarrega os tribunais. Ele acrescenta ainda que o texto autoriza a reprodução pós-morte mediante autorização expressa do falecido.
1: Alice Portugal, do PCdoB da Bahia, é autora de projeto que criminaliza a divulgação de notícias falsas sobre vacinas. Segundo a deputada, a medida busca combater a desinformação e proteger a população de doenças preveníveis por imunização.
5: Com tanta fake news sobre vacina, era necessário fazer um alerta à sociedade brasileira que não vacinar pode trazer de volta males que haviam sido exterminados do Brasil. Agora, por exemplo, estamos tendo vários casos de sarampo em São Paulo. E o sarampo havia sumido do nosso mapa de infecções, das chamadas doenças tropicais. Também poliomielite. Então não é possível você achar que vai ter novamente uma geração de pessoas sequeladas com deficiência por conta de um vírus terrível que pode matar e que com uma simples gota sublingual você consegue impedir que o ser humano desenvolva deficiências físicas.
0: O texto de Alice Portugal prevê detenção de um mês a um ano e multa para quem divulga divulgar notícias falsas sobre vacinas previstas nos programas públicos de imunização. A proposta está em análise na Comissão de Constituição e Justiça da Câmara.
2: Segurança Pública.
1: Célio Studart, do PSD do Ceará, apresentou o projeto que proíbe a publicidade e a promoção de plataformas de conteúdo sexual e de acompanhantes em locais públicos. A restrição abrange vias públicas, transporte coletivo, praças, parques e eventos culturais e esportivos.
0: A proposta também proíbe que clubes, ligas e entidades esportivas tenham contratos de patrocínio com esse tipo de site. Na avaliação do deputado, a medida protege crianças e adolescentes da exposição precoce a conteúdos adultos em ambiente público.
1: Simone Marqueto, do PP de São Paulo, apresentou o projeto que obriga emissoras de televisão a divulgar gratuitamente informações sobre pessoas desaparecidas. Pela proposta, familiares ou representantes legais poderão solicitar a veiculação, que deverá começar em até 48 horas após a entrega do boletim de ocorrência.
0: Simone Marqueto considera que a televisão pode ampliar o alcance das buscas. O projeto também prevê a divulgação da foto do local do desaparecimento e de canais oficiais para contato em horários de ampla audiência.
1: Projeto de Antônia Lúcia, do MDB do Acre, autoriza o uso de mecanismos de choque elétrico não letal em tornozeleiras eletrônicas usadas por agressores enquadrados na Lei Maria da Penha. A deputada explica que o dispositivo seria acionado caso o agressor descumprisse a medida protetiva.
0: Pela proposta, o choque seria aplicado de forma gradual, podendo chegar à incapacitação física temporária em caso de insistência. Para Antônia Lúcia, a medida reduz a vulnerabilidade da vítima e pode evitar feminicídios.
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2: Justiça.
1: A Câmara aprovou uma proposta que coloca o abandono afetivo como regra para definir pensão alimentícia. A repórter Kate Nayane tem os detalhes.
7: A Câmara dos Deputados aprovou o projeto de lei que estabelece o abandono afetivo entre os critérios para definir o valor da pensão alimentícia de filhos com até 18 anos. A proposta altera o Código Civil para definir que o valor da pensão deve considerar a sobrecarga física e mental de quem tem a guarda da criança ou adolescente, caso seja comprovado o abandono afetivo por parte do pai ou da mãe. A relatora do projeto, deputada Laura Carneiro, do PSD do Rio de Janeiro, explica os diversos danos causados pelo abandono. No adulto responsável pela guarda do menor, pode gerar sobrecarga física e mental, capaz de afetar, inclusive, a capacidade de prover as necessidades da criança ou do adolescente. Já nos filhos, o abandono afetivo pode causar problemas de autoestima, ansiedade, depressão e dificuldades para estabelecer relacionamentos saudáveis. O texto aprovado mantém os critérios já existentes entre a necessidade de quem recebe e a possibilidade de quem paga. Ou seja, tanto as necessidades do filho quanto as possibilidades financeiras do genitor que paga a pensão devem ser consideradas. A proposta que estabelece o abandono afetivo entre os critérios para definir o valor da pensão alimentícia segue para análise no Senado. Da Rádio Câmara de Brasília, Kate Nayane.
0: Lúcio Moschini, do PL de Rondônia, propõe a reunião obrigatória de processos que discutam usucapião posse ou propriedade referentes a um mesmo imóvel. A proposta determina que esses feitos sejam julgados conjuntamente, exceto para ações que já tenham sentença.
1: Lúcio Moschini frisa que a medida evita decisões judiciais conflitantes e garante segurança jurídica em disputas imobiliárias. Nos casos em que a junção não for possível por questões de competência, o texto estabelece que as ações correlatas fiquem suspensas até o julgamento da questão principal.
0: Luciano Amaral, do PSD de Alagoas, pede esclarecimentos ao Ministério da Justiça sobre interlocuções entre a empresa de investimento esportivo SME e membros do Conselho Administrativo de Defesa Econômica. Ele quer investigar se houve tentativa de reverter uma punição antitruste.
1: Luciano Amaral afirma que o presidente da empresa enviou e-mails a clubes de futebol sugerindo proximidade com o CAD. O parlamentar ressalta que a apuração é indispensável para preservar a transparência e resguardar a imagem de imparcialidade do órgão regulador.
0: Daniel Agrobon, do PSD de Goiás, é autor de projeto que permite aos cidadãos bloquear preventivamente seu CPF contra a contratação de empréstimos ou abertura de contas. A proposta garante ao consumidor o direito de ativar e desativar o bloqueio, seja por modalidade, limite de valor ou período determinado.
1: Daniel Agrobon argumenta que a medida dá mais autonomia ao cidadão para se proteger das fraudes digitais. Ele acrescenta que caso os bancos descumpram a restrição imposta pelo titular do CPF e efetuem uma operação indevida, devem devolver em dobro o valor do prejuízo causado.
2: Política.
0: Eli Borges, do Republicanos, do Tocantins, elogia a atuação da Frente Parlamentar Evangélica na Câmara. O deputado comenta que o grupo atuou em pautas relacionadas à liberdade religiosa, à educação e à defesa da família.
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15: O Flamengo perdeu o seu meio-campista Arrascaeta ao menos por 6 semanas. Isso porque o jogador sofreu uma fratura no punho esquerdo durante amistoso do Uruguai contra a seleção da Coreia do Sul, nesta data FIFA. A tendência é que Arrascaeta não esteja disponível para a sequência do Campeonato Brasileiro nessa reta final e também não jogue as semifinais da Taça Libertadores da América. Nas redes sociais, o jogador se manifestou através de uma foto no Instagram e disse que confia em Deus para voltar o mais breve possível. E aí, torcedor do Mengão, vai ou não vai fazer falta o Arrasca nesta reta final? Gerson Felipe para Esporte Total. 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
1: Oi, boa noite, está no ar o Vila Sertaneja desta terça-feira, um grande abraço para você, tudo de bom, programação da rádio de 1 milhão de amigos, sempre com você, levando a boa música, alegria e a descontração, Rádio Menina, a rádio que está o tempo todo com você, no ar Vila Sertaneja.
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0: 10:38.
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0: 10h58.
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0: eu acho que você tem que mandar aquela mensagem. Mas manda o que tá no seu coração.
1: Porque se fosse eu falaria mais ou menos assim.
2: Ei, boa noite. Antes de te bloquear, eu só vim te dizer que a partir de hoje pode tocar o terror, fazer o que quiser fazer. A boca é sua, curte sua farra, sinto mais nada.
0: Não, apaga, apaga, apaga.

0: 11:18.
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0: e moda, hein, meus amigos?
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0: feira do Vila Sertaneja e chegando ao final do dia também, né? Amanhã, quarta, estamos de volta com mais uma programação super gostosa pra você.
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1: A construção de elevados nas avenidas marginais Leste e Oeste em Balneário Camboriú faz parte de um conjunto de intervenções urbanas que prevê investimento de aproximadamente 100 milhões de reais. As propostas foram apresentadas pela Prefeitura durante a audiência pública realizada na segunda-feira na Câmara de Vereadores e aprovadas por unanimidade pelos presentes. Do valor previsto, 60 milhões de reais serão destinados à construção dos elevados e outros 40 milhões às demais intervenções. Os projetos incluem a revitalização das fachadas dos imóveis, melhorias na mobilidade urbana, renovação de calçadas e ciclofaixas, além da reformulação do trânsito no encontro da Quinta Avenida com a Rua Dom Afonso na Via Gastronômica. Camille Guckert para a Rádio Menina.
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0: 1:19.
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2: Itajaí terá pela primeira vez um concurso cultural voltado à valorização das belezas, do patrimônio e da identidade do município por meio das artes visuais. O Itajaí em Traços abre inscrições gratuitas na quarta-feira e recebe trabalhos até o dia 15 de novembro. Podem participar artistas profissionais ou amadores a partir dos 12 anos de idade. Cada participante poderá inscrever até 3 obras que representam a cidade por meio de pinturas, desenhos, gravuras, croquis, colagens e outras linguagens das artes visuais. Camille Guckert para a Rádio Menina.
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0: 1:39.
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0: E nós também estamos aqui na Menina FM, a Rádio Hits. 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
1: Em reunião comunitária realizada na noite de segunda-feira, a Prefeitura de Balneário Camboriú apresentou o projeto do Complexo Turístico Morro do Careca e discutiu com moradores da Praia dos Amores demandas relacionadas à segurança, educação, trânsito e obras previstas no novo plano diretor. O encontro foi promovido pela Secretaria de Articulação Política e Relações Institucionais e da Casa Civil e contou com a participação da Associação de Moradores da Praia dos Amores e de gestores municipais. A empresa responsável pelo empreendimento, a Volar Empreendimentos Turísticos, apresentou o projeto do Morro do Careca e respondeu às dúvidas dos moradores. A proposta prevê novos mirantes, uma passarela suspensa de vidro, espaços de alimentação, atrações de turismo de aventura e a modernização da rampa de voo livre. Camille Guckert para a Rádio Menina.
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1: Balneário Camboriú registra uma redução de quase 99,8% nos casos de dengue em comparação com 2024. De janeiro a setembro deste ano foram confirmados 12 casos da doença. Em 2025 foram 724 registros. Em 2024, ano marcado por uma epidemia, a cidade havia chegado a 7.106 casos. Além da redução nos registros, outro dado chama a atenção. Não houve mortes por dengue na cidade em 2025 e 2026. Para o diretor da Vigilância Ambiental, Davi Cruz, o resultado é consequência de um conjunto de ações adotadas pelo município, que inclui o investimento na estrutura do departamento, a capacitação dos agentes e também as novas estratégias de combate ao mosquito Aedes aegypti. Entre as estratégias adotadas está também o método Volbac, que utiliza mosquitos Aedes aegypti portadores de uma bactéria capaz de reduzir a transmissão do vírus da dengue. Camille Guckert para a Rádio Menina.
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2: Existe uma teoria que se chama 90-10, onde uma pessoa tem 90% daquilo que você procura em alguém, só que você foca naqueles 10% que falta. Aí você sai pra rua, se aventura e realmente você encontra aqueles 10%, mas não se deu conta que perdeu os 90%.

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0: 3:58.
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0: É quarta-feira, minha gente. Bom dia, Lio Brasil, Edson Valentim, os nossos patrocinadores, chegando para mais uma edição do Sertanejo Bom Demais. 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Agradecendo por mais um dia juntos e pedindo a proteção do Criador para nossa família, hoje e sempre.

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Mais um grande amigo aqui do nosso sertanejo bom demais, o nosso querido ouvinte Ivan, de São José na Grande Florianópolis, sintonizado com a gente. Abraço, viva! 4 e 6 é o sertanejo bom demais.

0: Começou o encontro de hoje, quarta-feira do Sertanejo Bom Demais. É sempre um prazer ter você por aqui. Fico feliz em ter a sua companhia aqui no nosso ranchinho. Então vamos juntos, lado a lado, com música boa, com prosa boa, com café gostoso, com chimarrão delicioso e com a bênção de Jesus e a proteção de São Miguel Arcanjo. 30 de setembro, minha gente, último dia do mês de setembro. Encerramos mais um ciclo e amanhã, já dia 1º, começando o mês de outubro, rapidinho a gente já tá aí pro Natal, né? Se aproximando bem rapidamente. Tião Violeiro, dá um bom dia pro nosso povo.
1: Bom dia, minha gente, mais uma vez junto aqui no Sertanejo Bom Demais e no nosso ranchinho tem café gostoso também, já saiu uma bulada, como diz o Lio Brasil, e daqui a pouco eu vou preparar alguma coisa pra gente fazer um quebra-queixo.
0: Tá bom, Tião Violeiro, obrigado, viu? Olha só, gente, hoje dia 30, né? Segundo os meteorologistas, teremos um dia de sol com aumento de nuvens e pancadas de chuva também no final da manhã e também à tarde. Noite com temporal. Previsão, então, para essa quarta-feira, com as temperaturas oscilando entre 17 e 23 graus. Vamos começar a quarta-feira agradecendo por mais um dia de vida, minha gente. Senhor, antes de qualquer palavra, eu quero te agradecer. Gratidão pela vida que pulsa em mim, pelo ar que respiro, pelo dia que começa cheio de possibilidades. Gratidão pelas lutas, porque me ensinam. Pelas vitórias, porque me fortalecem. Eu reconheço. Até aqui foi a tua mão que me sustentou. Que hoje eu veja com gratidão até o que ainda não entendo. Que a tua paz guie meus passos e a tua graça me envolva desde o amanhecer. Amém.
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0: Vou aproveitar para mandar um abraço pro povo que tá chegando agora, essa moçada bonita que nos acompanha diariamente, né? Os nossos ouvintes, os queridos ouvintes do grupo de WhatsApp, os fãs da Rádio Menina. Um abraço também ao nosso companheiro de trabalho aqui, o Edson Valentim. E lembrando que daqui a pouco a gente volta com mais músicas, tá? Não saiam da sintonia. Boa quarta-feira.
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0: Olá, minha gente, tô de volta, abraçando você que tá chegando agora aqui na sintonia, tá acordando agora, né? Bom dia, pensamento positivo que vai dar tudo certo, minha gente. Música boa até às 6 horas da manhã no sertanejo, bom demais.
1: Bom dia, New Brasil, Benedita dos Caçadores, ótima quarta-feira, bom dia, Tião Violeiro, grande abraço, ótimo trabalho para todos vocês aí, toca aí Panela Velha, se faz comida boa com Sérgio Rei.

0: Oi, Sally, obrigado, viu, pela companhia, curtindo o sertanejo bom demais. É sempre muito bom ter você por aqui. Abraço, Sally de Itapema. 4:24, bom dia.
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0: 4:30. Bom dia, minha gente. Vamos levantar, meu povo.
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1: É, o Enildo aqui, saindo agora aqui dentro do meu quintal, indo pra Brusque. Pra mostrar exame pra médico. Se der pra mandar pra nós aí, Porta do Mundo com Pião Carreiro e Capataz. Oferecendo a todos que estão ouvindo, desde já eu lhe agradeço por atendido. Bom dia.

0: Gente, amantes da boa música sertaneja, é pra ficar à vontade, viu? Sentir o carinho do nosso ranchinho aqui, esse ranchinho sertanejo, onde a gente bate papo diariamente das 4 às 6 da manhã, tomando café, um bom chimarrão e curtindo música boa.
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1: Juntos no Sertanejo Bom Demais, pra quem gosta de música sertaneja raiz, música sertaneja cabocla, como a gente diz, pra aquele modão de viola gostoso pra gente começar o nosso dia.
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0: Agora 4:48. Bom dia, Sertanejo Bom Demais. Até às 6 da manhã, minha gente.

0: mais um bocado de música boa, música sertaneja raiz. Hoje, dia 30 de setembro, é comemorado o Dia da Secretária, Dia Nacional do Jornaleiro, também Dia Internacional da Tradução e do Tradutor. Agora sim, Tião Violeiro, o que que tem pro nosso café da manhã? Conta pra gente.
1: Hoje eu resolvi fazer uma rosca daquela bem crocante pra comer com esse café gostoso que tá saindo. Ó, pessoal, tamo servido.
0: Ah, que maravilha. Vamos fazer uma pausa então, vamos pra esse café. Daqui a pouco a gente volta com mais músicas.
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0: Muito bom dia, minha gente. Bom dia, meu povo querido. Bom dia, Brasil. Bom dia para você que está acordando agora, amigos e amigas, amantes da boa música sertaneja raiz. Mais uma linda manhã juntos aqui na Rádio Menina 100,5, a sua companhia, onde quer que você esteja.

0: Tchê Salgado fazendo companhia pra gente aqui no Sertanejo Bom Demais de hoje e sempre, né? Grande abraço, obrigado pelo carinho.
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0: de Lene Maria do FEC, sintonizada, curtindo o nosso sertanejo bom demais de hoje. Obrigado pela companhia, um beijo pra você, um abraço forte.
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17: Essa é a Rádio Menina, a rádio de mais de 1 milhão de amigos, a rádio que está o tempo todo com você, e esse é o nosso programa Sertanejo Bom Demais. Gosta de moda de viola, não gosta? Pois é, aqui tem. Sertanejo raiz, aqui tem. E uma grande companhia nas suas madrugadas. Um abraço especial para os nossos amigos taxistas, os motoristas de aplicativos também, né? Claro, sempre os nossos amigos caminhoneiros. Esse programa é feito para vocês que não abrem mão de uma boa música. Sertaneja, claro. Vamos com mais? Tem essa aqui para você. E aquele bom dia.
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Acontece, gente, daqui a pouquinho, a partir das 6 horas da manhã, todas as notícias para você começar o seu dia sabendo de tudo. É o nosso Bote a Boca no Trombone, já já, com nossa equipe de jornalismo da Rádio Menina. E segue o baile, segue o sertanejo bom demais.

0: É sertanejo bom demais, minha gente. Quarta-feira já rolando, já acontecendo, né? E nós vamos até às 6 horas da manhã. Lembrando que daqui a pouquinho, já grudado com sertanejo, tem o Bote a Boca no Trombone com as informações, com as notícias desta quarta-feira. Aproveitando também para trazer aqui alguns destaques do nosso portal menina.com.br. Complexo turístico do Morro do Careca é apresentado à comunidade aqui de Balneário Camboriú. Itajaí em traços, o primeiro concurso cultural abre inscrições agora em outubro e premia 10 obras. Tem tudo no nosso portal menina.com.br. Acesse para ficar sabendo aí dos acontecimentos da região, né, gente?
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0: O nosso sertanejo segue sim, agora vamos pro intervalo comercial. Daqui a pouco tem mais músicas. Bom dia, boa quarta-feira.
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4: Ô, minha gente bonita, tô de volta trazendo mais música sertaneja raiz pra você que é o melhor ouvinte do mundo e que não abre mão de uma boa música, né? Um bom café da manhã, um bom chimarrão e, é claro, com uma boa companhia. Eu, Lio Brasil e o Edson Valentim juntos com você até amanhecer o dia. Vamos levantar, gente. Bom dia. Osvaldo Deola também sintonizado com a gente, curtindo o sertanejo bom demais. Aliás, bom demais ter a sua companhia também. Abraço, Osvaldo Deola.
14: Dia abençoado pra todos aí, se vier derrubar pra nós o Raiz do Sertão, ditado antigo. Beleza, meu amigo? E com Deus em pé.

Tá chegando mais música boa aqui no Sertanejo Bom Demais, só que eu quero lembrá-los que daqui a pouquinho, a partir das 6 horas da manhã, você confere todas as notícias aqui do nosso Bote a Boca no Trombone, já logo depois do Sertanejo Bom Demais. Bom dia, povo!

0: Fechando a edição de hoje do Sertanejo Bom Demais, quarta-feira, mas prometendo voltar amanhã, já quinta-feira, cedinho, madrugando, a partir das 4 horas, com os nossos patrocinadores, Tratimar de Madeiras em Itajaí, na rua João Tomás Pinto 900, bairro Canhanduba, e também Casa de Carnes Nações, na Avenida Palestina, esquina com a rua Panamá, no bairro das Ações, aqui em Balneário Camboriú. Desejando a você uma maravilhosa quarta-feira, que as coisas boas aconteçam para você e para sua família, que o nosso dia seja abençoado, né, por Jesus Cristo, nosso Pai e Irmão das Estrelas, e que sejamos protegidos por São Miguel Arcanjo. Agora fiquem com Bote a Boca no Trombone. Grande abraço, meu povo, e até amanhã. Tchau.
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3: Olá, muito bom dia. 30 de setembro de 2026 é o último dia deste mês, hein? Amanhã já é 1º de outubro. Amanhã já começam as festas de outubro aqui em Santa Catarina. A Marejada vem aí. Depois tem Fena Reco, tem Oktoberfest em Blumenau. Ou seja, mês de outubro também vai passar voando. Mas agora, 6h01, tá no ar mais uma edição do seu Bote a Boca no Trombone. É sempre um prazer enorme abrir esse microfone logo cedinho e falar com você que tá aí do outro lado. Está já preparando o seu café, tomando o seu chimarrão, fazendo aquele pão na chapa com manteiga para começar mais uma quarta-feira daquele jeito, cheio de energia e cheio de disposição. Hoje, 20 graus, para quem gosta de uma temperatura mais amena. Tá o dia ideal. Gerson Felipe, muito bom dia.
4: Muito bom dia, Moisés Stucker. Bom dia a todos que acompanham o nosso Bote a Boca no Trombone. Eu confesso que já tô com calor, já tô querendo já, né, tirar aqui. Tem uma camiseta de manga curta por baixo da social. Já tô querendo tirar porque achei que estaria um pouquinho mais gelado o dia, mas cheguei aqui na rádio e realmente a temperatura bastante amena, né? Quem vai sair de casa hoje já pode sair com um pouquinho menos de roupa, mais tranquilo. E olha só, Moisés, você falou, né, sobre o final do mês de setembro, último dia hoje, e o início das festas de outubro, mas antes das festas em Santa Catarina, tem a chamada Festa da Democracia. Próximo domingo, eleições. Ontem nós tivemos, inclusive, o debate dos candidatos ao governo do estado de Santa Catarina na NSC-TV, debate que teve aí a presença do governador Jorginho Melo, que tinha sido uma ausência nos últimos debates. E o clima esquentou em alguns momentos, principalmente naquela disputa entre Jorginho Melo e João Rodrigues, que são os candidatos que têm aparecido aí nas primeiras posições da pesquisa, né, das pesquisas. Por mais que o Jorginho Melo tenha uma larga vantagem, mas João Rodrigues tenta rivalizar com o atual governador do estado, e a gente vai ver essa disputa cada vez mais acirrada. A expectativa também agora fica por conta do último debate dos presidenciáveis, que não deve contar com a presença do atual presidente Luiz Inácio Lula da Silva, né? Ele já deu todos os indícios que não vai comparecer a esse debate. E ainda bem que aqui em Santa Catarina, pelo menos nesse último debate, a gente teve, né, a presença dos principais candidatos para que o eleitor tenha essa oportunidade de fazer as suas últimas avaliações e definir da melhor maneira possível em quem ele vai votar no próximo dia 4.
3: Na minha opinião, Gerson, deveria ser obrigatória a presença de todos os candidatos em todos os debates, porque eu acho uma falta de respeito com os profissionais do veículo de comunicação que se dedicaram, prepararam um evento para democracia do estado. Por exemplo, nesse caso, que é o debate a governador, o Jorginho Melo não foi nos dois debates promovidos pela NDTV Record.
4: E assim, Moisés, você sabe muito bem o custo que isso tem para a empresa também.
3: É gigante. É, claro.
4: Além da mobilização dos profissionais, que gera também um custo com hora extra, toda a preparação, também se faz um investimento financeiro para poder, né, criar toda a estrutura para o debate. Aí alguém vai dizer assim: ah, Gerson, mas o debate, ele é já no estúdio ali da TV, por exemplo? Sim, óbvio, utilizam a estrutura. Mas mesmo assim, tem que ser feito um investimento. Vou pegar o exemplo aqui da Rádio Menina, né? Quando há 2 anos atrás realizou o debate com os candidatos a prefeito de Balneário Camboriú e Camboriú. Tivemos investimento. Investimento na construção do cenário, ali os púlpitos, né? Na parceria com a conexão, BCTV, né? Com essa parceria, né? Com a BCTV, eu tô misturando a conexão DCTV com a BCTV, né? Mas então há um investimento. E aí chega na hora, o candidato não participa, realmente acaba tirando um pouco o brilho do debate, né? Porque o debate bom é aquele com todos os principais candidatos participando.
3: Pois é, e tem todo o custo, né? Até porque em televisão tem cenário, tem toda a questão, né, da plástica para ser um debate agradável, enfim. Tem os funcionários, os colaboradores que estão até tarde recebendo hora extra para trabalhar, enfim. E eu acho um absurdo, sabe? O candidato simplesmente falar que não vai. Por que que não vai? Tá com medo? Tá tão confortável assim na frente? Não sei, hein? Já tô enxergando um possível segundo turno em Santa Catarina, pelas últimas pesquisas. Já estou enxergando. Agora, realmente, eu como profissional, e você sabe, todo mundo sabe aqui que eu trabalho na NDTV, eu fiquei, sim, chateado. Eu e vários colegas. Porque Jorginho Melo, o candidato à reeleição, não compareceu nos dois debates. E ontem estava. Não porque é outra emissora, porque é concorrência, não. É questão de respeito. Se vai em um, vai em todos.
4: E para não dizer que tem um lado ou outro, vou pegar o exemplo nosso aqui da Rádio Menina. João Rodrigues, Jorginho Melo, convidados a participar também das rodadas de entrevista, mas com uma condição, Moisés. Eles teriam que participar da mesma forma que os outros, no mesmo horário, com as mesmas regras. Não teríamos como abrir nenhum tipo de exceção. E o Jorginho Melo, assessoria de imprensa, sequer deu muita atenção para os nossos pedidos. E já a assessoria do candidato João Rodrigues, vamos ver, vai dar, vamos ver, estamos vendo, vamos conseguir, e nada. E aí também o ouvinte da Rádio Menina perdeu a oportunidade de conhecer um pouquinho melhor esses dois candidatos à disputa do governo aqui de Santa Catarina.
3: Pois é, mas conhecer os outros, né? Então, quem sabe pode mudar o seu voto, né? Até porque, por questão de respeito, eu fico indignado com essa situação, tá? Eu não sou... E ainda, Gerson, além de não comparecer ao debate, os candidatos têm a cara de pau de marcar um podcast, marcar uma entrevista no mesmo horário do debate.
4: Não, isso é, assim, uma coisa inaceitável.
3: Já aconteceu. Fica
4: já aconteceu.
3: Já aconteceu e vai acontecer. No debate da Globo, se o Lula não for, ele já tá armando um podcast no mesmo horário, cara.
4: Não, inclusive, Moisés, a justificativa da assessoria...
3: É fazer propaganda pra ele.
4: Foi justamente em relação a isso, falando, olha, que a campanha, ela vai adotar, né, como prioridade a participação em podcasts e por isso não estará no debate. Essa foi a justificativa, inclusive, né, para não ida, né, para falta, digamos assim, do Lula no debate que teremos hoje à noite da Rede Globo.
3: Isso é ridículo, é pisar na nuca do brasileiro, falar, não tô nem aí para vocês, ó. Eu vou fazer a minha propaganda, eu vou falar o que eu quiser no meu podcast e não tô afim de ser desafiado, não tô afim de ser confrontado. Não estou afim, né, de participar de um debate. Ah, cara, eu acho isso uma falta de democracia.
4: E eu espero que os torcedores, porque nós temos eleitores e temos torcedores, e nem de torcida organizada de time de futebol, que os torcedores estejam com a orelha bem limpa hoje logo cedo, né? Porque tudo que se fala eles já levam para um lado ou para o outro. Né? Foi falado dos dois lados aqui, né? Candidato de direita, candidato de esquerda, a nível estadual, presidencial, então, né, que o pessoal que é da torcida organizada tenha escutado bem o que a gente falou aqui no Bote a Boca no Trombone, porque agora, Moisés, ao longo dos próximos dias, a torcida organizada, ela fica que nem aquelas torcidas, assim, raivosas, né, o bicho pega, meu Deus do céu, não fala mal do, fala mal da minha mãe, mas não fala mal do meu candidato, tem uns que são assim.
3: É, eu falo mal de quem eu quiser, Gerson. E você fala mal de você, de quem quiser, a Camille, de quem quiser também. E quem não estiver feliz, que ou aceite, né, uma opinião, ou então também fica quieto também. Se não aceita opinião, também não dá opinião, né? Opiniões existem e estão aí para serem respeitadas. E graças a Deus, a gente, por enquanto, a gente tem essa liberdade aqui no nosso país, né? Por enquanto, tomara que tenhamos para sempre. Gerson, sobre um assunto do Hospital Ruth Cardoso, quer falar agora já ou mais tarde?
4: Podemos falar. Mais uma vez uma denúncia, né, do vereador Marcelo Achute, que tem sido o vereador mais atuante no que se refere ao Hospital Ruth Cardoso, pós-estadualização, tem cobrado, tem fiscalizado e segundo, né, um comunicado do vereador Marcelo Achute através das suas redes sociais, né, a gente tem toda uma ala, né, ala de UTI ali do Hospital Ruth Cardoso, que tá isolada devido a uma bactéria.
3: UTI adulto,
4: isso mesmo. Chama muito a atenção porque Meu Deus, né? Como é que a gente vai ficar? Uma UTI, né, de um hospital como o Ruth Cardoso, isolada. A gente já teve há algumas semanas atrás aquele problema, né, com o princípio de incêndio ali no Marieta, todo mundo tendo que ser transferido. E agora, esse problema com uma bactéria, um problema de saúde dentro de uma unidade hospitalar.
3: Pois é, daí ontem à noite, quando você trouxe essa informação ao nosso grupo ali, aqui da redação da Menina FM, eu entrei em contato com a Vanessa, que é assessora do Ruth Cardoso, e ela mandou uma nota, né? E a nota diz o seguinte, que o Hospital Ruth Cardoso informa que após a identificação de uma bactéria na UTI adulto, na última sexta-feira, dia 26.
4: A última sexta, ou seja... Tá quase completando uma semana.
3: Uma semana. Foram adotadas imediatamente medidas de controle e prevenção necessárias, conforme protocolos previstos nas rotinas de hospitais para estes casos. Os pacientes permanecem no setor em isolamento de contato, com uso de aventais e materiais descartáveis exclusivos durante atendimento individual, como forma de prevenir a transmissão cruzada. Todas as ações possuem supervisão da Comissão de Controle de Infecção Hospitalar, garantindo o cumprimento rigoroso de protocolos de segurança e controles de infecções. Diz aí, ó, cabe ressaltar que essa bactéria não é transmitida pelo ar, não oferece riscos aos demais pacientes em outros ambientes do hospital. Ou seja,
4: o hospital... Mas oferece risco para quem tá na UTI, então.
3: Para quem tá na UTI. Mas veio essa nota, né? Veio a denúncia primeiro. E aí eu fui atrás de respostas e essa é a resposta do Ruth Cardoso. Nota oficial. Eles têm o conhecimento da bactéria, que estão controlando e que essa bactéria não oferece riscos, né, às demais dependências do hospital.
4: E que fizeram isolamento, né?
3: Isolamento.
4: Se não tivessem feito isolamento, aí ela poderia ter passado para outras partes, outras seções do hospital. Agora, não iam avisar, a comunidade tem o direito de saber. As pessoas têm o direito de saber.
3: Até porque alguém falou pro vereador, né? Alguém denunciou ao vereador.
4: Denunciou. E é uma denúncia grave. Não é qualquer coisa, não. É uma bactéria que acaba isolando o setor mais crítico de um hospital, que é a sua unidade de terapia intensiva, a UTI.
3: Seria interessante, né? O hospital se pronunciar antes de uma denúncia, nesse caso, né? Ó, em respeito aos familiares, aos pacientes, né? Aconteceu isso, mas as providências assim, assadas, estão sendo tomadas. Seria um pouco menos alarmante, né?
4: E até também já vir com a explicação completa, falando, olha, a bactéria é essa. Por que uma bactéria como essa, né, ela pode se proliferar num ambiente como a UTI? Por este motivo, a nossa suspeita é que tenha acontecido isso.
3: Uhum.
4: Porque parece que é apenas uma defesa agora do hospital. Não é uma informação, ó, teve uma denúncia, agora a gente vai se defender. Mas poderia ter antecipado, falado, olha, a gente tá com esse problema assim, porque da mesma forma que a gente fica preocupado, Moisés, com isso, e é um motivo de muita preocupação, a gente sabe também que o ambiente hospitalar é um ambiente propício a esse tipo de situação.
3: Acontece, né, gente?
4: Pode acontecer.
3: Acontece.
4: Pode acontecer e não significa que isso seja um desleixo do hospital. Mas na medida também que o hospital só responde quando é provocado, quando há uma denúncia, a gente também tem o direito total de ficar com o pé atrás, até porque, infelizmente, o Ruth Cardoso, ele já tem, né, todo um histórico. E esse histórico faz realmente a gente já ficar um pouco mais preocupado sobre o que está acontecendo lá dentro.
3: Camille Guckert, bom dia pra você. Vamos falar de festa hoje?
0: Olá, Moisés, bom dia pra você. Bom dia também pro Gerson. Vamos falar, sim, e é da Marejada, a 36ª Marejada.
3: Sétima.
0: Sétima?
3: Sétima.
0: Isso, 37ª, então, que começa amanhã em Itajaí. Daqui a pouquinho, o secretário de comunicação do município de Itajaí, o Theo Cevei, vai estar aqui pra contar alguns detalhes sobre a festa, entradas, atrações, pratos típicos que teremos também nessa festa, que é tão famosa aqui na região, principalmente em Itajaí, como você bem mencionou. Logo depois temos também o início da FENARECO, a Oktober, enfim, as festas do mês de outubro aqui em Santa Catarina. E também vamos conversar hoje com a médica pediatra Kaline Canal sobre os cuidados com a saúde de crianças e também adolescentes.
4: 6:15, é o Bote a Boca no Trombone, começando sempre com a sua parceria. E hoje nós temos várias datas comemorativas. E essa aqui, Edson, eu já lembro de uma música do nosso amado Batista, porque hoje é o dia da secretária.
3: Que música é essa?
4: Olha, muito tempo comigo. Na, na, na, na, na, na.
3: Amado Batista, é.
4: É, Amado Batista e a secretária.
3: É, hoje é o dia da secretária.
4: O Edson tá procurando aí a secretária. É, tem gente que gosta muito da secretária, muito da sua secretária, Moisés Stucker. Secretárias que são muito, né, importantes. E tá aí, ó, o Amado Batista homenageou as secretárias de todo o nosso Brasil.

0: É. Atende o telefone, Gerson Felipe.
1: É, um abraço aí para todas as secretárias. Hoje é o dia delas. Secretárias que aqui em Balneário Camboriú temos várias, né? Nas clínicas, né? Nas empresas. Estou correndo um grande perigo. É, de ir parar no tribunal por causa da secretária. Aí não, né, gente? Vamos respeitar as secretárias. Dia também hoje da Bíblia Católica, Moisés.
0: E que tem várias Bíblias, né? Católica, a Bíblia Evangélica.
1: Luterana.
0: É, tem alguns livros, inclusive, que tem numa e não tem noutra, sabia?
1: Verdade, verdade. Não. Algumas são maiores, outras mais enxutas. Tá, então hoje é o dia da Bíblia Católica.
0: E hoje é o dia de um profissional que eu não vejo faz tempo, Gerson Felipe. Faz tempo que eu não vejo, jornaleiro.
1: Perdeu o emprego, né?
0: Ele que chegava de motinho, jogava o jornal assim, né? Pá, o jornal caía assim na frente da porta de casa. Não existe mais, né?
1: É, até porque hoje em dia ainda tem, né? Tem o diarinho, né? Ainda temos jornaleiros que entregam o diarinho. Mas realmente, um número bem menor. Uma vez, até haviam vários jornais, e aí eu lembro que o motoboy, né, que fazia a entrega, eles colocavam aquelas bolsas, né, uma de cada lado da moto e iam jogando o jornal. Pelo menos lá no Rio Grande do Sul era assim. E aí, às vezes, o jornaleiro do Zero Hora encontrava o do Correio do Povo, que encontrava o do Pioneiro, né, pegando alguns jornais lá do Rio Grande do Sul.
0: Hoje também, ó, Tim Pocatime Tio Sai. Traduziu ou não?
1: Olá, que tal?
0: Esse eu consegui traduzir. O outro, acho que nenhum tradutor faz a tradução.
1: Meu Deus do céu, não, aquele ali eu não peguei, mas é mandarim, pelo jeito.
0: Eu não sei.
1: Você inventou uma língua.
0: Coreano.
1: Porque hoje é dia mundial do...
0: tradutor.
1: E aí, já que é dia do tradutor, também é o dia internacional da tradução.
0: E dia internacional do podcast.
1: Essa data deve ser mais nova, né? Porque os podcasts, eles vieram aí crescendo muito ao longo dos últimos anos. E hoje também é o dia internacional do podcast. Aniversário de municípios.
0: Ontem queimamos todos.
1: Nenhum hoje. É. Ontem tinha uns 5, 6 municípios de aniversário. 6:18, está no ar.
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0: Marin Stringari tá chegando nesta quarta-feira com o primeiro destaque do tempo para hoje. Bom dia.
4: Bom dia, muito bom dia Moisés, Gerson, bom dia a toda a nossa equipe, a você que já está ligado aqui no BBT. Tivemos muita instabilidade e chuva forte em alguns pontos nesta primeira parte da semana. Nas próximas horas, ainda há risco de tempestades pela nossa região. Vamos ficar atentos aos avisos e alertas. Daqui a pouco a gente vai trazer a previsão completa para hoje, já também projetando a segunda parte da semana. Todos os detalhes você fica sabendo aqui no Bote a Boca no Trombone.
0: Valeu, Marinho. Obrigado pelas informações. 6:20.
1: Olha que legal aqui, Moisés. O Fernando Marchiori, ele falou que assina o diarinho impresso e tem o jornaleiro ainda, que vem de moto com as duas bolsas do lado. Tô falando pra ele, esse é raiz, esse jornaleiro. 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
0: Balanceiro para área de logística, laboratorista de concreto, motorista de caminhão betoneira. 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
1: Auxiliar de pintor. Se você quer trabalhar nesta área, entre em contato com o 99917-1668.
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0: Gerson, o pessoal tá ligadinho já no Bote a Boca no Trombone. E tem abraço pra turma do Robson Breda. Olha só, bom dia.
7: Bom dia, rapaz, bom dia. Ô Moisés, ô Gerson, manda um salve aí pra rapaziada da firma que tá na escuta aí. Rapaziada da bitoneira, das carretas de cimento, das caçambas aí. E pra galera ali que toda vida pede, manda um abraço pra mim, o Beleza da Lagoa da Casã e o seu João do Fusca, do Estaleiro, câmbio.
0: E aí, pegou?
1: Beleza da Lagoa da Casan, bom dia.
0: João do Fusca.
1: João do Fusca, esse é clássico, hein? Que apelido. E claro, toda a turma que trabalha com o Robson, seja no trecho, seja na empresa. Um abraço. Vamos trabalhar, né, turma? Vamos trabalhar, porque assim, uma coisa é certa, tá, Moisés? Independente do que aconteça no dia 4 de outubro, segunda-feira, todo mundo vai ter que trabalhar igual.
0: É verdade.
1: Ganhe quem ganhar, perca quem perder.
0: É isso, Anderson também, ó, bom dia, dia do jornaleiro. Eu fui jornaleiro em Criciúma por 10 anos, no Diário Catarinense, o Anderson.
1: Ô, oh, abraço aí pro Anderson.
0: Tá ligadinho, e o seu Nilson manda um recado pra você, Gerson.
8: Oi, Gerson.
0: Vai lá, vamos lá, seu Nilson.
8: Oi, Gerson, não canta, pelo amor de Deus, pra não estragar a música, Gerson. Pelo amor de Deus, não faz isso. Deixa o Amado Batista cantar.
1: Tem que deixar mesmo, né, até porque... O Amado Batista é o cantor das multidões e nós tivemos na festa de 30 anos da Rádio Menina, Moisés, a presença do Amado Batista. E eu vou te falar, tá? Tinha Vitor Clay, tinha Papas da Língua, tinha um monte de gente. Mas o Amado Batista foi aquele cara que todo mundo queria ver. E quando o Amado Batista começou a cantar, as mulheres estavam tentando subir no palco para abraçar ele. Os seguranças contratados pela Rádio Menina não estavam dando... conta. E aí eu, com esse meu físico, né, magrinho, tive que ajudar os seguranças. Não consegui ajudar muito, mas pelo menos uma mulher lá eu consegui segurar, pra ela não subir no palco, porque elas queriam agarrar o Amado Batista a qualquer custo.
0: Daqui a pouco tava todo mundo se agarrando lá, né?
1: Não, todo mundo querendo agarrar o Amado Batista. Elas só queriam ele. Pros outros elas não estavam nem aí. Era o Amado Batista, né, o cantor das multidões e desperta também uma atenção especial das mulheres.
0: Intervalo, já voltamos com mais Bote a Boca no Trombone, mais Amado Batista, mais a sua participação, enfim, manda um alô aí, 99174-1005, já voltamos.
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1: De volta com o Bote a Boca no Trombone.
0: É, vamos de participação, Gerson?
1: Vamos.
0: Ainda de segunda-feira, só para dar uma satisfação aqui, resposta do diretor de obras, Paulo Vitor, sobre a Boca de Lobo, lá na rua Biguaçu, nos municípios. Foi arrumido. Arrumado com resolvido.
1: Não, ele ainda respondeu no estilo Mussum. Resolvidos. Resolvidos, tá resolvidos. Valeu, Paulo Vitor. Obrigado. Se tá resolvido, tá bom. Ele mandou foto, inclusive, ali também. E a Camille tá colocando ali a foto do problema resolvido. A limpeza feita na Boca de Lobo.
0: E o William, ontem, hein, mandou pra gente esse recado aqui. Bom dia,
1: equipe. É a cornetinha, tu viu? O Edson tá ligado. Botou a cornetinha da resolução.
0: Aquela, né, pra cima.
1: Isso.
0: Alô, Brasil! Está no ar a voz do Brasil. Então, vamos lá. William, olá equipe do BBT, mais uma vez aqui no bairro São Francisco de Assis, famoso barranco, né, Gerson? No meu caso, a rua Santo Inácio com problemas na rede de energia. Isso acontece, ele mandou um vídeo ali, ó. Quase toda semana, e muitos anos, nada de resolver o problema. O que que acontece? Fica piscando? Já fizemos reclamação, protocolo na Celesc, sempre continua a mesma coisa. Aí quando queima algum eletrônico na casa, é uma burocracia para ter um ressarcimento. Queremos uma resolução do problema. Fica... É, parece que entrando meia na fase, meia fase, né?
1: Parece até meia fase. Se fosse nos Estados Unidos, iam dizer que é filme de terror, né? Parece aqueles filmes de terror também, mas é um filme de terror, sim. Só que não tem assombração, não. Tem a Celesc que não resolve o problema, né? Esse é o filme de terror lá do William.
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5: Hoje nos destaques do Portal Menina. Após 2 dias internado, homem baleado na Barra Sul falece no Hospital Marieta. El Niño ganha força essa semana e coloca Santa Catarina em alerta para uma primavera mais chuvosa. Moradores e trabalhadores agem rapidamente para controlar incêndio em apartamento de Camboriú. Balneário Camboriú apresenta projeto de R$100 milhões para construção de elevados e melhorias nas marginais. 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
0: Vamos lá de participações. Ah, mais uma vez esse assunto aqui, cara. Já tô de saco cheio disso. Autopropelido, Gerson.
1: Só que é lá no Morro do Boi, Moisés. O Eduardo Vignoli, quem tá reclamando. Vamos ouvir então um áudio curto aqui do Eduardo Vignoli.
6: Bom dia. Só pra explicar, né? Subida do Morro do Boi. Tá? Subida do Morro do Boi aqui na BR, sentiu sentido sul aí.
0: Não foi ontem que um adolescente atropelou uma pessoa aqui em Balneário Camboriú?
1: Foi segunda, mas divulgado ontem.
0: Foi segunda? É, então. O que eu vou falar disso, Gerson?
1: Só que agora a pessoa que tá ali, ela que tá correndo risco de ser atropelada.
0: Não pode, é proibido. Vai circular na BR?
1: Pode nem de bicicleta, acho, ali direito, olha.
0: Não, é brincadeira, né, cara?
1: Tá
0: com capacete,
1: tá
0: pelo
1: risco,
0: menos, ou não?
1: Não tá de capacete.
0: Sem capacete ainda. Mas é um jaguara, né? Retardado mesmo.
1: Tá correndo risco, né? Na verdade, tá assumindo um risco pra si próprio, esse condutor. Tem também recado do Igor. Posto de salva-vidas da Praia Brava, só 2 estavam em funcionamento. Ontem ele mandou esse recado e ele pergunta: gostaria de saber por que os postos de salva-vidas da Praia Brava em Itajaí, em pleno final de semana, a maioria estava fechado, sendo apenas 2 postos abertos e os outros todos fechados, sendo um número alto de pessoas que estavam aproveitando a praia nesse último final de semana. Favor comentar, é o que estamos fazendo aqui. Passei pela praia neste último final de semana e estavam fechados, inclusive com os pais, com as crianças brincando na praia e tomando banho. E os postos de guarda-vidas, a maioria fechados. Depois acontece uma tragédia por afogamento e aí já é tarde. Até uma pauta interessante, Camille. A gente, é claro que está focado agora nessa questão das eleições, mas já para a próxima semana, uhum, né, trazer o pessoal do Corpo de Bombeiros para entender a partir de quando a gente vai ter já o início da operação em todos os postos de guarda-vidas, porque realmente nessa época do ano a gente tem uma redução no efetivo que fica nas praias. Isso é normal, acontece todo ano. Mas eu concordo com o Igor, já está ficando quente, já temos finais de semana, né, onde as pessoas aproveitam a praia, e aí é necessário, né, a presença dos guarda-vidas.
0: Ainda mais na Praia Brava, né, Gerson?
1: Sabe que eu quase já me afoguei lá.
0: É perigoso? Mar ali.
1: Perigoso mesmo.
0: Não é pra brincadeira não, hein?
1: E a Grace?
0: A Grace fala o seguinte, ó, bom dia, alguma novidade sobre o ponto de ônibus em frente ao Forte Atacadista na 4ª Avenida? Sobre cobertura para dias de chuva? Tá sem cobertura ali? Ali daí é a Secretaria de Obras. É obras, né? É obras, né? É o Bola.
1: Bola dia! Vamos deixar o pessoal, né, no cobertinho ali, porque, né, ficar esperando ônibus na chuva, ainda mais com esse ninho, né?
5: Que agora vem o ninho. Essa demanda não é só da Grace, tá? A gente fala sobre esse ponto de ônibus há muitos anos aqui no Bote a Boca no Trombone, e desde a época do Mazoca, inclusive. Eu lembro de uma demanda enviada para o seu Mazoca e que não foi concluída naquela época e continua sem conclusão nesse ano.
1: Agora, uma coisa que eu não entendo, Moisés. O transporte coletivo em Balneário Camboriú com a tarifa zero, ele é um transporte que começou na antiga gestão, foi mantido para essa, e todo mundo enche a boca para falar, né? Todas as gestões enchem a boca para falar, e é muito bacana. Poxa, é muito legal que a gente tem o transporte tarifa zero aqui em Balneário Camboriú. Acho que o trabalhador merece, e merece que o serviço seja cada vez melhor. Aí você tem o ônibus tarifa zero, são ônibus bons aqui em Balneário Camboriú, não se pode falar que ônibus são ruins, são novos a maioria. E não tem um ponto de ônibus. Não tem um ponto de ônibus, né? A pessoa vai subir num ônibus legal, bacana, com ar, a maioria, né? Tudo equipadinho, alguns até com internet. Mas aí não tem um ponto de ônibus pra ela ficar esperando. Parece que fica pela metade, né?
0: Uhum. Vamos ver, né? Respostas aí da Secretaria de Obras. E o Edson, hein? Ele e mais um monte de pessoas, né? Reclamando sobre essa situação do trânsito lento na marginal da 101. Desde o início da obra de drenagem próximo do antigo Belmar ali, na Avenida do Estado, e o fechamento também da entrada da BR na marginal em frente ao Forte, sentido Itajaí, claro, por causa daquela obra da alça de acesso, né, Gerson?
1: Exato.
0: Ele disse que faz o trajeto várias vezes durante o dia e após essas intervenções ficou mais lento. Ao menos foi o que eu senti no dia a dia. Tomara que, ao concluírem as obras, melhore, pois realmente está muito difícil.
1: Todo dia, né, a gente tem relatado esse trânsito complicado em razão dessas obras. Agora, a única coisa, né, Moisés, será que não dava para ter programado para fazer em momentos diferentes as obras, né? As duas juntas? Beleza, né? Era o que dava para fazer, para antecipar para a temporada, mas eu acho que poderia ter saído um pouquinho antes estas obras.
0: Pessoal, acho que querendo adiantar, né? Antes da temporada.
1: É, mas essa inversão, por exemplo, das alças de acesso, dava para ter feito mais cedo.
0: Mais cedo. Uhum.
1: Tem também a Maria. Ela tá falando sobre a falta de vaga de creche em Camboriú, no Centro de Educação Infantil Julita Pereira. Bom dia, Maria.
7: Olá, bom dia, meninos. Tudo bem? Eu estou aqui no Monte Alegre e estava escutando o programa de vocês. E também tenho a mesma reclamação dessa mãezinha. Eu fui lá, cadastrei o meu menininho na creche. Eles falaram para mim que eu seria a próxima a ser chamada. Eu olhei duas sextas-feiras. Na última que eu olhei, eles chamaram uma mãezinha que tinha feito o cadastro depois de mim. Eu olhei pela data e eu tinha feito o cadastro do meu menino antes da criança dela e foi chamado primeiro. Também gostaria de uma posição da dona Karen.
0: Tivemos uma posição ontem sobre a relação de falta de vagas realmente em Camboriú, né, para creche, da secretária de Educação, a Karen Krug.
1: Ela admitiu que realmente há uma falta de vagas no município.
0: Mas especificamente do SEI Julita Pereira, ela não falou, né, Gerson?
1: E também tem essa questão de acordo com a Maria, né, segundo ela teria sido passada para trás na fila. Uma mãe que se cadastrou depois recebeu a vaga antes. Aí eu não sei também se tem algum outro critério também que é observado.
0: Que entender, né?
1: É, a gente tem que entender se realmente aconteceu isso e se aconteceu, por quê?
0: Intervalo no retorno. Gerson Felipe vem com as informações do esporte aqui no Bote a Boca no Trombone.
1: Vai parar o Brasileirão?
0: Não sei, vai?
1: Daqui a pouquinho eu conto.
0: Ah, tá bom.
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9: Tava fácil, Gerson Felipe, até essa medida provisória ser assinada pelo presidente da República para os clubes de futebol. O que que tá acontecendo?
10: Olha, se tava fácil, eu não sei, mas que eles estavam bem felizes com o dinheiro das bets, estavam. Tanto é que já existe uma articulação dos clubes do Brasileirão para paralisar o campeonato. Os dirigentes não gostaram nada desta PEC, né, que acaba com as bets aqui no Brasil. E a gente teve, inclusive, já uma articulação entre os clubes da Série A justamente para uma possível paralisação, né, uma mobilização conjunta e prevê, então, esta paralisação do campeonato brasileiro. Inclusive ontem, Moisés, aconteceria uma reunião entre representantes do governo federal e representantes dos clubes da Série A. Só que esta reunião não aconteceu, numa manobra dos times que fizeram de tudo para esvaziar a reunião. Combinaram entre si, né, criaram um grupo entre eles e combinaram: olha, gente, não vamos naquela reunião lá no governo, não. Não vamos. Vamos esvaziar esse canal de diálogo. E os dirigentes, eles querem também agora que a CBF entre na jogada e participe junto das negociações com o governo. A CBF, inclusive, já recebeu informações sobre essa articulação. A entidade, ela trata uma eventual paralisação como um cenário especulativo e evita assumir publicamente qualquer posição sobre uma interrupção no campeonato. Só que nos bastidores, a possibilidade já é sim considerada, essa possibilidade de paralisação. Caso, né, a gente não tenha nenhum avanço nas negociações, o Campeonato Brasileiro pode sim parar. E aí seria um problema também, porque o calendário de 2026 já está todo programado. E a CBF não gostaria de ter esse atraso, até porque no próximo ano a gente vai ter uma paralisação muito grande devido à Copa do Mundo Feminina, que vai ser aqui no Brasil. E o Campeonato Brasileiro vai parar para a competição, né, que vai acontecer.

0: ser pós-eleição, porque é uma PEC. Ela pode passar ou não. Ela tem efeitos imediatos a partir da assinatura, mas ela vai ser debatida depois, no Senado principalmente, né? Tanto entre os deputados, mas também entre os senadores, para que ela se torne aí sim, né, uma lei e a gente tenha, né, o fim ou não das bets aqui no Brasil.
1: É um assunto delicado, né, Gerson? Me permita, assim, um breve comentário, até porque se a gente for analisar pelo lado social, tá certo, os clubes, eles estão ali, eles estão se beneficiando com as bets e tá certo, é um negócio, é um business, tem que ter, o jogador ganha horrores, mas se a gente for ver pelo lado social, e aí eu não tô nem concordando, nem discordando com o governo, enfim, mas o que tem de família sendo destruída, o que tem de gente se viciando, apostando tudo que tem, perdendo tudo que tem nessas bets, a gente tem que dizer que existe também. Não pode vendar os olhos para esse problema.
0: Não podemos, com certeza, Moisés. É um mercado milionário, onde quem ganha são as casas de aposta, pagam impostos altos também, altíssimos. Agora, olha que informação interessante. De todo o valor, o governo federal, ele arrecadou cerca de 5 bilhões com a tributação das bets. Você sabe qual foi o valor repassado ao Fundo Nacional de Saúde? 5 bilhões arrecadados. O valor repassado foi de aproximadamente 57 milhões de reais. Isso é equivalente a 1,15%.
1: 1%. É ridículo.
0: É muito pouco também.
1: É ridículo. E o resto do dinheiro?
0: Cadê a preocupação com a ludopatia, que é o vício em jogos? E o SUS é quem tem que fazer o tratamento daquela pessoa que não tem condições, e geralmente quem está entregue ao vício em apostas, por mais que até que seja uma pessoa com poder aquisitivo, ela perde esse poder. Porque o viciado, ele gasta tudo nos jogos. E aí vai bater aonde? Lá na porta do SUS. E o dinheiro não tem sido repassado. A arrecadação com a tributação não tem sido repassada para o sistema de saúde, que é o que mais sofre com as bets.
1: É isso aí.
0: É um problema social e um problema de saúde.
1: E para onde está indo o dinheiro?
0: Gostaria de saber também. Gostaria de saber para onde foi todo esse valor arrecadado. Bom, vamos aguardar, né, se teremos ou não paralisação no Campeonato Brasileiro em função de toda essa polêmica das bets. Mas vamos falar também de bola rolando? Até porque a gente teve ontem a seleção brasileira jogando Brasil e Austrália. A gente acompanhou um pouquinho do jogo aqui durante o Bote a Boca no Trombone. Foi ontem às 7 horas da manhã. E o Brasil venceu por 4-2. Wanderson, Rafinha, Bruno Guimarães e Vinícius Júnior marcando os gols do Brasil. Sirkati e Matt Caufield fazendo os gols da Austrália. O que você achou, Moisés?
1: Eu acho que em amistoso o Vinícius Júnior não amarela, né? Aí ele vai, cobra um pênalti e faz gol, né?
0: Pois é, muita gente falando sobre o Vinícius Júnior ter assumido a responsabilidade. Só que no momento que o Brasil já ganhava, na parte final da partida.
1: Eu acho que o Brasil tentou jogar ontem. Tentou jogar. 4-2 que não diz nada pra mim. Contra a Austrália, seleção de representatividade praticamente nula no futebol mundial.
0: Mas calma, Moisés. Sábado é contra a Índia.
1: Nossa, aí sim.
0: 11 horas da manhã.
1: Aí vai, tô empolgado. Jogão de bola.
0: Lá em Calcutá pra fechar, então, essa super data FIFA. A gente teve ainda ontem também, além do Brasil, os Estados Unidos, que derrotaram o Chile por 4-2, e a seleção do México, que empatou com o Peru. 1-1, o Peru que é treinado pelo Mano Menezes. Ah. Já treinou vários. Foi treinador já da seleção brasileira, inclusive.
1: Teve México-Peru ontem.
0: Teve. E a gente também teve Nations League, a Liga das Nações. A Inglaterra venceu a República Tcheca por 2-0. A Espanha, 40 jogos de invencibilidade, 4-1 para cima da Croácia. A Espanha é campeã da Copa do Mundo masculina, recentemente, né? A Copa que nós tínhamos esse ano. A Espanha é campeã da Copa do Mundo feminina, campeã da Copa do Mundo feminina sub-20 e também a Espanha é a campeã olímpica.
1: Ou seja, tem time para muitos anos ainda incomodar todas as outras seleções.
0: Cara, o que tá fazendo a Espanha é incrível. E muito, temos que ser honestos também, uma base do Barcelona.
1: Seleção deveria trazer um técnico de lá, né?
0: aí trazem,

0: mas trazem de um lado, trazem do outro. E o técnico da Espanha, o De La Fuente, ele não é um bam-bam-bam do futebol europeu.
1: Mas
0: não é, por exemplo,
1: né,
0: não é o Carlo Ancelotti, que não podemos também apagar o que fez o Carlo Ancelotti na carreira. Tem uma carreira vencedora, mas na seleção brasileira não está bem.
1: Mas também, né?
0: Não adianta a gente querer defender porque, é de fora.
1: Qual o técnico que, treinando o Real Madrid, com todo o poder aquisitivo, todo aquele elenco que tem, não vai ter uma carreira vencedora, Gerson?
0: Mas não, ele ganhou em 5 países diferentes.
1: É, mas é sempre de massa, né?
0: Assim, não podemos, né, apagar. Eu, assim, acho que o Carlo Ancelotti tem uma trajetória incrível. Mas não é porque ele teve essa trajetória incrível em outros clubes que a gente também não vai criticar agora na seleção brasileira, que ele não está apresentando bons resultados. Ainda, às vezes acontece muito, Moisés, aquele time que pressiona, joga bem, vai pra cima e não consegue fazer os gols. A gente tem um exemplo, o Palmeiras, por exemplo, deu um banho de bola no Grêmio, na Arena. Tinha que ter ganho.
1: Mas o Everton tava lá.
0: Mas o Everton fechou o gol.
1: Goleiraço.
0: Só que a gente não vê o Brasil, por exemplo, jogando muita bola e tendo, porque o goleiro fechou o gol, porque a zaga do outro time tava muito boa, porque criou, mas pecou na finalização. O Brasil, ele não está jogando bem em vários setores do campo.
1: Esse tempo, né?
0: Bom, então é isso, né? Por enquanto, data FIFA, aí a gente ainda espera a retomada ou não agora do Campeonato Brasileiro. E estas, Moisés, as informações do esporte.
1: Valeu, Gerson, obrigado. 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
0: Quem tá chegando agora é ele, com imagens da Conexão DCTV, mostrando a Avenida Santa Catarina, sempre movimentada. Tempo parcialmente nublado aqui na nossa região. E o Marinho Lopes Stringari chegando com as informações da previsão do tempo. Bom dia, Marinho.
3: Mais uma vez, bom dia a toda a nossa equipe, a você que está sintonizado aqui no BBT e confirmando as nossas previsões, a primeira parte da semana chuvosa, até com transtornos e chuva forte em vários pontos. Já tivemos aí muitos problemas aí com essas chuvas do início desta semana. Agora, nós vamos ter ainda o processo de formação de áreas de baixa pressão, uma frente fria, que ainda pode trazer alguns temporais nas próximas horas. Não está descartado rajadas fortes de vento e até chuva intensa em curto período, trazendo até alagamentos pontuais e transtornos pela nossa região. O tempo só começa a melhorar a partir de amanhã, quando todas essas áreas de instabilidade já começam a se afastar da nossa região. A temperatura já caiu, deve cair ainda mais, o que já diminui a possibilidade de tempestades mais severas. Mesmo assim, nas próximas horas, a Defesa Civil mantém um alerta de chuva intensa pela nossa região. Essas áreas de instabilidade, então, amanhã se afastam, o tempo começa a apresentar melhorias. Mesmo assim, a umidade que vem do mar continua deixando a nebulosidade variável com curtos períodos de melhorias para a nossa região. Os ventos ainda têm maior frequência de sudoeste a sudeste e sul. Para os próximos dias vai se manter esse vento, por isso que a temperatura vai cair ainda mais na próxima noite e madrugada. Então teremos aí as mínimas girando em torno aí de 13 a 15 graus e as máximas abaixo de 20 graus já a partir de amanhã, segunda parte da semana, com temperaturas mais baixas aqui na região. As instabilidades deixaram o estado do mar também agitado, com ventos intensos na área de navegação e pesca, mar agitado, ressaca nas praias, ainda com risco à navegação de embarcações de pequeno porte. Ondulações ainda de leste e sudeste com 1,5 metros, picos de 2. Somente a partir de quinta-feira começa a baixar também as ondas. Maré ainda elevada no período das tardes, entre 4 e 5 da madrugada, e também 4 e 5 das tardes aqui para os rios e praias do litoral norte catarinense para os próximos dias. Desejando a todos uma ótima quarta-feira, com as primeiras informações da previsão do tempo atualizadas, Marinho Stringari com os dados da Univale para o Bote a Boca no Trombone.
0: 6:57 e alô Balneário Camboriú e região. 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
0: Vamos correndo para o intervalo, porque a gente segue na live com entrevista para falar da Marejada. Até o CVEI, secretário de comunicação de Itajaí, vai estar conosco no YouTube e no Facebook.
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5: O avanço dos investimentos em saneamento também movimenta a economia e o mercado de trabalho em Bombinhas. 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Segundo o levantamento da Associação Brasileira das Empresas de Saneamento, ABCOM, o número de trabalhadores contratados pelo segmento cresceu 6,9% em 2025, chegando a 165.425 profissionais.
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11: 7:29, de volta com o Bote a Boca no Trombone, e é hora de irmos diretamente para as informações da segurança pública. Moisés Stucker, o que estão aprontando por aí na área policial?
12: Sempre, né, Gerson Felipe? Sempre tem os aprontadores. Começando por Itajaí, a Polícia Militar prendeu na manhã de ontem um homem suspeito de receptação, sabe do quê? De magrela, bicicleta, lá no Nossa Senhora das Graças, conhecido como Matadouro, em Itajaí. Segundo a PM, ele foi flagrado logo após comprar algumas bicicletas por cerca de 50 pila cada uma, hein? Ah, meu Deus do céu, R$50 a bicicleta. Os veículos já estavam sendo desmontados no local e o homem foi preso e encaminhado para os procedimentos cabíveis. E a Polícia Militar também prendeu um homem de 38 anos de idade que era procurado pela Justiça do Paraná. A ocorrência começou no bairro Cordeiros, em Itajaí, quando o motorista desobedeceu a ordem de uma abordagem e fugiu pelas ruas da cidade, seguindo depois pela BR-101. E durante a fuga, inclusive, o veículo cometeu diversas infrações de trânsito. Após cerca de 20 quilômetros de acompanhamento, o carro foi abordado em Balneário Piçarras. Na consulta, os policiais confirmaram que havia um mandado de prisão contra o homem expedido pela comarca de Guaíra, no Paraná. Condenação relacionada ao tráfico de drogas. Ele foi encaminhado ao complexo penitenciário da Caianduba e está à disposição da justiça. Agora está lá cumprindo a pena. E um ladrão, olha, deu cerca de 60 golpes com um bloco de concreto até conseguir quebrar a fachada de uma pizzaria no centro de Itajaí. O crime, inclusive, foi registrado por câmeras de segurança. Depois de invadir o estabelecimento, o ladrão foi direto ao caixa e levou R$200. Só R$200. Celulares e outros equipamentos não foram levados. Segundo a Polícia Militar, esse suspeito já teria envolvimento em pelo menos outros 6 furtos na região. Aquela velha história, né, Gerson Felipe e ouvintes? O cara, o bandido, comete furto, dá trabalho pra polícia, a polícia vai, prende, leva pra civil, vai pra uma audiência de custódia depois e no outro dia já tá nas ruas cometendo outros furtos e trazendo prejuízo aos comerciantes. Essa é a lei do Brasil, infelizmente, né? Pois é. Foi encaminhado para a polícia, já deve ter passado para audiência ou vai passar hoje, e aí vai ser de novo liberado para voltar a aprontar pelas ruas de Itajaí. É o famoso enxugar gelo. Não tem solução, né? Daqui a pouco tem mais destaques na área de segurança.
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12: Balneário Camboriú agora, um açougueiro foi preso pela guarda municipal aqui da cidade, hein? Suspeito, sabe do quê? De furtar carnes de um supermercado no bairro dos Estados. O cara trabalha no supermercado e ainda leva para casa, né? E é enjoado, tá? Sabe por quê? Porque a ocorrência, ela foi registrada ontem por volta das 10 horas da noite. A guarda foi acionada após a equipe de segurança do supermercado suspeitar que esse funcionário, né, tava furtando algumas carnes. É, os agentes encontraram, sabe o quê? 3 cortes de carne dentro de uma bolsa, 2 peças de picanha e um prime rib. Ia fazer um churrasquinho bacana, hein? Os produtos estavam avaliados em R$368 e o funcionário foi preso e encaminhado à central de plantão policial. E na noite de ontem, a Polícia Militar apreendeu mais de 13 quilos de drogas numa residência na rua Monte Meru, no bairro Monte Alegre, em Camboriú. Durante as rondas pela região, os policiais militares receberam informações de populares sobre um forte odor característico da maconha proveniente de uma residência. No local, o homem fugiu ao perceber a presença do policial por um terreno baldio. Nesse imóvel foram encontrados diversos tabletes e porções de substâncias semelhantes a entorpecentes. Ao todo, foram apreendidos 13 quilos de maconha, 656 gramas de skunk, um frasco contendo substância com característica de lança-perfume. Também foram apreendidas 3 balanças de precisão, materiais utilizados para embalagem e uma faca empregada no manuseio das substâncias. É, no interior da residência ainda foi localizado o documento de identificação de um homem de 20 anos de idade que foi qualificado nessa ocorrência. Todo o material foi apreendido. E a Polícia Rodoviária Federal recuperou na manhã de ontem um carro com furto, com registro de furto na BR-101 em Porto Belo. Durante a abordagem, os policiais confirmaram que este veículo havia sido furtado há cerca de 2 semanas de uma oficina aqui de Balneário Camboriú. Um dos 4 ocupantes disse que havia comprado esse carro recentemente por cerca de R$5.000. O carro e o homem foram levados à delegacia de Porto Belo e ele deve responder por receptação. E 20 profissionais de segurança pública e servidores municipais concluíram aqui em Balneário Camboriú o 3º curso de capacitação para pilotagem de drones. A formação foi realizada pelo Centro de Formação e Aperfeiçoamento de Guardas da Guarda Municipal e teve 65 horas de aulas, entre atividades online, presenciais e treinamentos práticos de voo, inclusive durante a noite. Os participantes aprenderam sobre legislação, segurança operacional, pilotagem, uso de câmeras e sensores, imagens termográficas e planejamento de voos de operações de busca, vigilância e inteligência. Entre os participantes estão integrantes das guardas municipais de Itajaí, Itapema, Chapecó e São José, além também de profissionais da PRF, da Polícia Civil, da Polícia Penal, do Ministério Público, da União e outros órgãos também. Importante treinamento aí para a operação de drones para garantir mais segurança para toda a população. E estes os destaques de hoje na área de segurança, Gerson.
11: 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Vamos agora com o Dr. Lucas da Oral Sim, já está aqui conosco.
12: Aqui conosco, Dr. Lucas.
11: Fazer aquele bate-papo bacana, né?
12: Tá sorrindo, né? Como sempre.
11: Sempre
12: até
11: sorrindo
12: porque
11: muito.
12: Porque o sorriso dele, né? 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
5: Bom dia. Bom dia, Moisés. Bom dia, Camille. Bom dia, Edson.
7: Então, estamos cá mais uma vez. 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
12: doutor.
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12: Abraço. Trânsito agora.
13: Não, vamos esperar um pouquinho, Edson. Vamos fazer um intervalo, porque pra gente poder voltar com mais tempo pro trânsito, tá, né? 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
12: Já voltamos então com informações de trânsito depois do intervalo aqui no Bote a Boca no Trombone.
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5: Gerson Felipe com os detalhes do trânsito para hoje, Gerson.
6: Vamos então, e já vamos começar trazendo informação dos nossos ouvintes, até porque tem informação em relação a engavetamento na ponte de navegantes. Quero mandar um abraço pro Dudu Mafra, tá sempre acompanhando o Bote a Boca no Trombone, e eu tava vendo essa imagem durante o intervalo. Olha, eu contei no mínimo 5 veículos e 4 caminhões e 1 carro envolvidos nesse engavetamento sentido norte na ponte de navegantes. E aí, meu amigo, já sabe, né? Engavetamento no sentido norte, na ponte, vai gerar congestionamento, já está gerando. A gente vai falar, inclusive, logo mais, né, na movimentação de momento desse trânsito lento na BR-101 em Navegantes e também no município de Itajaí. Aqui em Balneário Camboriú, a gente tem também, vamos soltar esse áudio até, Moisés, tem um áudio sem nome aqui do ouvinte, falando do engavetamento na ponte de Navegantes, para depois a gente partir para as informações aqui de Balneário Camboriú. Né? Podemos então rodar já o áudio do nosso ouvinte?
5: Esse é o Robson Breda.
6: É o Robson?
5: É o Robson.
6: Então vamos ouvi-lo.
7: Bom dia, rapazes. Sentido norte, cabeceirinha da ponte aqui de Navegantes. Acabou de acontecer aí. 4 caminhãozinhos aí, um pezinho de breque, engavetamento.
5: Não é o Robson, mas ele que enviou daí. Achei que fosse o Robson.
6: Amigo do Robson.
5: Amigo dele. É maneiro.

0: Eles estavam relutantes em retirar os veículos da via, mas aí os agentes de trânsito chegaram lá, conversaram, veículos removidos e o trânsito voltando a fluir naquela localidade. Por volta das 4 da tarde, teve acidente em frente ao Balneário Shopping, na Avenida Santa Catarina, bairro dos Estados, aqui em Balneário Camboriú. Acidente que envolveu uma Honda CG 160 Fan, conduzida por um homem de 19 anos, e um Peugeot 208 Style, que era conduzido por outro homem, este de 33 anos. Segundo as informações, a moto colidiu na traseira do carro, o motociclista ficou ferido e foi encaminhado até o Hospital Regional Ruth Cardoso com algumas escoriações pelo corpo. Outro acidente foi uma queda de motociclista por volta de 4:30 da tarde, ontem, na Avenida Martin Luther, esquina com a Rua Chile. O homem de 61 anos que conduzia uma Honda Biz, ele acabou caindo da moto e uma ambulância de uma empresa privada acabou fazendo então o atendimento a este condutor, que sofreu ferimentos no braço direito e também na mão esquerda. O passageiro da moto teve um corte na mão direita e escoriações leves na perna direita. 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Vamos então falar desta movimentação de momento? 7:50 agora, a gente tem o trânsito em Balneário Camboriú já ficando mais intenso na Rua 2500, também tem fluxo mais intenso em ali naquela região da Avenida Alvin Bauer, entre a 3ª e a 4ª Avenida. Na cidade de Camboriú também tem trânsito lento, lá na Avenida Santo Amaro, no bairro Barranco, tanto na Santo Amaro como também na Rua Santo Antônio. Outro local com trânsito mais intenso é no centro de Camboriú, ali na Rua Henrique Coppe, na Ernesto Florencio Pereira e também na Avenida Santa Catarina, né? Um bom trecho da Avenida Santa Catarina na saída do centro de Camboriú com lentidão e também tem lentidão na saída de Camboriú para Marginal, inclusive a Marginal Oeste com lentidão entre o posto Distribui até a Avenida Santa Catarina. Outro destaque também é a movimentação que já começa a ficar maior lá na região da Rio Amazonas, no Rio Pequeno. E por fim a gente fala da BR-101, no sentido norte em Balneário Camboriú, próximo do Expocentro tem um ponto de lentidão, e na BR-101 lá em Itajaí, aí sim, né, muita lentidão, o sentido norte já começa a ter registro de lentidão a partir do quilômetro 122, que fica bem próximo ali do entroncamento da 101 com a rodovia Antônio Raio, e essa lentidão no sentido norte, ela vai persistindo até a ponte do rio Itajaí-Açu. No sentido sul, Moisés, também temos lentidão, principalmente entre as cidades de Penha e Navegantes, mas também em alguns trechos da BR-101 em Itajaí. Aí são pontos alternados de lentidão, não chegam a ser aí grandes extensões de congestionamento no sentido sul em Itajaí, mas vale a pena o condutor ficar ligado também nestas que são as informações do trânsito.
1: Valeu, Gerson, obrigado pelas informações de trânsito para hoje. 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
1: Gerson, tem resposta da secretária de Educação de Camboriú, Karen Krug, sobre...
0: Secretária!
1: É o dia da secretária hoje.
0: A gente esqueceu das secretárias e secretários, né?
1: É verdade, é o dia dos secretários e das secretárias, até hoje.
0: Também,
1: teve aqui,
0: né,
1: na nossa entrevista, secretário de Comunicação de Itajaí.
0: É dele também.
1: É, mas agora falando sério aqui sobre aquela resposta pra mãezinha que tava reclamando que não tava conseguindo vaga para o filho no CI Julita Pereira, em Camboriú, né? E estava reclamando ainda de que foi passada para trás. Estava esperando na fila e foi passada para trás. Vamos ver o que a secretária de Educação de Camboriú fala a respeito do assunto. Bom dia.
2: Bom dia, Moisés. Bom dia, Gerson.

0: É o que eu falei ontem já a respeito das vagas, né? Essa rotatividade que há dentro do município de Camboriú. Com relação ao fila única, não existe a menor possibilidade de alguém ter passado na frente desta criança, né? A menos que ela tenha ali os critérios, né, que levem essa criança para um lugar melhor colocado na fila. Eu encaminhei aqui para o Moisés, os critérios que são utilizados no fila única. E finalizo dizendo que o nosso processo de fila única é acompanhado passo a passo pelo Ministério Público, né, a vara da família, inclusive, né, a promotoria da família, tem o login e senha, do nosso programa de inserção ali do fila única, tem controle total e absoluto de toda a movimentação que nós fizemos. Tudo com muita transparência. Qualquer dúvida que as famílias tiverem, elas podem ir até a Secretaria da Educação, como eu já informei, das 8 ao meio-dia, das 13h30 às 17h30, procurar o setor lá do Fila Única na Secretaria da Educação, falar com a Adriana, com a Drica, que certamente serão esclarecidas todas as dúvidas, tá? E um detalhe importante, né, que eu gostaria de ressaltar, a partir do ano passado, nós também, junto com a Promotoria da Infância, nós dividimos ali por porcentagem, né, os grupos para poder chamar. Porque antigamente era feito chamada só de um único grupo prioritário. Então, hoje nós temos as porcentagens que são chamadas de acordo com cada grupo. Então, tem chamadas em todos os grupos, todas as semanas, de acordo com as vagas disponíveis, é óbvio, né? E volto a dizer, de acordo com a determinação do nosso prefeito Leonel Pavan, estamos trabalhando para ampliar as vagas e dar realmente condições para que todas as crianças possam estar em um local seguro, que é na escola.
1: Inclusive, né, Gerson, tem ali um site com todos os critérios, né?
2: Bem bacana, educação.camboriú.sc.gov.br/fila-única. E interessante, Moisés. Olha, eu tô há 9 anos aqui e nunca alguém tinha me encaminhado, né, esses critérios. Obrigado à secretária Karen Krug, porque a gente acaba entendendo melhor. Por exemplo, o grupo A, que tem a prioridade máxima, e por isso, talvez, o relato da mãe, de que alguém passou na frente. Não é que passaram a pessoa na frente, mas ela pode ter atendido algum critério que aquela mãe não atendeu, que são crianças com deficiências, crianças com doenças raras, crianças cujo a mãe ou representante legal é vítima de casos de violência contra a mulher, crianças que estejam inseridas em serviço de acolhimento familiar e crianças cujo pai ou a mãe sejam adolescentes e que estejam matriculados na rede pública de educação. Esse é o grupo A.
1: Pois é, o grupo B também, né, integrado por famílias beneficiárias do programa do governo federal da Bolsa Família. Tem o grupo C também, Gerson.
2: Integrado por família com renda per capita abaixo de 2 salários mínimos vigentes na data de intenção, né, data ali de intenção da matrícula.
1: E também, esse é o grupo C e D.
2: Não, daí o grupo D é para quem tem a renda acima.
1: Acima, tá.
2: Né?
1: Acima de dois
2: O grupo
1: salários.
2: C é para quem tem menos de
1: E daí.
2: 2 salários mínimos de renda per capita familiar. E o grupo D para quem é acima
1: Acima,
2: de
1: isso.
2: 2 salários mínimos.
1: Ou
2: Que
1: seja,
2: daí é
1: são
2: o restante.
1: critérios que vão escalonando, né? É de acordo com a necessidade de cada família.
2: E aí, claro, né? Se essa mãe ela está enquadrada em algum critério, por exemplo, ah, o meu filho ele tem uma doença rara ou alguma outra condição, ela tem que informar também, para que aí ela possa usufruir, né, desses critérios que nós temos aqui na fila única.
1: Verdade. E antes do intervalo, vamos para mais uma resposta aqui do Diego Cardoso, que é gerente operacional da Celesc, sobre aquele problema de quedas de energia na rua Santo Inácio, no São Francisco de Assis, que o ouvinte relatou aqui para a gente hoje, né, que estava ali queimando equipamentos, a luz entrava em meia fase. E ele fala o seguinte: o relato de toda semana não confere, mas houve atuações da rede no local. Vou pedir para inspecionarem a rede, e ver o que pode ser feito de melhorias.
2: Bacana, importante. Eu vou com mais um recado aqui,
1: Obrigado,
2: porque
1: Diego.
2: esse eu achei engraçado. Camille, prepara a canoa aí. Canoa na Praia Central. O Edson tá pedindo assim: sobre as canoas que estão na praia, qualquer pessoa pode colocar? Quem autoriza? É a pergunta do Edson. Tá ali a canoa, se a canoa não virar. Hoje eu tô musical, né? Hoje eu tô musical. Se a canoa não virar, olê, olê, olá. Eu chego lá. marchinha de carnaval. A canoa pode ou não pode ficar? Temos os ranchos de pesca. Já não estamos mais na temporada da pesca artesanal da tainha, já passou. Inclusive até a embarcação que faz a pesca é bem maior, uhum, que essa canoa que tá ali. Agora fica o questionamento. O pescador pode ou não pode deixar? Eu vou pedir até para o Laércio Demétrio, que é o coordenador da pesca aqui em Balneário Camboriú, eu vou pedir como é que funciona esse critério para a gente poder responder para o Edson. Edson, realmente eu não sei. Você sabe, Moisés?
1: Não sei também.
2: Vamos buscar quem sabe então essa resposta. Né? Quem pode, se qualquer um, como é que fica essa situação?
1: E a gente vai para um breve intervalo. Já voltamos com mais Bote a Boca no Trombone. Até 8h25 tem muita notícia pela frente.
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2: Entrevista. De volta com o Bote a Boca no Trombone, 8h03, e os ouvintes não param de reclamar. Moisés, mais um dia de muita lentidão na Avenida Santa Catarina, lembrando que nós temos obras na entrada de Balneário Camboriú que acabam deixando o trânsito em Camboriú bastante complicado, porque tem aquele fluxo, né? Quem vem de Camboriú em direção a Balneário Camboriú. Mas agora o assunto é entrevista e já está em contato conosco a médica pediatra Kaline Canal. E hoje a entrevista é para falar sobre os cuidados de saúde para crianças e adolescentes. Até porque, Moisés, a adolescência é uma fase marcada por várias mudanças físicas e também hormonais e além de emocionais, tanto para os meninos como também para as meninas. E isso, claro, exige uma atenção à saúde. Apesar disso, muitos jovens deixam de realizar consultas preventivas e procuram atendimento médico apenas quando tem algum problema. Segundo dados do Ministério da Saúde, cerca de 20% dessa população enfrenta algum transtorno mental. E para entender quais são os cuidados necessários nessa fase, desde alimentação até a vacinação e saúde emocional, a gente conversa agora com a médica pediatra Kaline Canal, que é vice-presidente da Associação Brusquense de Medicina.
1: Pois é, Gerson, quero dar aqui o bom dia para a doutora Kaline Canal. Quem está falando com você agora, Moisés, e o Gerson acabou de fazer a apresentação da senhora. E já começo perguntando, né? Existe uma idade, assim, por exemplo, que os pais devem começar a olhar para a saúde do filho pensando já na adolescência, doutora? Porque é realmente um assunto que preocupa bastante, né? Bom dia.
10: Bom dia a todo mundo. Primeiro eu queria agradecer pelo convite. Na verdade, o cuidado com a saúde do adolescente, ele deveria ser contínuo, né? As crianças já deveriam estar em acompanhamento desde sempre com um pediatra. A gente chama esse tipo de acompanhamento de puericultura, que é a consulta de acompanhamento realmente da infância. E aí, quando a gente chega na fase da adolescência, a gente muda um pouquinho o foco da consulta para pensar nessas coisas mais abrangentes e principalmente de prevenção de saúde. Porque, sim, como falasse, a adolescência é uma fase de muitas mudanças, tanto mudanças comportamentais, quanto mudanças de hormonais, crescimento. É uma fase onde é aquela transição da infância para o adulto que vai se formar, né? Então, a gente aproveita essa fase da adolescência para ajustar todas as questões de saúde, de bons hábitos, de cuidado com a própria saúde também, de saber se conhecer, entender a própria saúde, para prevenir doenças depois do futuro.
2: Perfeito, doutora. E esse cuidado, ele tem que ser um cuidado em todas as áreas da saúde, né? Não apenas na questão física, mas hoje em dia o cuidado com a saúde mental, ele tem sido cada vez mais debatido. E essa importância de iniciar desde os primeiros anos, né? Inclusive até com esse cuidado terapêutico, né? É indicado já a terapia desde da idade mais jovem? A partir de que idade também a criança já pode, né, começar a cuidar da sua saúde mental através de um processo de terapia?
10: Sim, a saúde mental, ela assume uma importância muito grande. A gente tem um relatório bem recente da OMS, que é do ano passado, de 2025, mostrando que 1 a cada 7 jovens, ele apresenta algum transtorno mental relacionado geralmente a transtorno de ansiedade ou de depressão. E isso é um número muito, muito grande, se a gente pensar que esse vai ser o número de doença. Mas sintomas relacionados à ansiedade, à depressão, eles são sintomas muito comuns nessa fase da adolescência. E a terapia, né, psicoterapia, ela é uma dos tratamentos, do nosso leque de tratamentos, ele é um dos tratamentos mais importantes. E sim, pode ser começado, nem precisa esperar a fase de adolescência. Muitas vezes a gente nota que a criança já precisa de um apoio, de um pouco de suporte, e já encaminha para a terapia um pouquinho mais cedo, e a gente vê ótimos resultados. O que era uma coisa que tinha muito preconceito, né? De colocar a criança ou até o jovem em psicoterapia, existia muito preconceito das pessoas. Mas o número de benefício, o quanto isso traz de benefício para esse jovem ou para esse futuro adulto, isso é muito bom e vale a pena fazer, sim. E aí a gente tem as outras terapêuticas que às vezes vai precisar até de tratamento medicamentoso, se for um pouco mais severo o quadro, mas a gente sempre começa com uma psicoterapia.
1: Doutora, alimentação, sono, atividade física, uso excessivo de tela de celular, tem, né, um impacto direto na saúde do adolescente. O que pode acontecer quando esses hábitos, os saudáveis, não são praticados e os que não são saudáveis são negligenciados. O que, que pode acontecer na vida e na saúde desse adolescente?
10: Vamos dizer assim, esses seriam os pilares mais importantes da rotina de saúde do adolescente. Quando a gente tem uma alimentação adequada, uma rotina estabelecida com horário de sono, com prática de atividade física, com bons hábitos de socialização também, a gente acaba construindo pilares de saúde muito importantes que vão ancorar esse adulto depois, né? Então, é muito importante a gente não ignorar esses fatores. E sim, tela faz parte da nossa vida, a gente não pode ser hipócrita de dizer que não pode assistir tela e aí não vai assistir, porque faz parte da nossa vida, né? Todo mundo tá com o celular na mão. Então, a gente precisa aprender a fazer bom uso dessas tecnologias, e isso começa desde a infância, mas principalmente ali no adolescente, onde as redes sociais assumem um papel mais importante, né? E isso também pode ser fonte de sofrimento mental, porque principalmente relacionado à comparação. Quando a gente é adolescente, a gente precisa dessa fase, a gente precisa desse senso de pertencimento, né? De encontrar o nosso lugar no mundo. E então o adolescente tem muito isso de conversar com seus pares, né? De se encontrar dentro de um grupo e de se comparar. É muito natural dessa fase. Quando não existia redes sociais, a gente se comparava com as pessoas que a gente convivia. Então, com os amigos da escola, com as pessoas que moravam na mesma rua, com a família. Então, pessoas que eram do seu convívio e com características semelhantes à sua. Quando a gente tem rede social, a gente tem uma comparação que é até uma comparação cruel, porque é uma comparação com milhares de pessoas de todas as classes sociais, mostrando ali um períodos escolhidos da vida delas, né? Não é 24 horas, não é tudo. Então, eu digo que a gente compara os nossos bastidores, que é a nossa vida real, com o palco de milhares de pessoas que são aqueles momentos selecionados. E aí, isso pode agravar os transtornos mentais ou principalmente esses sintomas relacionados à ansiedade, à depressão. Então, é preciso bastante cuidado.
2: Até interessante isso que a doutora fala, porque eu lembro, Moisés, que na minha infância, né, a minha comparação era com um vizinho que tinha TV a cabo. Eu não tinha em casa, então eu olhava assim, nossa, um dia eu vou ter uma TV a cabo, que nem o meu vizinho, para ver aqueles canais de desenho, que era o dia inteiro, né? Essa era a comparação que eu tinha, e claro, era uma comparação que era alcançável, não era algo que estava tão longe das possibilidades da minha família naquela época. Hoje, a criança, ela vai se comparar com aquele blogueiro que tem uma vida cheia de luxos, viagens, festas, né? Todo dia é um dia bom, porque na rede social só entra a parte boa. E aí, doutor, eu fico me perguntando, porque hoje, aquele adolescente que tem 13, 14, 15 anos, essa geração de jovens é a primeira que já nasceu totalmente inserida nas redes sociais. A senhora já percebe que esse adolescente, ele é muito diferente das outras gerações? Né? O próprio crescimento dele cognitivo é diferente, porque ele já é um nativo, nem digital, porque o nativo digital é a partir dos anos 2000, mas ele é um nativo da rede social.
10: É, de rede social. Isso a gente anota e nota desde já na infância, crianças que estão expostas, né, já a redes sociais, principalmente, elas já têm muito mais exacerbado esses sintomas, principalmente de ansiedade, né? E essa necessidade de emoção, como falasse, é sempre a parte boa na internet, né? Então, sempre tem a parte boa de muitas pessoas. Então, parece que a vida é sempre muito emocionante, sempre muito feliz. E aí, isso traz já um sofrimento mental grande, porque você... A vida não é essa, né? Então, na realidade, todo mundo tem os seus dias bons, seus dias ruins. Tem dias que são entediantes, que a gente não faz nada de diferente. E tem aqueles dias muito mais legais. Então, a gente já nota esse aumento de sintomas relacionados à ansiedade e depressão no adolescente. E também relacionados a essa necessidade de sempre fugir do tédio, né? Então, o nosso cérebro, ele precisa desses momentos de tédio. No tédio, que é o momento de ficar ali sem fazer nada, aquela coisa de ficar olhando para a parede sem fazer nada, ou ficar achando alguma atividade para fazer. analógica, né, longe de internet, são momentos que o nosso cérebro desenvolve, ele descansa, ele se regula. As pessoas já muito, muito colocadas já em redes sociais, internet também, né, mas em redes sociais principalmente, precisa sempre dessa emoção. Então o cérebro está sempre precisando da próxima emoção, por isso que é muito agradável para o nosso cérebro, não faz bem, mas é muito agradável, nosso cérebro quer essa coisa de passar vídeos curtos e tal, porque você sempre quer a próxima emoção, assim, né, aquele próximo. E isso é muito ruim, porque isso diminui a capacidade de concentração da criança, o tempo de ficar parado em atividades, pode prejudicar o rendimento escolar, porque diminui realmente a capacidade de ficar ali prestando atenção em alguma coisa que talvez não seja tão emocionante assim.
1: Doutora Kaline, bom, eu já fui adolescente, a senhora já foi, o Gerson Felipe já foi adolescente também, e o adolescente muitas vezes não quer conversar com os pais sobre determinados assuntos, né? Como é que os responsáveis podem abordar temas, vamos lá, sexualidade, álcool, cigarro, o vape hoje, né, que tá na moda, e drogas, sem afastar esse jovem para evitar um possível transtorno lá na frente?
10: Eu acho que isso a gente deve começar desde sempre a manter esse diálogo aberto em casa, né? A não ter julgamento. Existem coisas que são naturais do comportamento do adolescente, que é esse comportamento de bando que a gente fala, que é de ficar em grupos, né? Então, de querer socializar mais com os amigos do que com a família, às vezes de ficar um pouco mais isolado, né? Querer ficar um pouquinho mais na sua. Isso é um comportamento bem esperado de adolescente, né? Então, a gente não precisa se preocupar com isso desde que o adolescente continue fazendo o resto das suas atividades. E aí, quando a gente tem esse diálogo um pouco mais aberto, que tem um momento de sentar todo mundo à mesa, de conversar sobre como foi o seu dia, de agir sem julgamentos, a gente deixa a porta mais aberta para esse jovem poder conversar sobre essas coisas que acontecem na vida dele. E quando a gente também fala um pouco mais de saúde, pensa e deixa claro para o adolescente o quanto é importante o cuidado com a saúde, a gente também fecha um pouquinho essa curiosidade para coisas que eles sabem que fazem mal, né? Então, o cigarro, o álcool, o próprio vape está muito comum entre adolescentes, entre jovens, né? E faz muito mal para a saúde. Mas quando deixar, a criança precisa fazer, o adolescente precisa ter uma alimentação certinha, ele precisa praticar atividade física, ele precisa entender sobre os cuidados com a sua saúde, ele precisa assumir um pouco a responsabilidade também sobre a sua saúde, entender que ele é o único corpo que ele vai ter, ele precisa cuidar desse corpo, desse desenvolvimento e tudo mais, a gente acaba ficando um pouquinho mais fácil. E quando tem alguma situação que às vezes já está um pouco estabelecida, e eu sempre ressalto isso, porque se a gente lembrar da nossa adolescência, acontecia muito. Por exemplo, o adolescente está um pouco mais isolado ou não quer conversar sobre algum assunto, e aí ele dá aquele primeiro passo e vem até os pais para conversar. E aí os pais não podem agir assim: agora você veio, né? Agora você quer conversar, agora você quer sentar aqui com a gente. Porque aí ele deu o primeiro passo para vir buscar uma conversa, ou esse diálogo, ou tirar algumas dúvidas, ou essa segurança da família, e aí já partir assim de uma fala que é um pouco de deboche, acaba que você fecha essas portas e ele vai pensar: não, nem vou mais, sabe? Isso é muito, muito comum. Então a gente precisa deixar essa porta aberta, conversar sobre isso ao longo de toda a infância e principalmente quando chega nessa fase de adolescência, para esse adolescente se sentir seguro realmente de conversar com a família e sobre esses hábitos todos, né? Inclusive sobre esse início da vida sexual.
2: Muito didática a doutora Kaline, fala muito bem. Inclusive, doutora, eu já quero deixar em aberto o convite para quando você estiver aqui em Balneário Camboriú, que esteja conosco aqui nos estúdios também, para a gente conversar mais, né? O nosso tempo, infelizmente, ele já está esgotado aqui, mas a gente focou muito, por exemplo, Moisés, na questão da saúde mental, mas também temos as transformações físicas. Então, Sim. Tem ainda assunto para mais uma entrevista, com certeza.
1: É um menino cast.
2: Dá uma menina cast.
1: Interessantíssimo,
2: também,
1: né?
2: Avise, por favor, doutora, a nossa produção, a Camille, quando você estiver aqui em Balneário Camboriú, pra gente continuar esse papo aqui no estúdio. Muito obrigado, né? E parabéns pelo trabalho.
10: Muito obrigado pelo convite. Eu fico à disposição, com certeza.
1: Agora, 8:18, Gerson.
2: Vamos falar do Marambaia?
1: Bora, tem recado bom demais.
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2: Tô recebendo agora aqui, Moisés, da assessoria do vereador Marcelo Achute. Quero mandar um abraço pro Fernando Carnevale, porque tem uma representação. É uma solicitação de apuração urgente sobre a possível ocorrência de bactéria multiresistente na UTI do Hospital Ruth Cardoso, inclusive confirmada pela assessoria de imprensa do hospital desde a semana passada. E o vereador Marcelo Achute, ele está falando aqui através de nota que está comunicando o Ministério Público de Santa Catarina, né, sobre essas informações da situação de risco envolvendo a UTI do Hospital Ruth Cardoso. E ele também recebeu a informação de que a Secretaria de Estado de Saúde de Santa Catarina não teria sido comunicada sobre a ocorrência, fato que pela sua relevância precisa ser oficialmente esclarecido. Ele ressalta ainda nessa nota que não está afirmando que houve uma irregularidade, mas que diante da gravidade de informações recebidas e do potencial de risco aos pacientes internados, é necessário a imediata apuração pelos órgãos competentes. A própria Secretaria de Estado de Saúde mantém mecanismos específicos para notificação de micro-organismos de interesse à saúde pública, além de protocolos relacionados à vigilância de infecções relacionadas à assistência à saúde e à resistência de antimicrobianos. E aí tem uma série, né? São 9 solicitações feitas ao Ministério Público de Santa Catarina em relação a essa situação que a gente comentou no começo do Bote a Boca no Trombone, mas para quem está chegando agora, né? A UTI adulto do Ruth Cardoso, ela está isolada devido a uma bactéria que foi, né, encontrada lá no Hospital Ruth Cardoso. Segundo a assessoria, apenas a UTI está sendo, né, prejudicada por essa bactéria. Ela não passou para outros setores do hospital.
1: Agora, 8:20, tem recado do Forte Atacadista. 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
2: Vamos em frente, porque temos mais recados aqui no nosso Bote a Boca no Trombone, mais participações dos ouvintes. Olha que bacana aqui, ó. Tem a participação da Simone e ela tá falando sobre escuridão na SC-102 ou também na rua José Alves Cabral. Né? Vamos ouvir aqui, ela não tá sabendo dizer se é BC ou Camboriú, mas de repente com o recado dela a gente consiga localizar. Tá um pouquinho acima ali da fila única ali, Moisés, o recado de áudio da Simone. Será que é Camboriú ou Balneário Camboriú, essa escuridão toda, Simone? Conta pra gente. Bom dia.
20: Bom dia, pessoal, me chamo Simone, moro no bairro Rio Pequeno. Queria ver aqui, ver com vocês, eu não sei a quem pertence, se é a Balneário ou se é a Camboriú, porque fica ali bem na divisa, entre a Geotesc e a Serbi Caseca. Estamos com 6 postes de energia com a lâmpada queimada. Ali tá um breu, uma escuridão, tá bem perigoso aquele trecho, porque é bem ali naquela curva, sabe? Então tá perigoso tanto para a questão de não ter iluminação e poder ocorrer algum acidente, ou questão perigoso de alguém fazer alguma coisa também, né? Então eu queria ver com vocês se teria como dar uma ajuda pra gente, ver o que pode ser feito ali.
2: Perfeito, Simone. Até inclusive a gente pode mandar direto pra Celesc, essa reclamação, porque aí não interessa se é Camboriú ou Balneário Camboriú, a Celesc atende os dois municípios e vai conseguir responder pra gente. Não dá, né? Essa escuridão, inclusive, escuridão é segurança, né? Onde você tem escuridão, você não tem segurança. Então, se tem ali as luzes funcionando, os postes, é um ambiente também mais seguro. Não é apenas pra questão, né, de quem transita ali por, de carro, mas quem passa também de bike, caminhando, enfim, traz uma segurança maior.
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1: Bem rapidinho, para encerrar, tem resposta do diretor da BC Trânsito, Evaldo Hoffmann, sobre o autopropelido no Morro do Boi. Mas aí, bom, enfim, é uma BR-101, mas vamos ver o que o Evaldo, que é o diretor da BC Trânsito, fala.
0: Bom dia, Moisés, bom dia, Gerson Felipe, forte abraço a todos os ouvintes do BBT, sobre o questionamento do ouvinte que fala de um autopropelido trafegando na marginal. Precisamos saber qual marginal. Se for na marginal oeste, ele obrigatoriamente ele tem que estar transitando na ciclovia com velocidade de até 20 km por hora. Agora, na marginal leste, como não tem ciclovia nem ciclofaixa, esse autopropelido ele deve estar trafegando no sentido da via, apoiado do lado direito no sentido do fluxo dos carros. Então ele tem que estar bem à direita, transitando com velocidade de até 32 km por hora. Então, repetindo, se for na marginal oeste, obrigatoriamente transitando pela ciclovia ou ciclofaixa com velocidade de até 20 km por hora. Se for na marginal leste, como não tem ciclovia nem ciclofaixa, ele pode trafegar apoiado direito pelo bordo direito da via com velocidade máxima de até 32 km por hora.
2: E se for na BR-101?
1: No acostamento.
2: E era o caso.
1: Ali não tem nem acostamento, é a terceira faixa da subida do Morro do Boi, Gerson.
2: Pois é, o questionamento, Evaldo, é se for na BR-101, no acostamento da BR-101. Pode ou não pode? Como diria o Galvão pro Arnaldo Coelho.
1: É, e ainda nesse questionamento dele, nessa resposta, tem que estar circulando no bordo ou na ciclofaixa com o uso de capacete, né?
2: Já tá errado ali, que tá sem o capacete.
1: Nem capacete tá usando, tudo errado.
2: Amanhã o Evaldo vai responder sobre o ponto de ônibus. Ele já mandou o áudio, mas infelizmente não temos mais tempo, Moisés.
1: Bora! Obrigado aí aos nossos patrocinadores por mais uma edição do Bote a Boca no Trombone. 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
1: Calcim.
2: Móveis Rocha.
1: O Bonissan.
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1: Até amanhã.
2: Valeu, tchau, tchau.
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24: Espiritualidade não é ficar no alto de uma montanha observando a vida que se passa momento lá embaixo. Espiritualidade é descer da montanha e penetrar no caos para transformá-lo. O amor que o Cristo nos ensinou é feito de ação, entrega, não dessa compaixão contemplativa que somente se compadece das pessoas. Que graça tem ser espectador da vida? Que mérito pode existir em ficar de longe resmungando, criticando, achando-se melhor do que os demais semelhantes? A vida não espera, ela chama e vai andando. E quando você se der conta, vai perceber que o tempo passou e que levou com ele as tuas oportunidades de realizar o bem, de colocar em ação a divindade que existe nas profundezas do seu ser. Não é o mundo que crê em você, é você que duvida da origem divina. É você que tem se recusado a viver como filho do dono do mundo. Essa mania de só se interessar pelo grande, pelo espetacular, pelo extraordinário, é um procedimento próprio de uma mente dominada pelo ego. Sabiam disso? E onde existe o ego, não há a menor possibilidade de existir Deus. Deus só surge de fato em você quando o ego morre. Reconheça que você não está dando conta de seguir neste mundo sem a presença divina guiando os seus passos. Não se envergonhe de declarar o seu cansaço e a sua impotência. Sem Deus, somos crianças perdidas, perdidas e sofridas. O silêncio pode ser a senha. Só ele pode conduzir você à casa do Pai. E não tenha medo. Abandone os desejos que o mantêm prisioneiro no mundo material. Lentamente vá deixando morrer o ego e se abrindo para a vida plena, onde tudo é bem-aventurança. O amor por nós mesmos desperta a compaixão pelos outros. Este é o segredo. Nascemos para estar juntos. A gente só é verdadeiramente feliz quando faz alguém feliz. É amor em ação, é em exemplo que mais agradamos a Deus. E quando nos esquecemos de nós, é que vamos nos tornar inesquecíveis. Nada faz sentido neste mundo se não tocamos o coração de uma pessoa. Reflitam sobre isso e tenham todos um ótimo
4: dia.
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1: Ô potência, bom dia, bom dia, boa manhã pra você que tá com a gente aqui na programação da menina, quarta-feira, 30 de setembro, 2026. Que bom ter você com a gente. Último dia do mês de setembro, né, gente? Se foi o mês Farroupilha, o mês de setembro, o mês de comemorar a independência do Brasil. E esse final de semana, meu amigo, prepara, hein? Prepara, vai se ligando aí pra já escolher aí quem você vai votar, né? Tá feio, né? Essa campanha esse ano de todos os tipos, de todos os lados, né? É uma brigaceira, uma acusação de um lado e do outro, uma coisa ridícula às vezes, né? Mas fazem de tudo para tentar para conquistar o seu voto. E temos que votar em alguém, né? Não adianta votar em branco, não adianta anular o voto, porque daí também é culpado, porque às vezes as coisas não andam. Então tem que escolher alguém. Já vai se preparando, fazendo a sua colinha e se liga aí, tá? Vamos lá? 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E a gente começa agradecendo pelo dia, né?
2: Por isso eu digo. Obrigado, Senhor, por mais um dia,
1: por mais um mês. Deus, gratidão por cada dia deste mês que nós vivemos. Gratidão pelas bênçãos, pelas oportunidades, pelas portas que se abriram, pelos livramentos e por não permitir que nada nos faltasse. Prepara o nosso coração para viver o teu extraordinário em outubro. É mais um mês que está chegando. Prepara o nosso coração para viver o dia que nós estamos recebendo de presente. Prepara o nosso coração para que, independente da dificuldade, possamos sentir a leveza através da nossa fé, da nossa esperança, para que possamos realizar tudo aquilo que durante o dia for aí as nossas funções, o nosso trabalho, para que possamos ser melhores do que ontem, para que possamos fazer o melhor e para que possamos levar a alegria a todos os cantos e todos aqueles que nós encontramos em nossa caminhada. Que Deus esteja conosco, iluminando nosso dia, preparando algo extraordinário para cada um de nós, para que a gente possa viver e no final do dia, sim, agradecer por mais um dia vivido. Por isso, aproveite seu dia.

0: E é esse novo dia que a gente recebe de presente que eu convido você. Vamos fazê-lo especial e viver juntos.
1: Você está com @Bertoldozó.
0: Vamos lá então, aumenta o som aí, bom dia.

0: da manhã da menina. Uma excelente manhã, uma ótima quarta-feira pra você. Pra gente fechar bem o nosso setembro, né? Várias
1: queixas. 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
0: Zé Neto e Cristiano, oi, tudo bem? Mais uma do Zé Neto e Cristiano, mais uma da Primavera Menina, bom dia.

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0: ativa aqui no show da manhã da menina. A Vanessa diz que tá em casa costurando o curtindo da melhor rádio. A menina, claro, né? E mais aqui, o Ivan Henrique.
1: Bom dia, Bertudo. A todos uma abençoada quarta-feira. Tem sol.
0: Tem sol, né?
1: Como diz o velho longueiro, é mentira desse louco.
0: Falando da política, né? Nicolau Olhari, bom dia, Bertudo. Alberto de Itajaí, bom dia, Alberto.
2: Bom dia a todos da Rádio Menina FM. Uma excelente quarta-feira abençoada. Tamo junto.
0: Tamo junto.
2: Na melhor.
0: Ismael, bom dia. Maravilhosa manhã de quarta-feira, ligado no show da manhã. A Rádio Menina, todos os dias, me coloca no sorteio, já está. Vocês, bom dia, galerinha da Menina, amo vocês, beijo no coração. Vocês passou, acho que foi domingo lá no nosso estúdio container para dar um oi pra rapaziada, né? O Gerson tá aqui mandando um beijo também, né, Vocês?
3: Beijo, Vocês, bom dia, Bertoldo, e um beijão pra Vocês, gigantesco, saudades, minha linda.
0: Ela passou lá, domingão, lá foi lá dar um cheiro na gente lá.
3: Assiste que participa também dos corais, Bertô.
0: É, olha aí.
3: Tem corais.
0: Clésio Karatê, bom dia lá em Navegante. Selma por aqui, bom dia.
4: Bom dia, Bertoldo. Que esse último dia de setembro seja abençoado.
0: Amém.
4: Pra todos nós.
0: Já tá sendo,
4: e
0: né?
4: Que outubro venha cheio de alegrias.
0: Boa. Patrícia Moura, bom dia, que temos um dia abençoado. O Raul, parabéns, você ganhou o ingresso do Parque Pirata. Ô, Raul aqui, ó, já tá indo dar uma velejada, não, velejada não, uma navegada. Ivonete Oliveira, bom dia.
5: Bom dia, Bertoldo. Ô, Potência.
0: Ô, Potência.
5: Bertoldo, vem deixar um feliz dia para todos os ouvintes da menina e para todos nós, fãs da Rádio Menina. Tá chegando domingo, dia das eleições.
0: É verdade. Vamos escolher.
5: Vamos votar,
0: vamos escolher lá quem vai nos representar. E não adianta dizer que se votar em branco, anular o voto, você não tem culpa. Tem também, porque às vezes pode deixar de eleger alguém. Ivan, bom dia. Diego, boa aventura, bom dia, Bertoldo. Só passando para desejar um feliz dia, repleto de bênçãos, que Deus abençoe nossas vidas. É, meu amigo, metade da semana que vem a outra, com muitas flores, realizações, outubro, né? Já metade do... Já foi, né, Diegão? Já era. Ah, Mascarello por aqui. Gilmara, bom dia, Bertoldo. Ô, Potência. Eita, coisa boa, gente.

0: 4, bom dia.
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2: Bertoldo, trânsito lento na BR-101, na região de Itajaí Navegantes, porque o engavetamento envolvendo ao menos 5 caminhões e um carro está causando lentidão na ponte do rio Itajaí-Açu, entre Itajaí e Navegantes. O acidente foi na manhã de hoje, por volta de 7h20, no quilômetro 111 da rodovia, no sentido Curitiba. Não temos informações ainda sobre feridos. E segundo informações da Polícia Rodoviária Federal, o acidente bloqueia a faixa da direita. Imagens encaminhadas por ouvintes e que estão no nosso portal menina.com.br mostram o congestionamento e também os 5 caminhões e o carro envolvidos no acidente. O trânsito está bastante intenso ainda, né? Temos registro aí de filas quilométricas para quem está na BR-101 lá em Itajaí. Confira também no portal menina.com.br vídeo: condutora embriagada colide carro na Praça Almirante Tamandaré, aqui em BC. Açougueiro é flagrado escondendo peças de carnes em bolsa e acaba preso. Com as informações do portal Menina News, Gerson Felipe.
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1: A seleção brasileira venceu a Austrália por 4-2 ontem em Brisbane, no segundo amistoso entre as equipes nesta data FIFA. No primeiro jogo, empate em 1-1. Ontem, a vitória foi do Brasil com gols de Wanderson, Rafinha, Bruno Guimarães e Vinícius Júnior. Agora, a seleção deixa a Austrália e viaja para a Índia, onde disputa o próximo amistoso. Brasil e Índia vão se enfrentar no sábado, dia 3 de outubro, às 11 da manhã, em Calcutá. É mais um compromisso do Brasil no início do novo ciclo, sob o comando de Carlo Ancelotti. Gerson Felipe para Esporte Total. 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
11: Ô Potência, bom dia, boa manhã pra você que tá com a gente até o meio-dia rolando o show da manhã. E tem muito mais por aqui, viu?

0: Não sou de ligar.
1: Não ligue, hein?
0: Pelo amor de Deus.
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Show da manhã da menina, o último show da manhã de setembro, quarta-feira, né, gente? Terminando o mês de setembro, que foi um mês bem especial pra nós e pra você que tá junto com a gente, um dia especial também. Zezé de

0: foi lindo.
1: Esse é o som do Talagaço aqui na programação da menina. Bom demais, né? Vamos ver aqui de nós dois nessa versão ao vivo. Marilda Jett, bom dia! Jonathan, eles já gravaram mais 3 músicas boas. Tá bom demais o projeto dos meninos, né? Participações também, né, Marilda? Sempre se reinventando, trazendo novidades, né? A Sônia mandando seu bom dia. A Ivonete mandou mais um salve. A Rose Pasquale, bom dia, lá em Itajaí. O José Antunes mandando o salve do dia de hoje. Deus é o nosso refúgio e fortaleza. É o socorro bem presente na angústia. Bom dia, uma excelente quarta-feira e a presença de Deus em nossas vidas. Amém. O Diego Soares, bom dia, Diegão. Mamute na área. Fala, meu querido, diga lá.
2: Fala, meu gostoso, meu amigo. Risada que pendura aí quase 20 anos aí.
1: Mais verdade, né, cara?
2: Os tempos da cabanha da LPA.
1: Era bom,
2: falando
1: hein?
2: Falando nisso, Bertoldo, toca uma do tempo da cabanha. O tempo do tchê-tchê-tchê. Ou do tempo do intervalo do DJ Bertoldo.
1: É.
2: Época boa, cara.
1: Não era fácil.
2: Aquela época era boa demais. Forte abraço pra todos aí. Tamo junto, Bertoldo.
1: Tamo junto. Obrigado, Mamute. Boa semana.
2: Coloca meu nome, hein? Tamo junto.
1: Valeu, valeu. O Estevão, fala, Estevão.
3: Bom dia, Bertoldo. Aqui é o Estevão de Balneário Camboriú, nessa quarta-feira ensolarado. Passando aqui pela Quinta Avenida aqui, tem uma de motinho caída aqui, de propelito que caída aqui na sinaleira.
1: Eita, nossa. Fazer o quê, né? Essa rapaziada aí dessas motinhas elétricas aí, eles acham que são os donos dos trânsitos aí, aí é onde dá os BOs, né? Vamos lá, já tem a enquete de hoje, segura aí.
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13: Bom dia mesmo pra você, minha querida amiga, bom dia mesmo pra você, meu querido amigo.
14: Áries. Alô, você do signo de Áries, dia de destacar sua comunicação e criar oportunidades, hein? Sua criatividade, confiança elevam o potencial nos negócios e finanças, com chances de sucesso em negociações. No amor, uma conversa pode incendiar a paixão e fortalecer conexões. Aproveite cada momento. Sua cor é cinza e os palpites são 9, 36 e 38. Seu trabalho promete resultados produtivos ao transformar conversas em parcerias sólidas. Com boas ideias para aumentar seus ganhos, o momento é de foco e também estratégia. No amor, a energia favorece diálogos sinceros, mas cuidado com o ciúme excessivo, tá? Aproveite o dia com confiança. Hoje a sua cor é preto e os palpites são 15, 6 e 17. Alô, geminiana! Alô, geminiano! Sua comunicação afiada e seu senso estratégico ficam em destaque, facilitando resolver desafios com confiança. Com muita energia, é o momento de ajustar hábitos e renovar o astral com movimento. A vida é movimento, tá? No amor, o seu charme fica no topo e a paixão pode ficar ainda mais criativa. Hoje a sua cor é lilás e os palpites são 14, 41 e 40.
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0: Vamos que vamos, gente. Dá mais bom dia aqui antes de a gente prosseguir. O Preto, né? O Cristiano. Fala, Cristiano.
1: Quer ver essas botinhas elétricas? Fala, Bertoldo. Bom dia.
0: Bom dia.
1: Tudo certo?
0: Tudo.
1: Fala, meu querido. Aqui é o cunhado do Marcelo Preto, mano.
0: Opa.
1: Prazerzaço aí. Conhecer pessoalmente aí a voz da manhã. Um abraço. Sábado aí. Tivemos junto ali. Valeu, abraço.
0: Valeu, queridão. Obrigado. Abraço pra você, pra família toda, pra toda a rapaziada, né? Esteve junto com a gente lá no acampamento também, né? A Maria Aparecida Feltz, bom dia, Bertoldo, bom dia. Natalino Angels, bom dia. Último dia do mês, né? Brindo a vida aos que vestem de esperança e se refazem, aos que amam com verdade, aos que vibram com felicidade. Brindo o que é do bem, quem acredita, quem faz e acontece. Um brinde a todos que enfeitam com doçura e cor os dias e deixam os dias mais especiais. Legal, hein? Show. O Tuti por aqui mandando seu salve, seu bom dia também, Tuti. Abraço, amém, né? Deus no comando, amém, Tuti. Abraço pra você. Obrigado aí pela companhia também, tá bom? Vamos que vamos, né? Até o meio-dia, tá rolando o show da manhã. Não esquece de ir lá, arroba Menina FM, é o nosso Instagram, né? Pra você poder conferir tudo que rola também aqui na nossa programação e ficar por dentro de tudo que acontece aqui na região também, tá bom?
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0: Rádio Menina 10:02, bom dia.
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4: O Hospital Regional Ruth Cardoso confirmou a identificação de uma bactéria na UTI adulto e informou que adotou medidas de controle e prevenção para evitar a transmissão entre pacientes. A bactéria foi identificada na sexta-feira e a situação veio a público na terça-feira após uma denúncia feita pelo vereador Marcelo Achute. A unidade divulgou uma nota oficial e informou que os pacientes permanecem no setor em isolamento de contato. Durante os atendimentos individuais, são utilizados dos aventais e materiais descartáveis e exclusivos para cada paciente. Ainda conforme a unidade, as medidas são acompanhadas pela Comissão de Controle de Infecção Hospitalar, responsável por supervisionar o cumprimento dos protocolos de prevenção e controle de infecções. 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Engavetamento envolvendo 5 caminhões e 1 carro causa congestionamento na BR-101 em Itajaí. Nova rede de água e sistema de drenagem são concluídos em via do bairro dos Estados, em BC. Com as informações do portal Menina News, Camille Guckert.
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12: Oi, Câncer, hoje é dia de calma e confiança na sua intuição para enfrentar possíveis confusões no trabalho. Com Mercúrio na casa 5, sua criatividade pode gerar boas oportunidades de ganhos extras. No amor, o encanto está no ar, com sedução e momentos de reflexão. Sua cor, azul claro, e os palpites são 38, 18 e 11. Leonino, hoje é dia de organização e descobertas, perfeito para resolver pendências familiares e fortalecer amizades. Sua energia social se intensifica à tarde, trazendo novos encontros e conexões especiais. No amor, a sua ousadia fica em alta, surpreendendo quem estiver ao seu lado. Sua cor é violeta e os palpites são 49, 14 e 41. Virgem, seu talento na comunicação brilha hoje, tá? Aumentando sua visibilidade e conquistando a chefia. Confie na sua intuição nos negócios, mas com cautela. À noite, uma ideia pode melhorar os seus ganhos ou solucionar um desafio. No amor, conversas inesperadas acendem a chama. Sua cor é salmão e os palpites para hoje são 54, 52 e 34.
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2: 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Boa potência, bom dia, boa manhã pra você que tá com a gente. Eu mando um abraço aqui pra galera que tá no online com a gente, né? Que eu dando uma olhada aqui, os 10 municípios que mais estão conectados com a gente agora. Pessoal lá de Criciúma, Itajaí, Joinville, São Paulo, Camboriú, Itapema, Florianópolis, Balneário, né? Blumenau e Navegantes, são as 10 cidades aí com o maior número de conexões online com a gente agora. Então, um abraço, um salve especial para todas essas cidades e para você que está com a gente, né, em toda parte do Brasil, ou, né, o pessoal que nos ouve pela internet em toda parte do mundo aí, principalmente na América Latina, que a gente tem muita audiência, né, principalmente Los Hermanos, que sempre estão por aí. É, muito obrigado. E vários estados aí em todo o país, através do Menina Play, através dos agregadores também. Deixa eu mandar um abraço aqui, meu amigo Diego Rios. Ele lançou música nova e vai vir semana que vem pra gente bater um papo. Vamos ouvir aqui? Essa é você, música nova do Diego Rios aqui no Show da Manhã.

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1: Fala, meu caro amigo Bertoldo e todos os amigos que estão na audiência de 100.5. Bertoldo, utilidade pública. Aquele acidente que deu na ponte de navegantes ali por causa dos pés de breque.
0: Sim.
1: O trânsito está em Balneário Camboriú, ali na autopista Litoral Sul.
0: Nossa!
1: Tem 15 quilômetros de congestionamento na BR.
0: É só então, de boa, então. Fazer o quê?
1: Exercite a paciência ou saia mais tarde. Renato Farias, repórter itinerante da Rádio Menina. Bom dia.
0: Valeu, Renato. E mais por aqui? Um abraço aqui, o Hugo Fagundes. Valeu, Hugo. Tuti. Silvio, Uruguaiana na audiência. Tuti, abraço pessoal de Uruguaiana. Quartou sem chuva, será? Eu acho que sim, viu, Priscila? Estamos na torcida. O Assis Cordeiro, bom dia. Juarez de Joinville. Boa, boa, boa, boa, Juarez. Abraço, moçada de Joinville. Valdeci de Souza por aqui. É bom, né, Camboriú, participar do sorteio. A enquete de hoje é: se tivesse que usar uma cor de roupa somente, qual seria? Boa, hein? Boa. Boa enquete. Você só pode usar essa cor de roupa. Qual seria a cor de roupa que você usaria?
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0: 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Rádio Menina 10:23, uma excelente manhã.
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12: Menina, Libra. Libra, dia de boas oportunidades financeiras e decisões mais estratégicas, com Mercúrio entrando na casa da fortuna. Sua astúcia pode trazer bons resultados, especialmente à noite. No amor, uma conexão especial pode surgir ou renovar o clima no seu relacionamento com momentos apaixonados. Aproveite as novidades, hein? Sua cor é goiaba e os palpites são 3, 28 e 57.
13: Escorpião.
12: Alô, Escorpião, você fica com a comunicação afiadíssima que pode abrir portas para suas ambições no trabalho. No dinheiro, reviravoltas trazem oportunidades de aumento e negociações vantajosas. No amor, Escorpião domina a cena com sedução e momentos especiais à noite. Sua cor é azul esverdeado e os palpites são 59, 23 e 22.
13: Sagitário.
12: Oi, Sagita. Hoje, trabalhar em equipe traz mais resultados e boas surpresas podem surgir através de amigos ou contatos inesperados. Aproveite a energia da tarde para inovar na sua vida amorosa, explorando novas experiências e renovando a paixão. Fique atento às oportunidades que o universo pode oferecer. Hoje a sua cor é vermelho e os palpites são 10, 55 e 37.
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2: Vai respondendo aí, hein? Se tivesse que usar uma cor de roupa pro resto da vida, qual seria a cor de roupa? Ah, vou usar só preto, vou usar só azul, vou usar só rosa, vai usar... É, só branco, conta pra gente, hein?

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9: Capricórnio. Capricórnio, hoje é dia de flexibilidade e oportunidades no trabalho com chances de transformar ideias em renda extra. Relações com amigos podem ficar mais intensas e profundas, mas tudo tende a se resolver bem. No amor, a conexão pode surgir de forma natural com momentos especiais. Hoje a sua cor é lilás e os palpites são 59, 53 e 33.
10: Aquário,
9: dia de destacar seus talentos e aproveitar oportunidades no trabalho, especialmente com Mercúrio em Escorpião. Confie na sua comunicação e peça o que deseja, porque o céu fica ao seu lado na sua casa da sorte. No amor, a sua lábia traz possibilidades de encontros quentes. Hoje a sua cor é azul turquesa e os palpites são 31, 59 e 4. Para você, pisciana, para você, pisciano, sua energia fica em alta para concluir tarefas e impulsionar sua produtividade no home office. Aproveite a tarde para resolver questões sem estresse. No amor, conversas importantes ajudam o casal, mas cuidado com reações impulsivas ao lidar com alguém do passado. Sua cor é verde claro e os palpites para hoje são 3. 43 e 11.
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0: forte aí na primavera, onde tudo começa, né? Tem mais por aqui, vamos ver, ouvir as mensagens da galera. O Valdeci, bom dia, galera Rádio Menina, bom, Nero Cabrinho participar do sorteio. O Diego, fala Diegão, bom dia. Linda mensagem. Alberto de Itajaí.
1: Bom dia, Bertô.
0: Bom dia.
1: Bom dia a toda a Rádio Menina FM. Respondendo uma enquete aí, se pudesse só usar um tipo de roupa aí, uma cor de roupa a vida toda aí, eu usava azul. Azul eu acho muito bonito. Um abração aí.
0: Valeu. Aqui é o Paulo, participar do sorteio. Valeu, Paulo. Maria Luísa, bom dia, minha querida. Que é essa aqui? Deixa eu ver aqui o que que é, tá bom? Selma, oi Selma, bom dia.
2: Sobre enquete, Bertoldo, se fosse usar uma cor de roupa pro resto da vida, seria azul. Todos os tons de azul. Eu amo azul.
0: Lori Wolf, seria roupa preta. Juarez, a cor usaria só o preto, né? Se encaixa com todos os ambientes. Arlete Miller, bom dia, valeu Arlete, bom dia Marlene Tiller, e sobre a enquete azul, sem dúvida, né? Eu também gosto do azul porque é a cor dos meus olhos, desculpa aí, mas acho que preto ou branco, uma das duas que também serve para todos os momentos, né? Vamos de retrovisor pra gente relembrar nossa história e fazer aquela reflexão positiva com o Gustavo Lima?

0: 2, bom dia.
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2: O Tribunal Superior do Trabalho, o TST, decidiu ontem pelo encerramento da greve nacional dos empregados da Caixa Econômica Federal. Com a decisão, as agências do banco retomam o funcionamento normal em todo o país a partir de hoje. A paralisação começou em 10 de setembro e teve como um dos principais pontos de conflito as mudanças propostas para o Saúde Caixa, o plano de assistência médica dos empregados. Durante o julgamento do dissídio coletivo, o ministro Maurício Godinho Delgado rejeitou o pedido da Caixa para que a greve fosse considerada abusiva. Também foi afastada a aplicação de multa aos sindicatos. Um dos pontos definidos pelo TST envolve os dias em que os empregados permaneceram em greve. Em vez do desconto dos salários, os trabalhadores deverão compensar os dias parados em até 180 dias. O presidente do Sindicato dos Bancários de Balneário Camboriú e região, Cristiano Antunes, afirmou à Rádio Menina que a decisão também tratou do reajuste do Saúde Caixa. Segundo Antunes, o reajuste cobrado dos empregados no plano de saúde não seguirá o percentual que havia sido proposto pela Caixa. De acordo com o sindicalista, o reajuste do Saúde Caixa será vinculado ao mesmo índice de reajuste salarial definido para os funcionários, de 0,6% acima da inflação. A greve havia sido deflagrada no dia 10 de setembro após o fracasso nas negociações entre Caixa e os trabalhadores. Confira também no portal menina.com.br. El Niño ganha força essa semana e coloca Santa Catarina em alerta para uma primavera mais chuvosa. Bactéria é identificada na UTI do Hospital Ruth Cardoso. Pacientes estão em isolamento. Com as informações do portal Minha News, Gerson Felipe.
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12: Essa aqui não precisa nem trilha, ó. Vamos de Alaika Chapin, um gazebo, um dos grandes clássicos, eu acredito aí, de principalmente das festas retrô, o pessoal que gosta de matar a saudade aí. É só aumentar o som e curtir, viu?

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0: mensagens da turminha. Agora tem Maiara e Maraíza.
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0: E as últimas de hoje, hein?
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0: Pericão e JP. Esse som é demais, viu? Deixa eu aproveitar aqui e mandar um abraço à rapaziada da Laritoral. Um abraço, Rick. Abraço, Bruno, Pablo, né? O Ávila. Mas tem novidade chegando aí. Quem tá de aniversário hoje, né? É o Gustavinho, né? Que inclusive agora vai ser o novo baterista aí. Já tá sendo, né? Tava de road acompanhando aí a banda Laritoral. Mas hoje, a partir de hoje, já tá assumindo a batera aí da banda Laritoral. É a banda família, né? Abraço aí, meu amigo Rick. Abraço, Pablo. Abraço, Gustavinho. Parabéns pelo aniversário, meu velho. E por esta nova jornada aí, né? Que vai continuar aí, com certeza, dando conta do recado. E agradecendo também o Ávila, né? Teve aí fazendo barulho por um bom tempo. Tem outros projetos também, mas vai continuar junto, né? Ó, Simone Baju, que já tá mandando aí abraço pro Gu, né? E passando aqui pra desejar um ótimo dia também. Parabéns aí, meu velho. Quem mais? A Rosane, bom dia.
1: Todo Rosane, que bom, né? Desejando uma ótima quarta-feira pra todo mundo, tá ligadinho na Rádio Menina. Bertoldo, hoje é aniversário do meu filho William, manda um abraço pra ele. Valeu, quero participar do sorteio. Beijão.
0: Valeu, aqui ó, uma rifa pro Thales, que mandou aqui, Ana Carolina, né? Tive o prazer de conversar com ele lá na Semana Farroupilha também. Tem um vídeo lá no Instagram, arroba Menina FM, pra quem quiser ajudar nela, né? Pra ir pra São Paulo. A Alessandra, bom dia. Sobre a enquete, eu usaria preto. Ah, e aí tem vaga? O Maria dos Anjos, tem que olhar lá no portalmenina.com.br a respeito às vagas, tá? Não fica aqui no estúdio. Larissa Fernandes, bom dia. Preto, né? Meu nome, bota meu nome no sorteio, Larissa Fernandes Leux, de Camboriú. Estevão, fala, Estevão.
2: Bom dia, Bertoldo. Sobre a enquete, sobre a cor de roupa preferida. Eu, pra mim, é azul, branco e preto. Azul, branco e preto. E a minha cor preferida mesmo é a cor da bandeira do Vasco. Uma cor linda, maravilhosa. Valeu, Bertoldo. Tchau, obrigado.
0: Com certeza, cor preta, diz aqui a Sabrina. Janete Storil. Saroli, bom dia, azul, igual os meus olhos, olha aí, mais uma de zóio azul aí. O Assis Cordeiro, cor verde. Marli Otília, sobre a enquete azul. Aí, ó, daqui a pouquinho tem o sorteio, gente, segura aí, tá?
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0: Bom dia.
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5: É, minha gente, chegamos ao final de mais um Show da Manhã por aqui. Amanhã estaremos de volta, né? Antes de dar tchau, como dizia o... Como é que é o nome daquele desenho que tinha os Teletubbies, né? Tá chegando a hora de dar tchau. Ai, meu Deus do céu. Ah, Sueli, bom dia. Ah, minha cor preferida é amarelo. O Gabriel aqui participar do sorteio. Gabriel, mandar um beijo pra minha esposa Ana, que tá de aniversário, tá, estava de aniversário ontem. A Leoni, oi Leoni, bom dia.
6: Bom dia, Bertoldo. Ah, eu tirando a cor roxa e o marrom, eu gosto de todas.
5: Aí, ó. Valeu, Roberto Carlos.
7: Bom dia, Bertoldo, bom dia, meninos da menina.
5: Bom dia.
7: Olha só, minha cor preferida, que se eu pudesse usar, todos os dias, seria o marrom. Rapaz, eu não sei o porquê, né?
5: Uhum.
7: Eu tenho uma meia dúzia de sapato, tênis, tudo marrom.
5: Tudo marrom, toda a mesma cor.
7: E calça, eu não tenho nenhuma. Camisas, eu tenho. Minha esposa só compra jeans, azul, azul. Uhum.
5: Mas... Sabe, tem aqueles grandes empresários, aqueles que são conhecidos mundialmente, eles usam sempre o mesmo tom de roupa e praticamente dá a impressão que o cara usa a mesma roupa todo dia, né? A minha cor é salmão e amarelo, diz a Maria Cristina aqui. Tia Lu, a minha cor preferida é roxo e lilás. Amo. Tá bom, valeu. Ó, quem tá ganhando aqui par de ingresso pra NASA hoje é a Ana Carolina dos Santos Zimmermann. Acho que é quem tava de aniversário ontem. É, acho que é isso. 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Amanhã a gente retorna, né? Amanhã, quinta-feira, último dia do horário eleitoral. Já, se quiser, já ir, né, se preparando, que domingo temos que votar, temos que escolher os nossos representantes. Então fica ligado aí para não se perder, viu? Principalmente nas mentiras. Tchau, até amanhã. Parece que vão acabar os problemas do mundo, né, gente? É loucura isso. Até amanhã, gente.

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0: tarde, está começando mais uma edição do Jornal da Menina, meio-dia e 29 minutos, muita, muita informação no seu rádio a partir de agora. E nós estamos chegando, ainda bem, aos últimos dias do horário eleitoral no rádio. E, portanto, logo, logo a gente volta para o nosso horário normal. Amanhã, quinta-feira, é o último dia de horário eleitoral, pelo menos no primeiro turno. Porque caso tenhamos segundo turno, tem uma grande possibilidade de termos o segundo turno, ao menos na questão da presidência da República, aí a gente vai ter a retomada, mas se for apenas para presidente, já é um horário eleitoral reduzido. Mas vamos aguardar o que vai acontecer no próximo dia 4 de outubro, nas eleições que estão se aproximando. Hoje, quarta-feira, dia 30 de setembro, temperatura em 22 graus, tempo instável aqui na nossa região. Já choveu, já parou, já voltou a chover, né? Em algumas localidades chove, em outras não. Você pode, inclusive, já participar através do nosso YouTube, do nosso Facebook, através também do nosso WhatsApp 991741005 e já ir informando onde você está. Tá chovendo? Parou a chuva? Como é que tá o tempo aí na sua região? E, claro, sempre acessando também o nosso portal menina.com.br. Nossa equipe está à posta. Hoje, o time titular, Lio Brasil, no comando técnico da operação de áudio. Muito boa tarde, Lio Brasil. E a nossa produtora, após um dia de folga, está de volta, Érica Guckert. Muito boa tarde.
1: Olá, Gerson Felipe. Boa tarde para você, para o Lio Brasil e também para todos os nossos ouvintes que já estão aqui com a gente, sintonizado para acompanhar essa edição do último dia de setembro aqui com a gente do Jornal da Menina. Sejam muito bem-vindos e continuem com a gente, que tem muita informação chegando para você através do rádio ou também nas nossas lives, como o Gerson Felipe mencionou desde o início.
0: É isso aí. E hoje, na entrevista, vamos conversar com o Dr. André Vicente D'Aquino, diretor médico do Hospital Regional Ruth Cardoso. Ele vai conversar sobre a identificação de uma bactéria na UTI adulto da unidade hospitalar.
1: E no destaque de segurança, menino de 12 anos sofre tentativa de vicaricídio de ex-padrasto em Barra Velha.
0: Reportagem com Camille Guckert, Setembro Amarelo. Estamos no último dia do Setembro Amarelo, mas sempre é tempo para você ficar atento aos cuidados com a saúde mental. E quando perceber que a dor do luto exige uma atenção especial à saúde mental? É a reportagem da Camille.
1: E no destaque de trânsito, engavetamento envolvendo 5 caminhões e um carro causa congestionamento na BR-101.
0: E no esporte, clubes brasileiros ameaçam paralisar o Brasileirão após o fim das bets.
1: E você ainda vai conferir a previsão do tempo com o Marinho Stringari Filho.
0: Então vem, vem ficar muito bem informado, porque está apenas começando o Jornal da Menina.
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1: No destaque de trânsito, Gerson Felipe, teve um engavetamento hoje pela manhã na BR-101. Onde que aconteceu?
0: Foi em Itajaí, mas nos limites de Itajaí com navegantes. Este acidente, ele envolveu 5 caminhões e um carro e deixou o trânsito bastante lento, né, na BR-101 em Itajaí e nas proximidades ali de navegantes, porque o acidente foi bem próximo à ponte do rio Itajaí-Açu. Aconteceu por volta de 7 horas da manhã, no quilômetro 112, sentido norte. Não foram repassadas informações sobre feridos pela Arteris Litoral Sul. E a Polícia Rodoviária Federal também atendeu este acidente, que acabou bloqueando a faixa da direita. A gente também recebeu imagens, né, que estão lá para você acompanhar no nosso Instagram, @meninafm, e mostra, inclusive, todos os veículos envolvidos ali neste acidente. Né, não tivemos detalhes sobre as circunstâncias, mas são aqueles engavetamentos que infelizmente são rotineiros na BR-101, né, principalmente aqui na nossa região, ainda mais ali próximo da ponte, até porque ali o Brasil, geralmente na ponte, a gente tem o trânsito mais lento. Aí o veículo da frente, às vezes chega lá, tá até parado o trânsito. Aí o veículo que tá à frente, ele acaba freando, e quem vem atrás não consegue frear a tempo e provoca o engavetamento. O vídeo tá na nossa live também, e é bacana porque a gente tem ali o horário do carro, né? 7h21, a hora que o motorista passou pelo acidente. Inclusive foi o nosso Dudu Mafra. Um abraço pra ele, tá sempre ligado na Rádio Menina. Dudu Mafra, que tá todo dia entre Balneário Camboriú e Barra Velha, né? Tem um empreendimento que ele tá, né, participando lá, e todo dia ele tá mandando mensagem de acidente, porque é o que acontece, né? Diariamente a BR-101, infelizmente, tem sido palco de acidentes. Também aproveito para destacar um acidente que aconteceu ontem, e esse acidente também gerou congestionamento. Um acidente envolvendo um caminhão causou cerca de 10 quilômetros de congestionamento na BR-101 na tarde de ontem, em Balneário Camboriú. A artéria foi acionada por volta de 1h40 da tarde e o acidente foi no quilômetro 138, no sentido sul. Segundo a concessionária, o condutor deste caminhão foi atendido, mas não estava ferido. As duas faixas chegaram a ser bloqueadas, mas foram liberadas após o atendimento. O acostamento ficou interditado por mais tempo. E a gente recebeu várias imagens mostrando justamente o congestionamento devido a este acidente. O caminhão, ele ficou um pouco em L, não teve um outro veículo envolvido, mas já foi o suficiente para deixar o trânsito bem complicado aqui na nossa região. Deixa eu aproveitar também para a gente trazer informações da movimentação de momento. Eu estou vendo imagens da BR-101 em Itajaí com os nossos parceiros da onde? Da Conexão DCTV. Um abraço para o Gessé, para toda a equipe da Conexão DCTV. Acesse o YouTube, né, para que você possa ficar por dentro de todas as imagens, né? Conexão DCTV, várias câmeras espalhadas por toda Santa Catarina e em especial aqui na nossa região. Vamos falar um pouquinho então dessa movimentação de momento? Vou começar lá por Itajaí, sentido norte da BR-101, apresentando muita, mas muita lentidão. Essa lentidão no sentido norte, ela começa entre Balneário Camboriú e Itajaí, olha só, começa ali próximo da Várzea do Ranchinho e vai persistindo essa lentidão pela Caianduba, vai passando também pela região ali do Trevo da Rodoviária, Posto Santa Rosa, e persiste até onde? Até a ponte do Rio Itajaiaçu, onde aconteceu o acidente hoje logo cedo, né? O acidente foi logo cedo e a gente tem ainda a lentidão no sentido norte, por mais que não tenha mais nenhum veículo trancando a pista, mas mesmo assim causa essa lentidão no trânsito. Também aproveito para destacar que em Balneário Camboriú já está começando a ficar mais intenso o trânsito também no sentido norte, principalmente na saída da cidade próximo ali da Uniavan. Tem destaque para o perímetro urbano em Balneário Camboriú, Avenida Alvin Bauer com trânsito mais intenso, e em Camboriú o destaque é positivo porque não temos pontos de lentidão agora no horário do almoço. As informações de trânsito com o repórter Gerson Felipe.
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0: 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Meio dia e 39 minutos, Érica Guckert, os nossos ouvintes estão participando já do Jornal da Menina?
1: Estão sim, Gerson Felipe. Hoje vamos começar pelos nossos participantes através do WhatsApp. A Heloína já mandou boa tarde para a equipe aqui do Jornal da Menina e falou que hoje quartou e sem chuva. A Heloína falou, a Simone Bajuc também já passou para desejar uma boa tarde e mandar um abraço para toda a equipe aqui do Jornal da Menina. E no Facebook temos a as participações do Sérgio Vargas, da Selma, da Perla, do seu Rosemir também, da Nádia Machado e também a Margarete, todos eles ali desejando uma ótima quarta-feira para todo mundo.
0: É isso aí, todo mundo participando com a gente, que bacana. Adoro quando nós temos várias participações. Podem mandar também no nosso WhatsApp 991741005. Pode ser recado de texto, pode mandar um áudio também pra gente e destacando aqui, e você vai contribuir também para o nosso Jornal da Menina. Vamos em frente, até porque agora tem também um recadinho muito bacana do nosso patrocinador, que é a Canvel. 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
0: Vamos então com as manchetes do portal menina.com.br.
1: TST encerra a greve dos trabalhadores da Caixa e define compensação dos dias parados. Passageiro de carro de aplicativo é detido após disparos em via pública em Balneário Piçarras. Polícia encontra mais de 13 quilos de maconha em residência no Monte Alegre, em Camboriú. E se você quer ficar por dentro dessas e outras notícias aqui da nossa região, dá um clique aí.
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0: Vamos acionar ele, Marinho Lopes Stringari Filho. E olha só, hein? Por exemplo, lá em Laranjeiras, eu perguntei se estava chovendo em algumas regiões, né? Porque tá um tempo meio instável. Em Laranjeiras, não tem chuva. Tem até gente curtindo uma praia. E não é pouca gente, não, hein? Temos algumas pessoas, até gente dentro da água ali, arriscando um banho. Algumas pessoas no guarda-sol, crianças jogando bola. O pessoal também passando ali com os produtos, né? Os ambulantes. Já estamos sentindo um pouco do que vem pela frente, mesmo com o tempo nublado, né? Os turistas, principalmente, aproveitando a nossa bela Balneário Camboriú. E será que para essa turma, Marinho, que tá na praia, tá querendo um solzinho, para poder pegar aquele bronze, vai aparecer o sol ou vem mais chuva pela frente? Boa tarde, Marinho.
5: Muito boa tarde, Gerson Felipe. Boa tarde, um ótimo almoço a você ligado aqui no Jornal da Menina. Agora, nós vamos ter ainda o processo de formação de áreas de baixa pressão, a frente fria, que ainda pode trazer alguns temporais nas próximas horas. Não está descartado rajadas fortes de vento. Então, essas áreas de instabilidade, então, amanhã se afastam, o tempo começa a apresentar melhorias. Mesmo assim, a umidade que vem do mar continua deixando a nebulosidade variável com curtos períodos de melhorias para a nossa região. Os ventos ainda têm maior frequência de sudoeste a sudeste e sul. Para os próximos dias vai se manter esse vento, por isso que a temperatura vai cair ainda mais na próxima noite e madrugada. Então teremos aí as mínimas girando em torno aí de 13 a 15 graus e as máximas abaixo de 20 graus já a partir de amanhã, segunda parte da semana, com temperaturas mais baixas aqui na região. As instabilidades deixaram o estado do mar também agitado, com ventos intensos na área de navegação e pesca, mar agitado, ressaca nas praias, ainda com risco à navegação de embarcações de pequeno porte. Ondulações ainda de leste e sudeste, com 1,5 metros, picos de 2, somente a partir de quinta-feira começa a baixar também as ondas. Maré ainda elevada no período das tardes, entre 4 e 5 da madrugada, e também 4 e 5 das tardes aqui para os rios e praias do litoral norte catarinense para os próximos dias. Desejando a todos uma boa tarde, com as atualizações da previsão do tempo, os dados da Defesa Civil e da Univale, Marinho Stringari para o Jornal da Menina.
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0: É, de acordo com o Marinho, a notícia não é muito boa para quem está lá na praia curtindo, né? Infelizmente. Mas vamos aguardar porque já estamos na primavera. 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
0: Meio-dia e 49 minutos, de volta com o Jornal da Menina. É hora de reportagem, hoje com a Camille Guckert. Estamos finalizando o Setembro Amarelo, mas claro, né? Cuidar da saúde mental é algo que a gente tem que fazer todos os dias. E a reportagem da Camille, ela fala justamente de quando perceber que a dor de um luto exige uma atenção especial à saúde mental. Conta pra gente, Camille.
14: Em alguns momentos da vida, é a perda que faz perceber os valores de pessoas, relações e até das coisas que fazem sentido na rotina. O luto é uma experiência que pode trazer sentimentos de tristeza, vazio e saudade, mas que nem sempre está relacionado à morte de alguém. Neste mês de Setembro Amarelo, dedicado à conscientização e à valorização da vida, também é importante olhar para quem está enfrentando uma perda e pode ter a saúde mental afetada pelo sofrimento. A psicóloga Ana Monfardini explica que o luto pode surgir diante de diferentes tipos de perdas, como o fim de um relacionamento, entre outros fatores.
15: O luto, a gente fala muito sobre luto na questão da morte.

0: outros, a tristeza e a sensação de vazio pode voltar com intensidade.
1: Eu vejo que há espirais de pensamento. Existem espirais de pensamento que te levam para cima e espirais de pensamento que te levam para baixo. Isso significa, quando você fica muito voltado àquela dor, não vou mais ver aquela pessoa, você fica muito voltado àqueles pensamentos que te levam para esse sentimento de vazio e tristeza, você não consegue sair disso se você mesmo não ir entendendo de outras formas de pensar sobre aquilo. Então, quais são os espirais de pensamento que te ajudam, que te deixa feliz ter tido aquela pessoa na sua vida, ter vivido aqueles momentos, aquela relação? Às vezes a percepção que a pessoa tinha de espiritualidade, às vezes a tua percepção de espiritualidade. Então, são alguns pensamentos que vão te ajudando a lidar com esse luto.
0: Não existe um tempo determinado para vivenciar o luto. Cada pessoa reage de uma maneira diante de uma perda, mas alguns sinais podem indicar que é hora de buscar ajuda profissional. Ana Monfardini explica que um dos principais pontos de atenção é quando o sofrimento começa a comprometer a funcionalidade da pessoa no dia a dia.
1: A gente precisa procurar um profissional quando nós não estamos mais funcionais. Por quê? Todo mundo fica triste, todo mundo fica ansioso, todo mundo fica estressado. Então, assim, esses sentimentos são naturais, a gente sentir essas emoções, a forma com que a gente se expressa de vez em quando, como é que eles estão impactando no nosso dia a dia. Estou um pouco mais triste, estou mais chorosa. Então, realmente, isso vai impactar. Mas quando que eu preciso de um posicionamento profissional, ou de falar com os meus amigos sobre isso, ou de falar com quem está da minha rede de apoio, né? Quando eu perco a funcionalidade, quando eu chego, não estou mais só triste, eu já não estou conseguindo fazer as coisas que eu fazia antes.
0: A família também pode ter um papel importante nessa identificação. Segundo a psicóloga, é preciso observar mudanças no comportamento de quem está enfrentando o luto, como deixar de fazer atividades que antes davam prazer, se afastar de amigos e familiares ou até mesmo apresentar mudanças significativas na rotina.
1: Às vezes você acha que você tem problemas muito grandes e quando você realmente perde alguém que era muito importante na sua vida, aí realmente você entende que a gente valoriza demais coisas que não deveriam ser tão valorizadas. E nesse momento, se une mais a família mesmo, a rede de apoio, os amigos, enfim. Eu acredito que a própria família perceba isso, porque quando você conhece alguém, você percebe a ruptura do comportamento, né? Essa pessoa não está se comportando da mesma forma. Tipo assim, antes do luto eu era assim, e agora depois do luto eu tô assim. Eu acho que isso vai ser a grande jogada, a percepção que ela vai ter de mudança. Não, agora eu preciso de ajuda realmente de um profissional. Eu preciso falar mais com as pessoas sobre isso. Ah, isso aqui não tô mais conseguindo sozinho.
0: Camille Guckert para a Rádio Menina.
2: Valeu, Camille, muito obrigado, e um assunto necessário demais, porque infelizmente nós temos muitas pessoas que não conseguem, né, encarar um luto, encarar um momento de adversidade, e aí é fundamental, né, que essas pessoas busquem apoio, busquem ajuda, porque nós temos, né, o CVV, o Abraço à Vida. Eu até passei por uma situação ontem, pessoal, né, um ouvinte entrou em contato comigo, conversando, falando que iria tirar a própria vida. E a gente entrou em contato com os órgãos competentes, conversei com ele também, para que ele tirasse essa ideia da cabeça, né? E conseguimos, mas conseguimos naquele momento. A gente sabe que quem passa por um momento de depressão, né, são momentos e momentos, né? É aquele eletrocardiograma. Tem um momento que a pessoa está estável, está bem, depois pode ter um pico onde ela volta a ficar mal. É algo que não é da noite para o dia que se resolve, mas é importante que a gente fale cada vez mais sobre isso, para que as pessoas se sintam à vontade também. E não é mimimi, não. Saúde mental não é mimimi, como algumas pessoas falam. É algo muito importante e que cada vez mais, né, tá sendo debatido nos dias de hoje. 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
2: Vamos conversar agora com o Dr. André Vicente D'Aquino, diretor médico do Hospital Regional Ruth Cardoso, até porque tivemos a informação e

0: eu tenho que aqui trazer, né, a pessoa que fez essa denúncia, porque foi o vereador Marcelo Achute, que publicizou, né, uma bactéria na UTI adulta do Hospital Ruth Cardoso. Após, né, o vereador denunciar este caso, entramos em contato com a assessoria do Hospital Regional Ruth Cardoso para confirmar a informação. Foi confirmada pela assessoria essa bactéria, né, que está então atingindo o setor da UTI adulto. E a gente vai conversar então agora, né, com o Dr. André Vicente D'Aquino, justamente sobre o que está sendo feito, né, para que os pacientes, né, eles tenham segurança dentro do Hospital Ruth Cardoso. Dr. André Vicente D'Aquino, muito boa tarde e um prazer conversar com o senhor aqui no Jornal da Menina.
1: Gerson, boa tarde a todos os ouvintes do teu programa. É uma satisfação poder estar conversando com todos e contribuindo para a nossa saúde do município e da região. Pois não, Gerson?
0: Primeiramente, doutor, qual é essa bactéria e de que forma, né, ela pode chegar a um ambiente como a UTI? A gente sabe que o ambiente hospitalar, ele é um ambiente onde podem acontecer infecções, mas a gente queria entender um pouquinho melhor que tipo de bactéria é essa e de que forma vocês acreditam que ela possa ter chegado até a UTI.
1: Gerson, essa bactéria que se chama Acinetobacter, ela é uma bactéria comum de hospitais. Ela é uma bactéria nosocomial, que nós chamamos, né? Então, assim, hospitais do mundo inteiro, do Brasil todo, tem essa bactéria em maior ou menor quantidade, e o nosso controle, a semana passada, o nosso serviço de controle de infecção hospitalar pontuou essa questão. Então, durante os dias da semana passada, segunda, terça, eles passam visita nos setores todos os dias, né? Esse fato, ele na verdade, então, ele evidencia uma questão muito importante. Um setor, um serviço que tá funcionando muito bem, né? É o serviço de controle de infecção hospitalar. Ele pontuou algumas ocorrências da Acineto dentro da UTI. E na sexta-feira, foi lá o enfermeiro responsável pela coordenação do setor e nos chamou a direção médica, e nós fizemos uma reunião dentro da UTI adulto, né? Por quê? Porque ele já tinha evidenciado 4 casos e aquilo ali para ele acendeu um alerta de surto. E ali então, na sexta-feira, foram tomadas todas as medidas assistenciais, as medidas administrativas também, né? Referência a isso. Eu queria te pontuar que, e para toda a população, né, inclusive para não gerar nenhum tipo de alarde ou desconforto, esse surto já não existe mais. Isso foi na semana passada, na sexta-feira, onde nós tínhamos 4 casos que acendeu esse alerta, aí foram tomadas essas medidas. Hoje não tem mais surto, não existiram mais casos de colonização, isso descontinuou. A informação que eu vou te passar agora é uma informação atualizada pela coordenação médica desse setor de infecção hospitalar, que nós temos agora então 2 casos, isso não é mais surto, acabou, reduziu, controlou, não tem mais colonização. Ou seja, na verdade, tudo isso contextualiza o seguinte: um serviço funcionando de pronto atendimento ali, rapidamente, que identificou, constatou, confirmou e já comunicou e fez as, né, as validações dos processos necessários para conter tudo isso.
0: Perfeito. Doutor, então, neste momento, não há mais o isolamento que havia sido realizado na UTI em razão dessa bactéria. O funcionamento da UTI voltou ao normal.
1: A UTI continua, ela permanece internando normalmente, mas ela está fazendo controle de restrição de contato, claro, por conta desse evento de sexta-feira, desse aumento, né? Então, assim, os controles não foram suspensos. Os controles que foram imprimidos na sexta-feira no setor da UTI, eles permanecem, isso mais alguns dias, inclusive, com controle, por exemplo, de infecção de contato, essa restrição. Por quê? Porque até que se tenha a segurança para poder suspender ou reduzi-los ao nível normal anterior, né? Mas não houve mais colonização, então assim, nós reduzimos essa questão, isso daí já foi, já está sob controle. Hoje deve sair uma nota, inclusive, oficial sobre essa questão, justamente sobre, né, que não tem mais surto, que foi controlado, as medidas foram efetivas e também sobre as colocações que foram feitas no mesmo dia, porque isso é automático, nós recebemos essa comunicação, inclusive eu fui pessoalmente na reunião, né, eu estive na reunião onde foi passada essa informação do surto, e nós no mesmo dia já fizemos todas as comunicações que são necessárias, que são comunicações que são feitas já de imediato para o Estado e enfim, para vigilância, né, tudo correndo normalmente, tá?
0: Perfeito, doutor. A gente sabe que, né, os pacientes que estão internados em uma UTI são aqueles pacientes, digamos assim, mais sensíveis. Essa bactéria, né, infectando um paciente, o que ela pode causar e também, né, se ela trouxe algum prejuízo às pessoas que foram infectadas por ela na UTI, até, inclusive, eu não sei se foram apenas pacientes ou até algum membro da equipe hospitalar também foi infectado.
1: Não, Gerson, como eu te falei, essa é uma bactéria, ela é comum de hospital e ela é encontrada também em UTI ou em outros setores do hospital. Então, não existe nenhuma um agravamento ou alguma questão a mais num contexto geral, né, do que acontece dentro do hospital quando a gente identifica essa bactéria, como são identificadas todas as outras. O que aconteceu com essas avaliações que são feitas pelos serviços de controle de infecção hospitalar diariamente, eles identificaram e mais uma vez e duas ou três, e aí se fosse qualquer outra bactéria, que são as comuns de hospital, já ia chamar a atenção também. Mas não foi pontualmente, especificamente em algum caso que teve agravamento por conta dessa bactéria ou algum tipo de doença que foi iniciada ou precipitada por conta dessa bactéria. Não existiu isso, tá? Foi realmente uma identificação e contenção da questão, mas sem nenhum prejuízo para pacientes internados e nem para os servidores do hospital.
0: Doutor, até, né, vocês têm toda a informação, eu, por exemplo, sou bastante leigo, né, nesse assunto da área da saúde, né, mas essa bactéria, de certa forma, ela acendeu um sinal de alerta no hospital, né, os pacientes não tiveram nenhum prejuízo, como o senhor explicou, mas se não acontece um controle, né, um trabalho de isolamento, como vocês fizeram, o que que ela pode provocar, né, o que que pode acontecer se não acontece realmente esse trabalho que vocês estavam fazendo aí?
1: Se esses 3-4 casos que tiveram não fossem identificados e isso tivesse uma continuidade, aí você teria um surto maior ali no setor, na UTI, e claro, sem o controle, sem identificação, você tem a colonização indiscriminada da bactéria, e aí ela aumentando de volume, você teria os sintomas que ela pode desenvolver. Essa é uma bactéria de contato, não é uma bactéria de aerossol, então ela não é transmitida pelo ar, ela é transmitida de contato e ela pode dar meningite, enfim, infecções e agravamento de infecções em pacientes que estão já hospitalizados por conta da deficiência de imunidade que eles têm, né? A maioria dos pacientes que estão nesses setores mais complexos aí do hospital.
0: Bom, doutor, então a gente pode passar uma notícia boa para a comunidade, que o surto foi controlado, né, que os pacientes ainda que estão com essa bactéria estão isolados, recebendo todos os cuidados e, de certa forma, em termos assim populares, podemos falar que o pior já passou.
1: Gerson, sobre notícias boas, aí sim, não só isso tudo que você colocou dessa forma, já foi controlado, existiu uma colonização de algumas bactérias ali num momento, em algum dia ali da semana passada, identificado na sexta-feira e já resolvido. Hoje deve sair, inclusive, essa nota oficial de que não existe surto, né? Já foi tudo controlado, não teve nenhum caso de que não houve nenhum paciente que teve agravamento de saúde por conta disso. Mas, veja só, nós estamos com o hospital agora com uma nova recepção, recém-acabada ali, toda a parte estrutural que foi refeita. Na UTI nós temos previsão de uma reforma da UTI, e o próximo passo agora é a reforma do centro cirúrgico, ou seja, o hospital está em plena expansão e melhoria da qualidade de atendimento e do material de atendimento para a população de Balneário Camboriú e da região.
0: Essa reforma do centro cirúrgico, ela já tem alguma data, alguma previsão para iniciar, doutor?
1: Ela está prevista para o mês de outubro, novembro. Não tem uma data fixa ainda, porque a gente faz isso em conjunto com vigilância sanitária, faz isso em conjunto com o Estado, então não, mas é para as próximas semanas. A gente fica, então, no final nós vamos passar toda a reforma, a gente sabe que tem aquele desconforto, a gente vê isso no trânsito de Balneário, quando a gente tem que fazer algum tipo de reforma e a pasta de obras ali fecha uma rua e abre a outra e faz uma mudança. No hospital não é diferente, pelo contrário, é mais complexo, né? Mas a previsão ali, nós vamos passar de 3 para 5 salas cirúrgicas. Isso é muito importante, porque todas as cirurgias eletivas que já iniciaram, elas precisam de mais espaço físico, e nós vamos ter essa revisão estrutural da UTI, inclusive da UTI adulto ali.
0: Perfeito, então. Quero agradecer muito a disponibilidade do Dr. André Vicente D'Aquino, diretor médico do Hospital Regional Ruth Cardoso, explicando todos os detalhes sobre essa bactéria, né, que foi identificada na UTI adulto, e a boa notícia é que agora já tudo controlado. Doutor, muito obrigado por atender a Rádio Menina, um bom trabalho ao senhor e a toda a equipe do Hospital Ruth Cardoso.
1: Muito obrigado, Gerson, e eu sigo sempre as ordens aí. Um grande abraço, um abraço a todos.
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6: 1:15, informações de segurança com a Erika Guckert. E olha, situação triste. O menino de 12 anos sofreu uma tentativa de vicaricídio do ex-padrasto em Barra Velha. A irmã também era alvo da ação criminosa. Erika, explica pra gente essa situação. Inclusive, fala um pouco mais sobre o que é o vicaricídio.
7: Pois é, Gerson Felipe, vamos lá. Então, esse menino de 12 anos, ele ficou ferido, então, após ser atacado pelo ex-padrasto, e isso aconteceu na noite de sexta-feira, lá no bairro Itajuba, em Barra Velha, e segundo a Polícia Militar, esse homem invadiu a residência com intenção de atacar, então, o menino e também a irmã dele, de 16 anos. A adolescente teria sido perseguida inicialmente, mas conseguiu impedir esse primeiro ataque. Na sequência, o menino tentou intervir e foi atacado com golpes de faca no braço. Ele foi levado ao pronto atendimento de Balneário Piçarras e depois foi transferido ao Hospital Pequeno Anjo, em Itajaí, devido aos ferimentos que comprometeram ali o movimento de dois dedos dessa vítima. A irmã também sofreu ferimentos leves na mão, mas recusou o atendimento médico. Ainda segundo a Polícia Militar, outras três crianças que seriam filhos desse autor e estavam na residência. O conselho tutelar foi acionado e essa ocorrência foi registrada, então, como tentativa de homicídio no contexto da violência vicária, que é quando o autor fere os familiares ou filhos da mulher para causar ali sofrimento psicológico. Após esse ataque, então, o homem fugiu a pé e ele ainda não foi localizado pelas equipes policiais. E a mãe das vítimas não estava no local e também não chegou durante o atendimento de toda essa ocorrência. E esse é o destaque de segurança aqui no Jornal da Menina.
6: Muito obrigado, Erika Guckert. 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
6: Vamos então com as informações do esporte, até porque existe um risco de paralisação do Campeonato Brasileiro. Brasileirão que já tá parado aí em meio a essa data FIFA, né? Que parece que não termina nunca, né? Já estamos há 200 anos de data FIFA. Meu Deus, o Brasil já vai jogar o terceiro amistoso, não aguento mais o Brasil. Daqui a pouquinho a gente fala da seleção. Mas os clubes, eles estão se movimentando para uma possível paralisação do Campeonato Brasileiro. E isso é uma medida dos clubes contra a PEC, né? A proposta de emenda à Constituição que determinou o fim das casas de aposta aqui no Brasil. E os dirigentes estudam essa possível paralisação do Campeonato Brasileiro para pressionar o governo federal por mudanças nas regras de transição. Essa possibilidade está ganhando força nos últimos dias, inclusive ontem, na verdade não foi uma PEC, né? Foi uma medida provisória do governo federal. E vale a gente destacar que ontem haveria uma reunião entre representantes dos clubes e o governo federal. Mas os clubes se mobilizaram entre eles e não participaram da reunião. A reunião foi cancelada porque os clubes não estavam querendo participar. E agora a gente vai ver o que acontece, porque os times querem o quê? eles não querem que as bets voltem e permaneçam, mas eles querem que se tenha um período de transição de pelo menos 6 meses a 1 ano para que eles possam honrar os contratos assinados, né? Muitos têm patrocínios de casa de apostas e aí então, após esse período e durante ele, buscar novas fontes de receita e novos patrocinadores. As estimativas do mercado apontam que o setor ele destina aproximadamente 1 bilhão em patrocínios aos clubes apenas no ano passado, né? Foi 1 bilhão em casas de apostas aos clubes da Série A apenas no ano passado. Realmente é uma fonte muito importante de lucratividade para os clubes, mas os clubes lucram de um lado e as pessoas perdem do outro. É algo que tem que ser pontuado também. Vamos acompanhar agora o que vai sair em relação a isso. E para finalizar o esporte, ontem a seleção brasileira venceu. Né? Vamos dar uma moral aí quando o Brasil vence, né? Venceu por 4-2 a seleção da Austrália. E no próximo sábado, 11 horas da manhã, a gente vai ter Brasil e Índia nesse último amistoso da Superdata FIFA, as informações do esporte. E o Jornal da Menina está chegando ao seu final. 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Quem está chegando agora é ela, Juliana Tormena e o Show da Tarde. Ju, vem, vem, vem. Eu vou, vou, vou. Tchau, tchau.
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0: vai começar.
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0: 5 e muita música boa até as 4 no nosso show da tarde.
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0: Hoje no clima quartou, dia romântico, quando ganha música internacional, a gente faz tradução simultânea.

da Casa de Bolos. Quem é que já chegou aqui? Deixa eu ver. Mara Miguel de Indaial, tá sempre com a gente. Beijo, Mara. Beijo, Selma Gonçalves, querida. Luiz André de Floripa, esse pessoal não pode faltar. Daura Noeli, Diego Rory. Obrigado, carinho. Carlos César, Laura Alves, Simone Bajuque, Assis Cordeiro, Heloína da Cunha. Todo mundo chegando pra participar. Valéria Oliveira, Alexandre Bela Cruz. Então vamos com aquela batalha romântica. Air Supply, Making Love Out of Nothing at All.

0: Beijo, boa tarde, tudo bem? Passando a desejar uma ótima tarde para você, a todos os ouvintes. Beijo, Ju.
1: Beijo, querida. Essa é a nossa Vani de Gaspar. Beijo.

0: Música 3.
1: Christina Perry, A Thousand Years.
2: Boa tarde, Lorena, a todos. Uma abençoada tarde, quarta-feira. Vento sul forte, chuviscando.
1: Valeu, Ivan de São José, sempre com a gente. Quem mais mandou áudio aqui? Oi, Perla.
3: Boa tarde, Juliana, dormindo. Quarto maravilhoso dia. Com chuvinha, né? O inverno não quer ir embora, minha amiga. Abraço para você, para este clube fans. Maravilhosa quarta-feira para todos nós. Beijo, minha amiga. Obrigada.
1: Beijo, Perla.

0: Agora, se quiser, 3, Christina Perry, A Thousand Years. Fala, Ivan.
1: Juliana, número 1.
0: Ivan foi na 1, Leandro, a Rosane e a Maria Aparecida, Minha Mãe Linda Dora, a Vani também. Val foi na 3, a Mara Miguel 1, a Locácia e a Iron. Foram na 1, um beijão pra vocês, pessoal do tabuleiro, Alexandre 1, Aldemir.
2: Oi, Ju! Quartou, Ju. Quartou. Quero ouvir a sua tradução, Ju. Já vou voltar logo, viu? Vou de 1, bora, bora, bora.
0: Bora, Aldemir, um beijo, Eloína 3, Selma 3, Diego Rory 3.
3: Boa tarde, Ju, tudo bem com você?
0: Oi, Zenilda.
3: Eu vou na primeira, tá, Ju?
0: Tá bom.
3: Beijo, lindona.
0: Um beijo.
3: Bom trabalho pra você.
0: Obrigada pela companhia e o carinho. Carlos foi na 1, Tânia Maria foi na 1, Ana foi na 1, Marli foi na 2, Simone do Amaral na 3, Luiz André Daura na 1, Maicon e o amigo Mimi. Escolheu a 1, ele diz. Valeu, Maicon. E Mimi, um beijo pra vocês. Gorete foi na 1. Fala, Mara.
4: Olha, hoje eu vou de opção 1.
0: Valeu. Simone Bajuque 2. A Graça foi na 1. Perla foi na 1. Dislene 1. Ivonete foi na 1, com certeza.
5: Boa tarde, Juliana Tormena.
0: Oi.
5: Ju, estou na dúvida, Perol.
0: Dá nada, você vai na 1.
5: Vou na número 1.
0: Sabia. Te conheço, Ivonete.
5: Beijo, Ju.
0: Beijo, querida. A Selma, ela diz, não posso fazer nada. Ela foi na 3. Já viu que ganhou a 1, né, Elza? Só pra confirmar, Eloína, perdimos. Fala, Lourdes.
6: Boa tarde, Ju. Tudo bem?
0: Tudo e você?
6: Eu vou na 1. Uma boa tarde pra todos. Esse, que escuta o teu programa maravilhoso.
0: É nosso, Lourdes. Obrigado, carinho.
6: Um abraço, Ju. Um
0: beijão. Mara Miguel tá comemorando, então vamos pra tradução. Vamos lá.
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0: som de Air Supply, Making Love Out of Nothing at All. Fazer amor em troca de nada.

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0: Beijo.
1: Opa, corpinho agradece.
0: Valeu, Ivan. Lenise Oliari, beijo, Lenise. Diego Rory. Esses clássicos das antigas são fortes, né, Diego? Muito bom. Rosane!
2: Ju, boa tarde, Rosane de Boneco Gruju.
0: Oi.
2: Queria pedir pra você mandar um abraço, um beijo pro meu filho, que hoje ele tá de aniversário. O nome dele é William, tá? Beijão, Ju. Fica com Deus.
0: Alô, William! Filhão da Rosane Beatriz das Chagas. Parabéns, William. Felicidade, saúde, tudo de maravilhoso na sua vida hoje e sempre. Parabéns! E um beijão, Rosane. Oi, Alberto.
3: Boa tarde, Ju. Boa tarde a toda a Rádio Menina FM. Excelente quarta-feira abençoada. Tamo junto, sempre ligadinha melhor.
0: Um abraço. Tudo de bom. Valeu, Alberto. Valéria! Não foi dessa vez, ela diz, mas amo participar. Isso aí. Aldemir, andou sobre as águas?
4: Misericredo, Ju! Que tradução é essa?
0: É linda, né?
4: Essa aí ressuscita até Lázaro depois de 4 dias.
0: Ah, você mudou agora. Antes ele falava isso de andar sobre as águas, agora ele mudou. Tá bom. Beijo, Aldemir, querido. Heloína, linda demais essa tradução maravilhosa, romântica. Gorete mandou coraçãozinho. Mara Miguel, que lindo, ela diz. A Selma, não acertei a opção, mas ganhei a tradução. Que bom que você gostou. David diz, tradução linda demais. Rosinha Viegas, quanto tempo você aparece aqui? Nossa professora de Passinhos Country, nossa gateira de Tennessee. Beijo, Rosinha. Ela diz, aqui trabalhando e amando a tradução. Fala, Perla.
5: Que tradução linda, meu Deus do céu. Que linda tradução, meu Deus. Obrigada, minha linda, minha diva dos sonidos. Meu Deus da tradução, que linda.
0: É linda essa música, né?
5: Obrigada, Ju.
0: Oh, meu amor, que agradeço, que bom que você gostou. A Simone do Amaral, linda tradução. Essa é que o Cristiano Araújo gravou? Você não, ué. É, sim, você mudou. É essa aí, né? Essa versão ficou linda com o Cristiano Araújo, verdade. Marli Casaroto, metralhada feia, ela diz. Rosane, beijo. Simone Bajuque, abraço pro Gustavo, baterista da banda Lá Litoral, que tá de aniversário hoje. Alô, Gustavo.

0: canção é linda. Eu vou pro intervalo e já tem mais batalha romântica e a participação da galera.
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0: Estamos de volta.

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1: Edson and Hudson, com Gustavo Lima. Te quero pra mim. Calma aí que eu virei no refrão, acertei.

0: jeito que quiser. 3, Edson Hudson, Gustavo Lima, te quero pra mim. E agora, 1, 2 ou 3? 47991381005. Me conta, qual que você quer ouvir na íntegra?
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0: Luiz André 2. Oi, Kito.
1: Boa tarde, Juju, Juliana, Tormenta.
0: Oi, boa tarde.
1: Vamos de número 3. A Marília Mendonça vai ganhar explodido, sim.
0: Essa é a 2.
1: Vai ganhar explodida, 3.
0: Então é a 2.
1: Juliana, mandei errado ali, Juliana. É. A número 3, né? Gustavo Lima e Edson Woods.
0: Tá, e aí?
1: Juliana Tormenta, manda um abraço pra toda a nação vascaína aí.
0: Eu vou colocar o teu voto na 2, então, né? Você quer Marília Mendonça e Mari Malenço.
1: Que são todos vascaínos aí.
0: Valeu, Kito, um abraço. Simone foi na 2, David 3, Val foi na 2, Selma 3. Fala, Aldemir.
2: Ô, Ju! Oh. Não pode votar nas 3, não, hein, Ju?
0: Tem como não.
2: Aí, apelação, hein, Ju?
0: É pra ficar na dúvida mesmo.
2: Bora, bora, de 1.
0: Foi na 1, querido Aldemir. Graça foi na 3, Perla 3, Marli 2. Oi, Alex.
3: Bom dia, Juliana.
0: Oi.
3: A primeira já foi boa com o Ar Supply e você fazendo a tradução.
0: Você gostou?
3: E agora vamos de número 3.
0: Valeu,
3: abraço. E bom dia pra todo mundo aí.
0: Abração, querido Alex. Ivan.
4: Juliana, vou arriscar número 3 agora.
0: Foi na 3. O Marcel Sicardi. Você quer essa versão de Wicked Game? É de Steven Rojo. Já te mando por escrito aqui, tá, Marcel? Que bom que você gostou. Gorete foi na 3, Carlos 3, Lourdes.
5: Oi, Ju, eu vou na 3.
0: Beijo, Lourdes. Heloína 3, Mara Miguel 3, Ivonete.
6: Ju, eu vou na número 2.
0: Maiara foi na 1, Diego Rory. Foi na 2, né? Já tinha falado teu voto, eu acho. Mas já ganhou a 3 aqui, não tem mais como virar nessa altura do campeonato. Já dei spoiler, né? Quem mais? O Thiago Fogaça, ótima quarta pra você, foi na 3. Gilmara foi na 3. Mara Miguel tá comemorando. A Selma, tô pros 2, pro jogo e pro amor. Então você errou uma e acertou uma, é isso, Selma?
7: Batalha musical. E a campeã foi
0: 3, Edson Hudson, Gustavo Lima.

0: Roberto, Ivan.
1: É, com essa chuva o corpinho agradece. Ei, gabarito.
0: Valeu, Alberto também curtiu a Perla. Será que tem de novo? Beijo, Perla. Fala, Aldemir.
2: Ju, moiou, viu, Ju?
0: Acredito.
2: Moiou pra mim. Mas ótima escolha do
0: é
2: pessoal.
0: É bom demais. Valeu. Amanhã a batalha de TBT no nosso quintal. E eu espero todo mundo de novo. A menina.

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1: Rádio Menina, 2:04.
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3: Um homem foi preso na manhã desta quarta-feira após uma tentativa de roubo e uma agressão contra uma mulher na Avenida Central, em Balneário Camboriú. Durante a abordagem, ele também agrediu um guarda municipal com uma cotovelada no nariz. Segundo a guarda municipal, o suspeito apresentava sinais de estar sob efeito de entorpecentes e precisou ser contido com uso progressivo da força. O guarda foi levado ao Hospital Regional Ruth Cardoso e passa bem. O suspeito também recebeu atendimento na UPA do bairro dos Estados e depois foi encaminhado à central de plantão policial. A mulher não sofreu ferimentos graves. Acompanhe também no portal menina.com.br. Bactéria identificada na UTI do Hospital Ruth Cardoso, pacientes estão em isolamento. Vídeo: porco é encontrado boiando no rio Itajaí-Açu, nas proximidades do ferry boat. Com as informações do portal Menina News, Érica Guckert.
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8: Seleção brasileira venceu a Austrália por 4-2 ontem em Brisbane, no segundo amistoso entre as equipes nesta data FIFA. No primeiro jogo, empate em 1-1. Ontem, a vitória foi do Brasil com gols de Wanderson, Rafinha, Bruno Guimarães e Vinícius Júnior. Agora, a seleção deixa a Austrália e viaja para a Índia, onde disputa o próximo amistoso. Brasil e Índia vão se enfrentar no sábado, dia 3 de outubro, às 11 da manhã, em Calcutá. É mais um compromisso do Brasil no início do novo ciclo, sob o comando de Carlo Ancelotti. Gerson Felipe para Esporte Total. 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

0: Muito bem, viu? Cheio de fofocas quentinhas.
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0: Alô, alô, minha companheira, meu companheiro. Tô chegando. Fofocas quentinhas. Mas antes, meu carinho. Hoje o Daniel Filho, ator e diretor, tá completando 89 anos, viu? Hoje a Sônia Lima, atriz e jurada, foi minha colega há muito tempo, está completando 67 anos. O Evaristo Costa, o apresentador, está completando 50 anos, foi apresentador do Jornal Hoje, né? O Tico Santa Cruz, cantor da banda Detonautas, está completando hoje 49 anos. O Rodolfo Carlos, lembra do Rodolfo, repórter do Gugu, que tinha aquele microfone grandão? Pois é, o repórter está completando 55 anos hoje. A Letícia Dornelles, que escreveu novela para o SBT, está completando 53 anos hoje. Chororó, o cantor com o Chitãozinho, o irmão Chitãozinho, está completando hoje 69 anos hoje, hein? Bom, vou lá e volto já já para contar as fofocas quentinhas. Globo muda a estratégia e vende Carminha e Tufão para faturar com Avenida Brasil 2. Arthur Aguiar é alvo de ação de despejo por dívida de R$166 mil. Letícia Colim explica a química com Chay Suede em Quem Ama Cuida. Já já eu conto todas essas e as novelas. Já já.
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1: Rádio Menina, 2h20.
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17: De volta. Agora pra contar mesmo as fofocas. Vamos começar falando de Carolina Dickmann e Glória Pires, que vão atuar juntas pela primeira vez em série da Disney. Carolina Dickmann e Glória Pires vão contracenar pela primeira vez em Virando o Jogo, nova série da Disney em que serão protagonistas. A produção terá como pano de fundo o universo do Jogo do Bicho, contado a partir de uma perspectiva feminina. Gabs também está confirmada nesse elenco. Detalhes sobre a trama e os personagens ainda não foram divulgados. As atrizes já começaram a se reunir nos estúdios da Disney no Brasil. Carolina publicou fotos no Instagram com Glória e Gabs e celebrou a novidade. Depois de 33 anos de carreira, vou finalmente fazer cena com a atriz que desde sempre mais me inspira, a gloriosa Glória Pires. Carolina mostrou nos stories a primeira leitura conjunta do roteiro com elenco e equipe reunidos em torno de uma mesa. Virando o Jogo ainda não teve data de estreia divulgada pela Disney, mas há de ser um sucesso, né? Com esse elenco, né? E Letícia Colim explica a química com Chay Suede em Quem Ama Cuida. A relação entre Adriana e Pedro ganhou um tipo de sintonia que não passa despercebido em Quem Ama Cuida. Os personagens se tornaram um dos casais que mais despertam torcida entre o público da novela. Mas para Letícia Colim, o que aparece na tela não é resultado de uma química que simplesmente acontece. Em entrevista a um videocast, a Letícia Colim, né, explicou que a parceria com Chay é construída a partir de confiança, liberdade e disposição para se surpreender em cena. Ela rejeita a ideia de que a sintonia entre os dois atores seja apenas uma questão de afinidade natural. Segundo a atriz, a relação profissional com Chay permite que os dois se arrisquem mais durante as gravações. A confiança, diz ela, faz com que um ator possa propor algo inesperado sem medo de comprometer a cena. Meu encontro com Chay é esse: pegar uma coisa que pode ser automatizada e fazê-la extraordinária, colocar o frisson da descoberta no momento de dizer algo trivial. Maravilha! Arthur Aguiar é alvo de ação de despejo por dívida de R$166 mil. O ator Arthur Aguiar é alvo de uma ação de despejo por uma dívida de R$166 mil no aluguel de um apartamento em São Paulo. A justiça concedeu uma liminar que determina a saída do campeão do BBB 22 do imóvel caso o débito não seja quitado. O ator alugou o apartamento localizado em um edifício na Avenida Rebouças, em Pinheiros, em maio do ano passado. O contrato previa a permanência no local até novembro do ano que vem e estabelecia um pacote mensal de R$ 59.340. Além do aluguel, o valor inclui condomínio, IPTU, Imposto Predial e Territorial Urbano, né? Água, energia, internet, lavanderia de enxoval e café da manhã. Segundo a locadora, os pagamentos deixaram de ser feitos em maio desse ano. Ele também poderá permanecer no imóvel caso quite integralmente a dívida dentro do período. O contrato ainda prevê uma multa de 10% por atraso, juros de 1% ao mês, correção monetária e honorários advocatícios em caso de cobrança judicial. Nossa, que chato, né? Zahara Jolie retira sobrenome Pitt e segue decisão dos irmãos. Zahara Jolie, de 21 anos, retirou oficialmente o sobrenome Pitt de seu nome. A mudança de Zahara Marley Jolie Pitt para Zahara Marley Jolie foi autorizada por uma juíza de Los Angeles, nos Estados Unidos. A decisão ocorre em meio à prolongada disputa familiar envolvendo Brad Pitt e Angelina Jolie, que se separaram em 2016, há 10 anos. O divórcio dos atores só foi finalizado em 2019, mas conflitos relacionados à família continuaram nos anos seguintes. Zahara, que se formou no Spelman College, já vinha deixando de usar o sobrenome do pai em aparições públicas. A jovem não foi a primeira dos 6 filhos do ex-casal a abandonar o sobrenome paterno. Maddox também passou a usar só Jolie, enquanto Shiloh iniciou um processo para retirar Pete do nome ao completar 18 anos em maio de 2024. Vivienne adotou apenas o sobrenome Jolie nos créditos do musical da Broadway, The Outsiders, né? Knox, por sua vez, não incluiu o nome do pai no diploma do ensino médio. Com a mudança de Zahara, Paxton Jolie Pitt é o único dos 6 filhos de Brad e Angelina que ainda mantém legalmente o sobrenome paterno. Que triste isso, né? Meu Deus do céu. O que será que aconteceu? Ju, daqui a pouco eu volto com mais fofocas, hein? Até já.
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16: Já já tem mais fofocas do Leão, tem resumo de novelas, agora tem Marcos e Belucci. Pena que seja na

0: É, Marcos e Belucci, naquele clima de claro, tô pena que você já namora. Enquanto isso, a galera curtindo, mandando seu recado no nosso WhatsApp, 47991381005.
1: Oi, Ju, aqui é Yasmin de Balneário Camboriú, eu tô ligadinha na rádio.
0: Oi, Yasmin!
1: Um dia abençoado pra nós.
0: Pra nós.
1: Um beijo.
0: Beijão, Yasmin, beijão, Cláudia Rec, beijão, Ismael de Camboriú, Egito Ribeiro, beijão, Rose Pasquale, Marli Casaroto, Diego Rory, curtindo Leão Lobo, Tânia Maria Pereira, obrigado, carinho. Alô, Ramiro Zappellini, também tá aí, beijão, ótima tarde. E Fernando Santos tá na área.
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Agora as novelas, né? A Nobreza do Amor, maravilhosa também. No capítulo de hoje, o Jendal chega a Recife. Fátima se desespera por Fuad ter recusado Salma como esposa. Após distratos de Graça e Virgínia, Mundica decide deixar o engenho. Eita! Miguel pede perdão a Salma, que garante que ele não deve se preocupar com a rejeição de Fuad a seu casamento. Alica insinua a Omar que Salma está livre para viver um novo amor. Omar se declara para Salma. Jendal encontra Malungo no hotel. Eita! Alica e Tonho confessam sua paixão. Sebastião nega um emprego para Mundica na prefeitura e Alica, Lúcia, ajuda a moça. José chega a Batanga e encontra Chinua. O capítulo termina aí, deixando emoções. E vamos para Por Você. No capítulo de hoje, Dona Pérola se decepciona com a filha Vanessa. Ricardo apoia Pérola. Leandra confronta Vanessa, a mãe. Funcionários do hospital confortam Bela. Vitor é rude com Leandra. Eita! Próspero e Clemente disputam a atenção de Melinda. Toy faz um passeio inusitado com Leandra. O peixe volta para casa de Bela e seus irmãos comemoram. Gabriel flagra Vanessa e Junqueira juntos. Agora acabou mesmo, né? Pronto, agora ele não vai querer mais ela mesmo. Vamos para Quem Ama, Cuida. No capítulo de hoje, a Pilar pede a Ademir para anular a doação que o irmão fez à Adriana. Yuri descobre que Andréia mora de favor no apartamento de uma amiga e conta isso para Pilar, para a patroa. Nancy defende Adriana das difamações de Silvana. Pedro avisa a Adriana que o desembargador relator admitiu o processamento da revisão criminal e os dois então comemoram. Heitor vê a foto de Adriana em uma matéria, numa revista e tchan tchan tchan tchan. Capítulo termina aí. É isso.

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2: Menino de 12 anos ficou ferido no braço após ser atacado pelo ex-padrasto na noite da última sexta-feira no bairro Itajuba, em Barra Velha. Segundo a Polícia Militar, o homem invadiu a residência e tentou atacar a irmã do menino de 16 anos. O garoto tentou intervir e acabou sendo perseguido e atingido com golpes de faca no braço. Ele foi levado ao pronto atendimento de Balneário Piçarras e depois transferido para o Hospital Pequeno Anjo, em Itajaí, porque os ferimentos comprometeram o movimento de 2 dedos. A irmã também sofreu pequenos ferimentos na mão. O suspeito fugiu a pé e não foi localizado após buscas da Polícia Militar. O caso foi registrado como tentativa de homicídio no contexto de violência vicária. Acompanhe também no portal menina.com.br. Mulher é agredida durante tentativa de roubo e guarda municipal é ferido em Balneário Camboriú. Bactéria identificada na UTI do Hospital Ruth Cardoso, pacientes estão em isolamento. Com as informações do Portal Menina News, Érica Guckert.
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0: Antes teve Gil, Sons, Várias Queixas e Alphaville na grife menina. A galera curtiu muito essa música. Mara Miguel curtiu, o Alex também. Boa das antigas, né, Alex? Oi, Estevão!
1: Boa tarde, dando aqui o Estevão de bola. Hoje valeu participar, que tá uma correria aqui, um serviço hoje. Os papéis não estão grudados na gente igual o supim, Juliana, mas tô ouvindo a programação. Uma ótima tarde de quarta-feira, maravilhosa. O tempo tá meio feio, mas é assim mesmo, né? Primavera é assim mesmo. Valeu,
0: ótima
1: tchau.
0: Tarde. Valeu, Estevão. Beijo pra você. Beijo, Priscila dos Santos. Oi, Romário.
2: Boa tarde, Juliana.
0: Oi.
2: Quarta-feira, tempo fechado. Voltando de Florianópolis, acompanhando a 100.5. Manda uma música bonita pra nós aí. Qualquer uma que você mandar tá bom demais. Beleza?
0: Beleza.
2: Feliz quarta-feira pra todo mundo aí. E um abraço aí pro meu irmão Rato, o Vomar da Silva, que tá no caminhão aí do concreto aí, concretando Balneário, Itajaí e região. E eu sou o Romário, taxista de Balneário Camboriú. Abraço, Juliana.
0: Abraço, querido. Obrigada, carona. Alô, Aldemir. Continua aí. Tamo junto. Então tá bom. Fica aí que daqui a pouquinho tem mais fofocas do Leão Lobo.
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0: Ana, oi. Tô de volta no Show da Tarde, aqui na Menina FM, pra contar mais uma, viu?
1: Conta, Leão Lobo.
0: Disney renova a série Amor da Minha Vida, com Bruna Marquezine, para a terceira temporada. A Disney renovou a série Amor da Minha Vida, protagonizada por Bruna Marquezine, para uma terceira temporada. A empresa fez isso antes da estreia da segunda leva de episódio, que vão ao ar no dia 9, em entrevista. Mônica Albuquerque, vice-presidente de conteúdo original da Disney na América Latina, diz que a continuidade da produção se deve à sua boa aceitação pelo público feminino. Amor da Minha Vida conta a história de Bia, Bruna Marquezine, e Vitor, Sérgio Malheiros, melhores amigos inseparáveis que compartilham confidências. Enquanto Vitor se vê preso a um relacionamento longo que perdeu a magia com o tempo, Bia se entrega a breves e diversos envolvimentos amorosos, sempre mantendo uma visão cética sobre o amor. Marquezine foi uma das diretoras de Amor da Minha Vida, estreando na função na série da Disney, né? Ela continuou com o cargo na segunda temporada também. Bacana! Globo muda estratégia e vende Carminha e Tufão para faturar com Avenida Brasil 2. A Globo já está no mercado publicitário vendendo possibilidades comerciais para a sequência da novela Avenida Brasil. Algo importante vai mudar em relação à primeira versão da trama. Os protagonistas Carminha e Tufão serão liberados para fazer propaganda. A ideia da área de marketing da Globo, inclusive, é causar uma forte exposição de marca dos personagens, especialmente nos primeiros meses da novela. O setor comercial já tem algumas possibilidades discutidas com patrocinadores fixos da faixa das 21 horas. A mudança de paradigma ocorre até pela troca de política comercial da emissora. Em 2012, a Globo chegou a vetar uma propaganda protagonizada por Murilo Benício. A polêmica aconteceu porque o comercial usava elementos e o contexto de Tufão sem autorização da emissora. No anúncio, embora Benício aparecesse com figurino diferente de seu personagem, o roteiro era inteiramente focado na trama da novela. Tá? Eles proibiram. Agora vão usar. Prefiro ser um gordo feliz, diz Leonardo, que voltou a beber após 30 dias. Leonardo encerrou os 30 dias sem consumir álcool e voltou a aparecer com uma cerveja na mão. Médicos recomendaram a pausa na bebida após exames de rotina de sangue apontarem alteração nos níveis de triglicérides. Em vídeo publicado por Poliana Rocha, nos stories do Instagram, o sertanejo brincou com o período de abstinência e disse ter enfrentado dificuldades para ficar longe do consumo de bebida alcoólica. 30 dias não foi brincadeira, não, gente. Nunca mais eu faço isso. Eu prefiro ser um gordo feliz do que um magro triste. Graças a Deus, passou essa agonia. Viva, afirmou. Segundo a nota divulgada pela assessoria de Leonardo, a alteração nos exames do artista não foi considerada preocupante, mas levou os médicos a recomendar mudanças na alimentação com uma dieta mais balanceada e a suspensão do consumo de bebidas alcoólicas por 30 dias. Record culpa horário político e tática da Globo por baixíssima audiência de A Fazenda. A Record ainda não desistiu, mas começou a fazer avaliações sobre A Fazenda que não engrena na audiência. A emissora tem três justificativas: elenco, horário político e a estratégia da Globo de esticar quem ama cuida. Desde o início do reality, a novela das 21 horas não tem seu capítulo finalizado antes das 23. A direção do programa da Record cansou de tanto esperar o final da saga de Adriana, que passou a começar os trabalhos durante a semana antes da novela sair do ar, às 22h50. Nos bastidores, a Record também avalia que o horário político tem prejudicado a emissora. estreada no dia 14 com 6 pontos de média. A Fazenda 18 tem média até agora de 4 pontos e meio. É a mais baixa da história do reality, que estreou em 2009. Durante alguns dias, especialmente nas quintas, a Record tem perdido para o SBT, que exibe A Praça é Nossa. O fato não acontecia nos últimos anos. A Record ainda corre para fechar todas as cotas de publicidade da atração. Ao todo, até agora, são apenas 3 patrocinadores: uma marca de carros, uma marca de fast foods e uma marca de suplementos de academia. Ju, essas foram as fofocas de hoje. Amanhã eu volto com muito mais. Tchauzinho, Ju.
1: Tchauzinho, Leão.
0: Até amanhã.
1: Até amanhã.
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1: E aqui a gente continua. Beijão, Sabrina de Penha tá curtindo. A Heloína também adora as fofocas do Leão. Agora tem Ana Castela.

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5: Chegando as últimas dessa quarta, aqui no nosso show da tarde. Agora tem Danilo e Davi. Eu não sou terapia, depois tem Péricles e JP. Até quando?

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2: O Teatro Bruno Nitz recebe hoje, a partir das 8 horas da noite, o Rotary Concert, um concerto beneficente em apoio à Banda Municipal de Balneário Camboriú. Além do trabalho cultural, a banda mantém um projeto social que oferece ensino de música para crianças e adolescentes com instrumentos disponibilizados pelo Rotary. A entrada custa R$ 30 ou R$ 25, mais um quilo de alimento não perecível. Os alimentos arrecadados serão destinados à Secretaria de Assistência Social, Mulher e Família. Os ingressos podem ser adquiridos diretamente com o Rotary. Leia também portalmenina.com.br. Mulher é agredida durante tentativa de roubo e guarda municipal é ferida em Balneário Camboriú. Porco é encontrado boiando no rio Itajaí-Açu, nas proximidades do ferry boat. Com as informações do Portal Menina News, Daiane Valentim.
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famoso eu. Prazer, tudo bem? Como vai? Olá, como vai? Tudo bem? Em nome de Oral Sim e Gula Mania, estou chegando. Sejam bem-vindos, sejam bem-vindas, todo mundo, meninos e meninas.

0: Pense em algo.
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0: chorar junto não dá nada. O que importa é ser feliz comigo aqui, tá bom? Bora, bora pra cima!
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0: Bora, pit stop sempre com ele, Fernando Santos. Alô, meu querido. Fala, Fernandão, tudo bom?
20: Nilo Veito.
0: Eu.
20: Boa tarde pra você.
0: Boa tarde,
20: pra
0: amigão.
20: Toda essa galera aí que está na companhia do Pôr do Sol nesse final de tarde desta quarta-feira. 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Fernando Santos, para você que está curtindo o Pôr do Sol da Rádio Menina, essa rádio que está

0: por esse mundão de meu Deus. Mais de 1 milhão, né? É loucura, loucura, loucura. Ah, eu não gosto muito desse loucura, loucura. Olha aí, deixa eu falar com a galera que tá curtindo a programação. Alô, Diego Rory, tudo bom, amigão?
1: Boa tarde, meu amigo querido.
0: Tudo bom?
1: Opa!
0: Opa!
1: Boa tarde,
0: chegamos!
1: Ótimo dia pra nós.
0: Tá certo, abraço, querido. Fala, Ivancu.
2: Boa tarde, meu amigo Nilo.
0: Fala,
2: todos, uma abençoada tarde, quarta-feira, fria, chuvosa.
0: Chuvosa não, nem tanto, nem tão frio aqui não, tá? Aí tá frio, é? Rapaz, aqui tá não. Selma, tudo bom?
3: Boa tarde.
0: Boa tarde. Tudo bem?
3: Tudo bom, sobrinho do tio Harley? Hora de estar essa quarta-feira.
0: Bora.
3: Tira pescoço e mordeu o mal da orelha.
0: É isso aí, bem isso. E deixa eu falar agora, você pode falar que depois de amanhã já é sexta. Pode ou não pode? Fala, Gilvan, tudo bem contigo? Adelaide, o Paulo, um abraço pra vocês aí no bairro, no Rio do Meio, né? Em Itajaí. Obrigado pelo carinho da audiência, viu, Gilvan? Um abraço aí pro Assis Cordeiro, a Marli Otília. Ó, parabéns pra você, Marli, merece muito, tá bom, meu bem? Merece muito, um beijo no coração, quero conhecer, tá? Quero conhecer. Abraço também pro Luiz André, tá em Joinville, descendo pra Floripa. Opa, saiu cedo hoje, hein? Que maravilha, que bom. Luana Caroline, um beijo pra você, ligadíssima com a gente. Priscila também, beijo, Pri. Dirlene do FEC, Maria Aparecida, Simone do Amaral, Diego Rory, eu falei, Ivonete Oliveira. Oi, Ivo.
4: Boa tarde, menino.
0: Tarde, menina.

chora não! Se chorar, ela volta. Ah, meu Deus do céu! Alô, Bocice, tudo bem? Boa tarde, Bocice. Beijão,

0: beijo. Alô, Cléo, tudo bem? Maria de Fátima, ligadíssima com a gente, um beijo no coração. Ô, trem bom demais da conta, esse pôr do sol, hein? É de arrupia.
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0: Fala, Estevão.
2: Boa tarde, meu amigo lindo. Aqui é o Estevão de Balneário Camboriú, nessa quarta-feira linda, maravilhosa, querendo chover, mas não vai chover, não.
0: Tomara, tomara.
2: E um abraço para toda a nação vascaína de Balneário Camboriú e região. Valeu, meu amigo.

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0: Agora 4:47.
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0: levantando âncoras.
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0: Juro, sem muita conversa. Meu Deus do céu, quanta gente. Eu ia falar sem muita conversa, mas não tenho. Tenho que mandar abraço pra essa turma aqui, né, Maiara? Alô, Maiara, um beijo pra você. Beijão pra Roseli Weber. Alô, Egito Ribeiro, abraço, queridão. O Alisson Gabriel, ligado com a gente. Grande o Alisson, André Felipe, tudo bem?
1: Bora, Nilo.
0: Tudo bom?
1: Boa tarde, meu querido.
0: Boa tarde.
1: Meu nome no sorteio. Ah, podia sortear uma feijoada do Panda pra nós aí, né?
0: Seria bom, Léo, também
1: bora,
0: quero.
1: Bora sortear uma feijoada
0: também
1: do
0: Panda. Também quero! Alô, eu, galera! Galera da menina, eu queria uma, participar da feijoada também, né? Eu, a mulher, meus cinco filhos, é, mas o timinho de futebol... Não, só pra mim e pra mulher tá bom. Já pensou, hein? Hein, André? Seria demais de bom, né? A Larissa...

0: Ai, ai, ai, que eu cê devirto, como diz outro. Alberto Paulino, você tá bem, amigão?
1: Boa tarde, Nilo. Boa tarde a toda a Rádio Menina FM. Excelente quarta-feira abençoada.
0: Pra todos nós, amigão. Sempre ligado em

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2: Começou nesta semana a instalação de um novo sistema inteligente de monitoramento nas unidades escolares municipais de Balneário Camboriú. Nesta primeira etapa, 10 locais vão receber os equipamentos, entre eles os NEIs Santa Inês, Sementes do Amanhã e Nova Geração, além de escolas municipais do SEAC e da Secretaria de Educação. Ao todo, o contrato prevê 150 câmeras, incluindo equipamentos com reconhecimento facial e análise de vídeo. O sistema também utiliza a inteligência artificial e permite o envio de informações para a Guarda Municipal. A instalação faz parte do projeto Smart BC e deve ser ampliada para toda a rede municipal de ensino. Leia também portalmenina.com.br. Rotary em Concert promove concerto solidário em prol da Banda Municipal de Balneário Camboriú. Porco é encontrado boiando no rio Itajaiaçu, nas proximidades do Ferry Boat. Com as informações do Portal Menina News, Daiane Valentim.
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0: Pequeno, tudo bom, amigão? Aquele abraço pra você, Avani.
1: Tudo bem?
0: Tudo
1: passa
0: bom.
1: Pra desejar um ótimo final.
0: Obrigado.
1: De tarde a vocês, a rádio,
0: pra tu
1: ouvintes.
0: Também.
1: A programação tá sensacional, Nilo.
0: Ô, oh, legal.
1: Um abraço e tudo de bom. Até o mês que vem.
0: Até o mês que vem, tá? Só volto o mês que vem. Pronto, não volto antes. Alô, Cláudio César, um abraço. Fala, Luiz. Esse é o Luiz André.

0: Santana. Fala, mano.
1: Boa tarde, Nilo.
0: Boa tarde, amigo.
1: Uma excelente quarta-feira.
0: Obrigado.
1: Com aquela chuvinha leve. Mas estamos aí ligadinho na rádio, menina.
0: Sempre, sempre, mano. Quero
1: participar do sorteio.
0: Tá legal. Valeu, mano.
1: Boa tarde, Nilo. Mato Grosso e Matias.
0: Grande abraço. Mandar um abração especial pra Maria Luísa também, ouvindo a gente. A Ana Lieda também. Alô, Valdeci, cadê tu, meu amigo? Abraço, Valdeci, ligadíssimo com a gente. Tenho certeza que tá ligado, né? Mandar um abraço também pra Ari. Dona Ariana tá curtindo a programação lá na Taboi Arte, lá do ladinho do Coque Caledônia, né? Tá lá acompanhando a gente. Ô, Ari, beijo pra você, tudo de bom, viu? E quem me leva de carona na boleia do Uber? Tem algum Uber por aí ligado com a gente? Tem algum táxi aí ligado com a gente na menina? Hein? Quero saber porque são tantas coisas.
2: Simone Simaria.
0: Roberta Miranda, canta aí. Olá, o Diego Rory tá aí. Eu tô aqui, diz ele. Fala aqui, tô.
3: Boa tarde, boa tarde. Manda um abraço pra toda a nação.

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0: Geninho, cabelo cacheado, a música pra Maria Rita, né? Com certeza. 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
0: 5:25.
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9: A seleção brasileira venceu a Austrália por 4-2 ontem em Brisbane, no segundo amistoso entre as equipes nesta data FIFA. No primeiro jogo, empate em 1-1. Ontem, a vitória foi do Brasil com gols de Wanderson, Rafinha, Bruno Guimarães e Vinícius Júnior. Agora, a seleção deixa a Austrália e viaja para a Índia, onde disputa o próximo amistoso. Brasil e Índia vão se enfrentar no sábado, dia 3 de outubro, às 11 da manhã, em Calcutá. É mais um compromisso do Brasil no início do novo ciclo, sob o comando de Carlo Ancelotti. Gerson Felipe para Esporte Total. 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
21: A quarta promocional é o dia em que todos pagam meia entrada no Arcoplex. A ação acontece todas as quartas.

0: A Messa tá ouvindo a gente, deixa eu ouvir a Laura também. Oi, Laura, tá me levando de carona, né? Tudo bom?
1: Boa tarde, Nilo.
0: Boa tarde.
1: Tudo bem? Aqui levando de carona, menina.
0: Oh, um que abraço, beleza.
1: Um bom final de tarde.
0: Obrigado. Cintinho de segurança nesse rádio aí, Laura. Tá bom? Um beijo pra você. Fala, Leandrão.
2: Boa tarde, meu amigo Nilo Deito.
0: Tudo bom, queridão? Tudo certo?
2: Tô voltando de Balneário Pissarras aqui, ó. Sentido Balneário.
0: Aham.
2: Pegar o tanto que é. Oi, normal. Quarta-feira. Pegar em casa, dar uma descansadinha. Só vou voltar a trabalhar mês que vem também, se Deus quiser.
0: Olha aí. Só mês que vem? Tá bom. Até o mês que vem a gente tá junto, então. Quer dizer, eu vou até as 9 da noite hoje, depois. Só o mês que vem. Só o mês que vem. João Paulo e Daniel, essa música é bonita. Ouve aí, ouve aí. É das antigas, hein? Sempre vale a pena recordar.

0: Agora 5h40. 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

que se chama 90-10, onde uma pessoa tem 90% daquilo que você procura em alguém. Só que você foca naqueles 10% que falta. Aí você sai pra rua, se aventura, e realmente você encontra aqueles 10%, mas não se deu conta que perdeu os 90%.

0: parceiro, hein?
1: E aqui é o Giovanni na minha.
0: Um abraço, amigão. Parabéns. Sobe na recepção da Rádio Menina, retirar o seu ingresso, tá bom? Seu par de ingressos do Barco Pirata. Vai passear, vai se divertir. Valeu, amigão. Tudo bom. Beijo.

0: Muito bem, 5 horas mais 58 minutos, 5:58, me despeço do pôr do som sertanejo com essa música linda da Zizi Posse na voz do Gian Giovanni, né? E quem tá por aqui já é ele, Tigrão, meu amigo Luiz Carlos Tigrão, pra falar com a gente sobre o canal 100. Tigrão, tudo bem? Boa tarde.
1: Boa tarde, Nilo, um abraço. Pelo música bonita, né?
0: Muito bonita.
1: Zizi Posse também é Zizi Posse, né, filho?
0: Com certeza.
1: É uma posse de uma voz que é realmente muita ternura. Tá tudo bem? Tranquilo?
0: Tudo bem, graças a Deus.
1: Tá meio risinho, o Marinho não erra na previsão, né?
0: Não, o Marinho é incrível.
1: É verdade, é firme. Vamos conferir daqui um pouquinho, tava dando uma chuvinha enquanto eu tava entrando aqui no estúdio. Bom, o primeiro fator nosso, sempre, o primeiro destaque nosso é a economia. O dólar hoje caiu um pouquinho, fechou a R$5,17. A nossa cidade lidera o ranking brasileiro em qualidade de saúde. O eleitorado da Santa e Bela Catarina tem a maioria das mulheres, principalmente das pessoas solteiras nessas eleições. O Balneário Shopping vai receber a exposição no Outubro Rosa. Aliás, Enilo, outubro amanhã já, dia 1º, hein, gente? Como tá passando rapidinho. Mais de 130 vagas estão disponíveis para comércio ambulante e pontos fixos nas praias de navegantes, agora para a temporada. A gente podia vender sorvete, né, Nilo? O aeroporto de Florianópolis vai ter voos

0: diretos para Assunção. Fará em voo, Nilo Leitos. O governo já fez 888 voos de jatinhos da FAB. Olha só quanto.
1: Quase 1000 voos.
0: Quase 1000 voos.
1: 888, faltam quanto? 118?
0: É, só para tu ter uma ideia.
1: Até o final do ano eles chegam lá.
0: Chegam lá. Isso aqui tem uma declaração do Netanyahu, né? Do Israel. Um terrorista, tem imagens, inclusive, tentou derrubar um voo de Dubai lotado de israelenses. Era um piloto.
1: O copiloto esfaqueou o piloto, né?
0: Exatamente.
1: Que loucura.
0: Estava tentando derrubar, esse avião estava lotadinho de israelenses. A polícia encontra mais de 13 quilos de maconha ali no bairro Monte Alegre, em Camboriú. Homem foi preso com mais de 115 de marofa lá em Navegantes. São destaques que a gente confere a partir de agora, na edição do Canal 100 desta quarta-feira, Nilo Deitos.
1: Obrigado, Tigrão.
0: Ah, e hoje é dia, fazer uma saudação especial à Bianca,
1: claro.
0: À Alessandra, porque hoje é o dia das secretárias, sabia?
1: Olha aí, que bacana.
0: Hoje é o dia delas.
1: Um
0: então,
1: abraço
0: nossa...
1: bem carinhoso para todas.
0: Que elas são fantásticas, tá certo?
1: Tá certo, então. Agora são 6:01. Nosso Vila Sertaneja, em nome de Oral Sim e Gulamania, volta amanhã. Tchau, tchau.
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11: Olá, muito boa noite. Estamos iniciando a partir de agora mais uma edição do Canal 100. E sem dúvida você já sabe, esse é o verdadeiro canal da informação que é transmitido para você através da nossa Rádio Menina 100.5. Essa é a rádio de mais de 1 milhão de amigos. A nossa TV Mocinha para você que tem TV a cabo CCS. Tem muito, aliás, 18.1. Tem muita informação. A sua participação conosco é primordial. Anote o WhatsApp do jornalismo para você interagir com a edição do Canal 100. Anote aí, 991741005. 991741005. Meu WhatsApp, você sabe, só textos. 992258543. Ou ainda, Nilo Deitos. Boa noite, Nilo, tudo bem?
12: Boa noite, Grão, boa noite, Daiane Valentim, boa noite você que acompanha o Canal 100. Você pode participar também através do 47991381005 ou ainda pelas redes sociais aqui da sua Rádio Menina, o Instagram e o Facebook, Tigrão.
11: Estaremos aqui aguardando a sua manifestação na crítica, no elogio, na reivindicação. Se agora, neste exato momento, se você tiver qualquer informação, já sabe, seja o nosso repórter, sempre com muita responsabilidade. Vamos juntos? Já é quarta-feira, 30 de setembro de 2026, e nós estamos vivendo a nossa primavera brasileira.
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11: As informações do tempo, da temperatura aqui na edição do Canal 100, você sabe, o nosso especialista é você. Marinho Stringari, um abraço, Marinho, tudo bem?
13: Tudo bem, Tigrão. O nosso boa noite aos amigos aqui do Canal 100. Ainda teremos muita instabilidade nas condições do tempo, pelo menos até o dia de amanhã. Nós temos aviso meteorológico das condições adversas, pancadas de chuvas temporais, chuva forte em um curto período, trazendo transtornos e até alagamentos pontuais. Também não está descartado a possibilidade de queda pontual, eventual, de granizo, bem como rajadas fortes e intensas de vento. Então, todo aquele pacote completo de mau tempo pode atuar pelo menos até a quarta, quinta-feira, ainda aqui na região. A semana segue chuvosa, com céu encoberto, alguns períodos de melhorias, mas o tempo não firma e a condição de clima mais abafado, ar quente e úmido, é o gatilho para os temporais. Então, esses elementos meteorológicos podem trazer transtornos e vamos ficar atentos, então, aos avisos e alertas da Defesa Civil, já que essas condições ainda persistem nas próximas horas até o dia de amanhã. Então, as condições aí de ventos também com muita variação, girando de noroeste, nordeste até sudoeste na hora dos temporais, podem trazer algumas rajadas intensas, condição que deixa o estado do mar agitado na área de navegação e pesca, com ondas altas, ressaca também nas praias aqui do nosso litoral, notadamente entre as ilhas de Floripa e São Chico. Maré baixa em torno de 8, 9 da manhã, mas a maré alta 3 da madrugada e também em torno de 4 horas da tarde nos rios e praias daqui da região. Desejando a todos uma boa noite, Tigrão, com as atualizações dos avisos e alertas, dados da Defesa Civil e da Univale, Marinho Stringari para o Canal 100.
11: Obrigado, Marinho. Canal 100 tem textos, interpretação de Luiz Carlos Tigrão, apoio técnico é de Nilo Deite, para atender você na recepção nos nossos telefones. Um abraço especial, porque hoje é o dia dela, né? Hoje é o dia da secretária, nossa homenagem a Bianca. A previsão do tempo é sua, Maria Stringar, e a produção do Canal 100, a competência de Dayana Ross Valentim. A propósito, dai boa noite, seus destaques para o Canal 100 desta quarta-feira.
0: Boa noite, Nilo Beitos. Boa noite aos nossos ouvintes. Olha só, Tigre, nós vamos falar com a prefeita Juliana Pavan, porque os servidores que atuaram na pandemia em Balneário Camboriú vão receber adicional de insalubridade. Hoje nós vamos receber o coronel Evaldo Hoffmann, diretor-presidente da BC Trânsito, para falar, Tigrão, sobre o BC Bus, que vai circular com 7 linhas no domingo de eleição em Balneário Camboriú. Vamos falar também, Tigrão, sobre o trânsito ali no início da Avenida do Estado devido àquela obra de drenagem. Dão Kederman, secretário de Assistência Social, Mulher e Família, conversa conosco, porque hoje o bairro São Judas Tadeu teve roda de conversa sobre promoção da igualdade racial. E encerrando o Setembro Amarelo aqui em Balneário Camboriú, Tigrão, a repórter Camille Guckert preparou uma reportagem especial, Setembro Amarelo, quando a dor do luto exige atenção à saúde mental.
11: São muitos destaques para a gente conferir a partir de agora na edição do Canal 100. Agora são 18 horas mais 8 minutos.
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11: Na economia, o dólar cai e fecha R$5,17.
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11: O dólar fechou em queda de 0,81% nesta quarta-feira, foi cotado a R$5,17. A divulgação do indicador de inflação preferido do Federal Reserve, que é o Banco Central dos Estados Unidos, para calibrar os juros, foi o principal destaque do dia. Por aqui, investidores analisaram novos dados das contas públicas e a reta final do período pré-eleição. O PCE, que é o indicador que mede a inflação a partir dos gastos dos consumidores americanos, ficou em 3,4% em agosto, comparação com um ano antes, abaixo das previsões do mercado de 3,7%. No mês, a alta foi de 0,3%, também abaixo da estimativa de 0,4%. Dados divulgados pelo Banco Central hoje, a menos de 5 dias do primeiro turno das eleições, mostram que o setor público consolidado registrou déficit primário de R$10 bilhões em agosto, ou seja, gastou mais do que arrecadou. Faz tempo. O euro 5,86, a libra 6,86. A bolsa, o índice Bovespa, avançou 1,37%. 186.340 pontos. 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Balneário Camboriú lidera ranking brasileiro em qualidade de saúde.
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11: Balneário Camboriú ocupa o primeiro lugar do Brasil em qualidade de saúde no ranking de competitividade dos municípios de 2026, elaborado pelo Centro de Liderança Pública. O município avançou 26 posições em relação ao ano anterior e superou outras 422 cidades avaliadas. O levantamento considera municípios com mais de 80 mil habitantes e analisa diferentes aspectos da gestão pública. O pilar de qualidade da saúde representa 6,4% da nota geral do ranking e integra a dimensão sociedade. Na edição deste ano, Balneário Camboriú lidera 2 dos 5 indicadores analisados. Santa Catarina também se destacou no levantamento nacional. 8 municípios do estado estão entre os 25 primeiros colocados no quesito saúde. A avaliação da qualidade da saúde considera 5 indicadores, todos calculados de forma que quanto menor o índice, melhor, sem dúvida, é o desempenho. 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Não me esqueça, tá? Setembro amarelo, quando a dor do luto exige atenção à saúde mental. Esse é um destaque muito especial, a reportagem é de Camille Guckert.
15: Em alguns momentos da vida, é a perda que faz perceber os valores de pessoas, relações e até das coisas que fazem sentido na rotina. O luto é uma experiência que pode trazer sentimentos de tristeza, vazio e saudade, mas que nem sempre está relacionado à morte de alguém. Neste mês de setembro amarelo, dedicado à conscientização e à valorização da vida, também é importante olhar para quem está enfrentando uma perda e pode ter a saúde mental afetada pelo sofrimento. A psicóloga Ana Monfardini explica que o luto pode surgir diante de diferentes tipos de perdas, como o fim de um relacionamento, entre outros fatores.
16: O luto, a gente fala muito sobre luto na questão da morte, mas na verdade o luto ele está em qualquer perda. Quando eu olho para frente, quando eu olho para o meu futuro, eu não tenho mais aquela construção que eu tinha construído, né? Há uma mudança brusca naquilo, ou uma mudança, não necessariamente brusca, mas há uma mudança. Então, quando eu olho para o meu futuro e é como se alguém tivesse destruído as minhas inserções do futuro, aí é esse sentimento de perda, esse vazio.
15: Segundo a psicóloga, o luto pode ser marcado por diferentes momentos e sentimentos. Em alguns períodos, a pessoa consegue recordar experiências positivas e sentir felicidade. Em outros, a tristeza e a sensação de vazio pode voltar com intensidade.
16: Eu vejo que há espirais de pensamento. Existem espirais de pensamento que te levam para cima e espirais de pensamento que te levam para baixo. O que isso significa? Quando você fica muito voltado àquela dor, não vou mais ver aquela pessoa, você fica muito voltado àqueles pensamentos que te levam para esse sentimento de vazio e tristeza, você não consegue sair disso se você mesmo não ir entendendo de outras formas de pensar sobre aquilo. Então, quais são os espirais de pensamento que te ajudam, que te deixa feliz ter tido aquela pessoa na sua vida, ter vivido aqueles momentos, aquela relação? Às vezes a percepção que a pessoa tinha de espiritualidade, às vezes a tua percepção de espiritualidade. Então, são alguns pensamentos que vão te ajudando a lidar com esse luto.
15: Não existe um tempo determinado para vivenciar o luto. Cada pessoa reage de uma maneira diante de uma perda, mas alguns sinais podem indicar que é hora de buscar ajuda profissional. Ana Monfardini explica que um dos principais pontos de atenção é quando o sofrimento começa a comprometer a funcionalidade da pessoa no dia a dia.
16: A gente precisa procurar um profissional quando nós não estamos mais funcionais. Por quê? Todo mundo fica triste, todo mundo fica ansioso, todo mundo fica estressado. Então, assim, esses sentimentos são naturais a gente sentir essas emoções, a forma com que a gente se expressa de vez em quando, como é que eles estão impactando no nosso dia a dia, estou um pouco mais triste, estou mais chorosa. Então, realmente isso vai impactar. Mas quando que eu preciso de um posicionamento profissional, ou de falar com os meus amigos sobre isso, ou de falar com quem está da minha rede de apoio, né? quando eu perco a funcionalidade, quando eu chego, não tô mais só triste, eu já não tô conseguindo fazer as coisas que eu fazia antes.
15: A família também pode ter um papel importante nessa identificação. Segundo a psicóloga, é preciso observar mudanças no comportamento de quem está enfrentando o luto, como deixar de fazer atividades que antes davam prazer, se afastar de amigos e familiares ou até mesmo apresentar mudanças significativas na rotina.
16: Às vezes você acha que você tem problemas muito grandes e quando você realmente perde alguém, alguém que era muito importante na sua vida, aí realmente você entende que a gente valoriza demais coisas que não deveriam ser tão valorizadas. E nesse momento se une mais a família mesmo, a gente já foi, os amigos, enfim. Eu acredito que a própria família perceba isso, porque quando você conhece alguém, você percebe a ruptura do comportamento, né? Essa pessoa não está se comportando da mesma forma. Tipo assim, antes do luto eu era assim e agora depois do luto eu tô assim. Eu acho que isso vai ser a grande jogada, a percepção que ela vai ter de mudança. Não, agora eu preciso de ajuda realmente de um profissional, eu preciso falar mais com as pessoas sobre isso. Ah, isso aqui não tô mais conseguindo sozinho.
15: Camille Guckert para a Rádio Menina.
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11: 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Meu querido King Arthur está aqui acompanhando a edição do Canal 100, já mandou algumas imagens aqui, o trânsito realmente está infernal, viu, Arthur? Mandou algumas mensagens para a gente. Falar em trânsito, deixa eu fazer um registro aqui, ó. Meu querido Robson Breda. Tarde, abraço, Tigrão. Quando é o fim dessas obras aqui no começo da Avenida do Estado? Chega essas horas aqui de pico, tem que tomar mais um remédio da pressão. Um abraço, é o Robson, que fala. O Breda, 18h15, ele me mandou essa mensagem. Ele disse que ele passou naquela região ontem, né? Eu tô aqui, observação, passei aqui agora, na mesma coisa de ontem, a máquina no mesmo lugar, tubos no mesmo lugar. Quer dizer, não se mexeram ainda nada mais. Vou passar a sua observação, Robson, pode ter certeza ao secretário, o Bola, vou passar, tá? Mas só um detalhe, Robson, a obra vai demorar ainda, eu não enrolo, você sabe disso, eu não enrolo, eu digo que é o que eu penso e eu acho que vai acontecer, vai demorar um pouquinho porque a obra é gigantesca, tá? Vai vir até a rua Pernambuco, então, vai ser rapidinho. Não vai. Nós vamos ter que ter um pouquinho, sei que é difícil, não é fácil, mas nós vamos ter com um pouquinho mais de paciência. Fazer o nosso primeiro rápido intervalo comercial, a gente volta na sequência, ainda tem muita informação para você conferir na edição de hoje do Canal 100. Um instante só.
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3: Voltamos na edição do Canal 100 desta quarta-feira. E boa notícia, hein? Faz uns 15 dias alguém, funcionário público, perguntou: Tico, não vai sair a questão da insalubridade durante a pandemia? E olha só, hein, gente? É uma boa notícia para você que é servidor. Por quê? Os servidores que atuaram na pandemia aqui em Balneário Camboriú vão receber adicional de insalubridade.
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3: A boa nova, né? Foi anunciada pela prefeita Juliana Pavan e conversa conosco aqui na edição desta quarta-feira do Canal 100. Prefeito, porque a prefeitura, ela decidiu estender, a senhora decidiu estender, né? O pagamento a todos os servidores e não apenas aos sindicalizados. Primeiro, um prazer ouvi-la, tê-la aqui na edição do Canal 100 da Rádio Menina TV Mocinha. Boa noite, tudo bem?
5: Tudo ótimo, Tigrão, prazer enorme conversar com você, com os ouvintes da Rádio Menina. O dia é intenso de trabalho, não parei ainda, tô saindo agora de uma reunião aqui em Laranjeiras, e seguimos aí até mais tarde, que ainda tem bastante agenda. Tô à disposição.
3: Aliás, a sua agenda hoje deve estar carregadinha, né? Reassumiu hoje a prefeitura, né?
5: Do jeito que a Ju gosta. Bastante assunto, bastante encaminhamento, coisas novas, positivas, enfim, bastante coisa acontecendo. Mas sobre essa a questão dos heróis da saúde, Tigrão,
3: sim.
5: Essa é uma reivindicação que vem desde a pandemia, né? Em 2020, o sindicato ele entrou com uma ação pedindo que a insalubridade dos profissionais que trabalharam diretamente com o Covid passasse de 20% para 40%. Então, houve perícia judicial, cargo por cargo, e a justiça reconheceu esse direito. Então, depois, a sentença ela foi anulada por uma questão processual, não porque se conclui que esses profissionais não tinham direito, né? Então, nós poderíamos simplesmente deixar essa discussão continuar.
3: Sim.
5: Mas não, nós preferimos construir uma solução junto com o sindicato, com a Secretaria de Gestão de Pessoas, com a equipe do governo, e nós fizemos um acordo administrativo Heróis da Saúde, reconhecendo essa diferença e mais do que isso, né, entendendo o pagamento também aos servidores não sindicalizados que se enquadram nos mesmos critérios. Então, essa construção, ela se iniciou, né, uma das pautas construídas junto com o sindicato foi essa, uma das, né, que são várias, que é um grande avanço, é um compromisso que eu e o Nilson, nós assumimos na campanha, e isso foi um pedido muito grande que nós recebemos, até enquanto eu era vereadora, tinha essa luta. Quando nós assumimos, eu determinei que fosse iniciada essa construção, e agora nós conseguimos fazer o pagamento da primeira das 10 parcelas referente a esse acordo. E hoje foi pago já com o pagamento, já entrou aí essa primeira parcela reconhecendo essa diferença, né? E agora, enfim, daí tem essas 10 parcelas, como já falei, que foram pagas. E tem muitas dúvidas chegando, sabe? Eu fiz até uma postagem no meu Instagram, estou recebendo no meu WhatsApp. Então, tem muitas pessoas perguntando: ah, por que que eu não vou receber? Por que que eu não recebi? Por que que o meu nome não está? Então, isso é importante falar, que houve uma perícia judicial, cargo por cargo, e a justiça reconheceu esse direito. Então, tudo isso não foi o município que escolheu os cargos. Isso é importante também a gente destacar, né, Tigrão? Uhum. Que veio bastante essa pergunta, né? O município, ele não fez essa escolha, foi a justiça, né, que acabou fazendo, porque houve uma perícia judicial parte do processo que confirmou quais cargos teriam o direito.
3: Prefeita, 7,5 milhões, né? A senhora tem um cálculo de quantos servidores estarão sendo beneficiados, não?
5: Eu posso te falar aqui, mais ou menos, né? Quem são os beneficiados? Deixa eu pegar aqui, só um minutinho. Agentes de serviços gerais, auxiliar administrativo, assistente administrativo, agente comunitário de saúde, auxiliar de consultório dentário 1 e 2, psicólogo, auxiliar operacional, enfim, cirurgião dentista, técnico em saúde bucal, enfermeiros, nutricionistas, motoristas do SAMU, fonoaudiólogo. São vários, assistente social, agente do combate a endemias, motorista, fiscal de vigilância sanitária, fiscal da saúde pública, enfim, tem vários aqui, não sei se vou conseguir mencionar todos, técnico de laboratório, técnico em radiologia e terapeuta ocupacional, agente de atividade de saúde, fiscal de vigilância sanitária, fiscal de saúde pública, médicos, enfermeiro, técnicos de enfermagem, farmacêutico, meu Deus, não lembro se faltou algum. Mas são vários.
3: Tudo bem, são vários, né? De repente, quem se aposentou de 2020 para cá, como eles podem receber esses valores devidos ou não, para se enquadrarem nisso?
5: Isso, é importante falar assim, né? Por que pagar se a sentença ela foi anulada, né? Isso foi uma pergunta que eu recebi. Porque a anulação ela ocorreu por uma questão processual. Então, o reconhecimento técnico do direito, inclusive com perícia judicial, ele já existia. Então, nós avaliamos o Tigrão juridicamente e construímos essa solução administrativa para encerrar, de fato, essa pendência que se arrastava aí já por muito tempo. Fisioterapeuta também? Deixa eu pegar ali. Eu não lembro. Isso. Fisioterapeuta também, é importante falar que vai receber. E ali, como estão me perguntando, né? Quem definiu, quem tem direito? Não foi uma escolha política da prefeitura, quero deixar isso muito claro. Os cargos foram indicados no processo e passaram por perícia judicial com avaliação técnica sobre a exposição de cada função. E por que incluir quem não era sindicalizado? Porque, na realidade, nós entendemos que se duas pessoas exerceram a mesma função e estiveram submetidos às mesmas condições, não seria razoável reconhecer uma e deixar a outra fora apenas porque não era sindicalizado. Não é justo, né? Então, nós, no nosso entendimento, nós determinamos que fosse pago, inclusive, para quem também não era sindicalizado. E é importante também destacar, Tigrão, que está tendo ali dúvidas relacionadas ao pagamento, né? Que agora tem que fazer, pega ali da data do dia 5 de outubro, né?
3: Sim.
5: Deixa eu pegar aqui só um pouquinho, Tigrão, porque é muita coisa na informação na minha cabeça. Os servidores ativos que se enquadraram nas condições acima e não receberam o valor, eles deverão requerer a partir do dia 5 de outubro por meio de protocolo eletrônico no DOC, aí, né, da insalubridade Covid-19, dirigido, no caso, à Secretaria da Saúde, que se incumbirá aí, no caso, da análise dos controles de frequência.
3: Perfeito. Bom, amanhã estou recebendo aqui. Amanhã tem a licitação do Centro Dia, é isso? Amanhã é quinta-feira?
5: Tigrão, deixa eu só pegar aqui. Ah, tá. Amanhã nós teremos ali o lançamento. Aliás, foi publicado hoje já. Né, fresquinho aqui para ti essa informação, já foi publicado hoje a licitação, o processo, né, licitatório, e amanhã nós vamos fazer inclusive um ato junto com, né, com os idosos, enfim, vai ter um ato muito importante amanhã à tarde, aonde nós vamos lançar ali o Centro Dia em Balneário Camboriú. É isso aí, Balneário Camboriú vai receber um Centro Dia, e eu confesso para ti, Tigrão, que eu tô muito feliz com isso. Esse é um assunto também que nós lutamos muito enquanto eu estava na Câmara de Vereadores. Foi um compromisso também que nós assumimos, está no nosso plano de governo, era um compromisso de governo meu e do Nilson Probst, e nós conseguimos construir esse projeto, claro, ali com a Secretaria da Pessoa Idosa, com o secretário Claudir Maciel, a que eu quero agradecer, a sua equipe, enfim, a própria Secretaria do Planejamento também, a Casa Civil Leandro Índio, que se debruçaram aí nesse processo para que nós pudéssemos dar o andamento e lançar, né, o Centro Dia ali, o processo de licitação do Centro Dia, que vai acontecer amanhã. E isso, Tigrão, é mais respeito, né, pelas famílias, enfim, dos nossos idosos, mas principalmente por aqueles que se dedicaram muito para cuidar de tantas pessoas, que são os nossos idosos. Eu estive hoje lá na casa da sogra, que é o local onde vai ser o centro dia. Ali vai ser todo a parte do projeto, com acústica, cozinha, salas multiuso. Deixa eu pegar aqui mais alguma informação para ti. Será um espaço que para atender mais de 50 idosos que precisam de auxílio nas atividades do dia a dia, né? Eles passarão ali o dia recebendo cuidado, atenção, e à noite eles voltam para casa junto às suas famílias. Uma estrutura que também vai dar apoio a quem cuida, né? E o projeto ele terá também um centro de convivência social com mais de 250 metros quadrados para os nossos idosos ativos participarem ali das atividades, enfim, viverem ali novas experiências. Então, tudo isso numa estrutura climatizada, com tratamento acústico. São 1.079 metros quadrados de construção, Tigrão, no terreno onde fica hoje ali o Centro Comunitário Casa da Sogra, no bairro dos Municípios. Um investimento previsto aí cerca de um pouco mais de 7 milhões de reais.
3: Perfeito. Eu sei que a senhora ainda está numa reunião.
5: Tem mais novidade. Tem mais novidade. Posso falar? Claro, querido.
3: Claro que pode. O que tem novidade? Até que enfim me contasse alguma novidade para mim, né?
5: Mas calma, vai ter mais. Sexta-feira nós vamos inaugurar a sede do segundo Conselho Tutelar.
3: Sim.
5: Também.
3: Sim.
5: Era um compromisso nosso, nós mandamos o projeto para a Câmara de Vereadores ano passado, criando o segundo Conselho Tutelar. Tivemos a aprovação ali com os vereadores, no qual eu quero agradecer por eles terem participado ativamente desse processo. O Conselho Tutelar da Região Sul já está em funcionamento, porém não tinha ainda sua sede. E na sexta-feira, à tarde, nós teremos ali a inauguração, que fica em anexo ao Centro Comunitário da Barra, onde nós tivemos ali um investimento de toda aquela estrutura. A inauguração está marcada para 1:30 PM com várias atividades. E tem outra novidade para o servidor público.
3: Diga.
5: Semana que vem, inclusive finalizamos hoje o projeto que vai para a Câmara na próxima semana, finalizamos nessa quarta-feira, alterando e aperfeiçoando o auxílio assiduidade. Um pedido dos servidores, ano passado nós tivemos a aprovação do auxílio assiduidade na Câmara de Vereadores, vários servidores, enfim, entraram em contato pedindo que pudesse ser feito alterando algumas questões, dentre elas o servidor que tiver autorizado pela administração, ele não perde o dia, será cortado, contado como dia de trabalho, né? Um dia por mês. Isso era um pedido que nós estávamos recebendo. Outra situação também, carreiras que tenham a regulamentação fixando a sua carga horária em 30 horas, eles vão receber o salário cheio, o valor cheio do prêmio assiduidade de R$400 e não mais R$300 como estava acontecendo. Então, tudo isso a gente vai conseguir enquadrar. Outra coisa é a diminuição de atestados após ali o lançamento. Então, a gente... É importante a gente poder questionar que após o lançamento do prêmio assiduidade, nós tivemos uma diminuição dos atestados. Então, foi um fator positivo, né, do governo. Tirando a sobrecarga dos servidores que estavam ali muitas vezes atuando, onde nós tínhamos ali um número gigante de atestados, para você ter uma ideia, comparativo, né, de janeiro e fevereiro de 2025 e 2026. Dias de afastamento por atestado, 12.899 em 2025. Sim. Passou para 7.374 em 2026. Ou seja, tivemos uma redução, Tigrão, de mais de 40%, quase 43%, equivalente a 5.525 dias a menos. Ou seja, o prêmio assiduidade, ele veio para contribuir com o funcionalismo público. Só que nós precisávamos aperfeiçoar, fazer ali alguns ajustes mediante ao pedido dos nossos servidores. Conseguimos finalizar esse processo hoje e na próxima semana o projeto está sendo protocolado na Câmara.
3: Perfeito. Bom, eu tenho um questionamento aqui, eu achei interessante, calma, que a gente faz os questionamentos sem nenhum problema. Alguém até escreveu assim, ipsilíteres, né? Depois eu vou passar para ti. Ela está com tempo para novidades, para as demandas antigas também. É o Jefferson Cristiano, nome do meu teleouvinte, está aqui. Ele faz o seguinte questionamento. A prefeita só não paga servidores da educação, o que é de direito. A classe ganhou via judicial e ela recorreu. Vergonha. Ele está dizendo aqui para mim fazer essa pergunta. E eu faço a pergunta, Jefferson. Não tem nenhum problema, pode ter certeza.
5: Eu quero até o contato dele, porque isso eu quero entender melhor isso, porque assim, ó, vou dar um exemplo. Piso nacional do magistério. Pô, era uma demanda antiga. E nós pagamos. Inclusive, aquela demanda que ficou represada do governo anterior, que eles não pagaram, aquilo lá é um processo do sindicato que eles estão tocando. Agora, nós assumimos o compromisso, construímos isso junto com os servidores e fizemos o pagamento início do ano já da primeira parcela para enquadrar. Ou seja, nós estamos resolvendo pendências antigas. Sim, senhor. Inclusive, essa do próprio Heróis da Saúde é uma pendência antiga. Até é importante falar que eu, inclusive, estive em uma assembleia do sindicato e nós conversamos sobre isso para explicar.
3: Sim.
5: Agora eu quero entender o que ele está querendo dizer com isso, do que ele está querendo falar.
3: Eu vou passar.
5: Mas eu estou aberta. Se tu puder me passar, eu estou aberta, né, para o diálogo, como sempre. Às vezes é uma dúvida pontual que ele tem, como ele mencionou ali. E nós estamos aqui justamente para resolver os problemas, independente se foram criados pela gestão anterior ou na outra gestão, não me interessa. Quem está na prefeitura hoje sou eu e nós temos que resolver, ponto final.
3: A Dai já vai passar o telefone do Jefferson Cristiano, pelo menos se identificou assim, Jefferson Cristiano. Não sei se a gente consegue passar a pergunta também, Dai. A gente já passa para a prefeitura. Isso eu te encaminho para a prefeita Juliana, que voltou com a corda toda. Obrigado por todas as informações prestadas aqui, edição do Canal 100 da Rádio Menina, TV Mocinha. Bom retorno, prefeita.
5: Tigrão, muito obrigada mais uma vez pela oportunidade e sigo sempre à disposição. Um abraço.
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3: 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Mais um rápido intervalo, a gente volta na sequência, que tem muita informação ainda para conferir na edição do Canal 100 desta quarta-feira.
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3: Voltamos na edição do canal 100 desta quarta-feira. Eu tava olhando aqui rapidinho, gente, quarta-feira, 30 de setembro, amanhã nós já vamos entrar já em outubro, daqui um pouquinho a temporada tá chegando. Nós temos um convidado muito especial hoje, meu caro Nilo Deitos.
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3: E é o nosso eterno coronel, Evaldo Hoffmann, que é o diretor presidente da ABC Trânsito, porque nós vamos ter linhas especiais, né? Aumento das linhas gratuitas domingo durante aquele dever cívico da gente que é a votação. Primeiro, um prazer revê-lo, tê-lo aqui no Canal 100 da Rádio Menina, TV Mocinha. Boa noite, comandante, tudo bem?
27: Boa noite, Grão. Forte abraço a todos que estão de casa ouvindo o Canal 100. Um abraço para Dai e pro Nilo que estão aqui na bancada técnica, né? Dois queridos, né?
3: Imagina eu sem esses dois. Nós dois, estaríamos falando aqui, né?
27: Dois queridos.
3: Esses dois, né?
27: Dois
3: esses queridos. Dois, querido. Comandante, como é que vai funcionar a operação das 7 linhas BC Bus domingo? Quais serão os horários previstos para esses passageiros? O espaço é seu, coronel.
27: Olha só, a Justiça Eleitoral já havia formalizado isso, mas nós já estávamos programados para que domingo, no dia da eleição, a gente usasse como se fosse um dia útil.
3: Sim.
27: Porque o BC Bus no final de semana, ele tem uma programação um pouquinho diferente, né? Tem menos linhas, menos horários funcionando. Mas nós vamos já ir até reforçando o pedido da Justiça Eleitoral, nós vamos estar trabalhando no domingo, dia 4 de outubro, como se dia de semana fosse. Força máxima. Os 50 horários, com todas as 7 linhas funcionando a pleno vapor, para que a gente possa possibilitar quem mora em Balneário ou quem vai votar, está utilizando o transporte coletivo, que aqui em Balneário ele é gratuito, para que ele possa chegar no seu local de votação.
3: Mas reforçar a frota?
27: Nós vamos. Os ônibus estarão todos, né? Todos eles operando, tem mais os de reserva que se precisar utilizar. A empresa já está de sobreaviso, né? A Autoviação Suzano, que é a empresa contratada pelo município para fazer a operação do BC Bus gratuito, vai estar já à disposição. O Anderson, né, que é o gestor da empresa aqui em Balneário Camboriú, é extremamente solícito, e a gente tem sempre par e passo conversado com ele, pedindo o Tigrão para que ele dê uma atenção toda especial. É um dia diferente, é um dia de dever, né, cívico, e que a gente tem que exercer o nosso direito de ir lá como cidadão brasileiro, de votar e escolher quem vai dirigir o nosso país aí pelos próximos 4 anos.
3: E aumentou a questão dos agentes de trânsito, todos estarão mobilizados, comandante?
27: 100% do efetivo disponível dos agentes de trânsito vão estar trabalhando.
3: Sim.
27: Reforçamos a central para atendimento do 153 nas questões voltadas ao trânsito. O ABC Trânsito, o Tigrão, ela não fecha, né? Ela funciona de segunda a segunda.
3: Sim.
27: Porque a gente faz a liberação de veículos, que é um acordo que a ABC Trânsito tem com o delegado Giancarlo Rossini. Mandar um forte abraço para ele, um parceiro inigualável aqui na cidade, uma das figuras mais emblemáticas da segurança pública da nossa cidade. Então nós vamos estar com a liberação de veículos reforçada para o domingo, e nós teremos na rua Tigrão 55 agentes de trânsito. Nós vamos colocar em 10 pontos fixos a presença do agente de trânsito. Então nos 10 colégios eleitorais, né, nos 10 locais de votação, perdão, com maior movimentação de pessoas e de veículos, nós teremos esse policiamento fixo. Terá também na frente do cartório eleitoral, lá na rua 2850, nós já vamos reservar as vagas desde sexta-feira à noite, tudo conificado, tudo direitinho. Se precisar fazer interdição da 2850 na frente do cartório eleitoral, ontem tivemos uma reunião com todas as forças de segurança. Já avisei os dois juízes eleitorais, né, o doutor Roque Cerúti e o doutor Lenoir Madalena, que nós vamos estar fazendo isso, colocando, deixando tudo à disposição para que a gente possa estar ofertando, né, para a cidade de Balneário Camboriú, para o eleitor, a melhor fluidez de trânsito possível.
3: Nos pontos de votação, reforço a mais ou não, comandante?
27: Reforço a mais. João Goulart é um colégio complicado.
3: João
27: vereador
3: Goulart.
27: Santa.
3: Também.
27: Médici. O Antônio Lúcio, na Univale, na Quinta Avenida, local também de grande, de intensa movimentação. Então, todos esses locais de votação, Tigrão, que tem essa situação de grande volume de pessoas circulando, de veículos transitando, nós vamos ter o patrulhamento fixo do agente de trânsito.
3: Assim.
27: E o restante nós vamos estar fazendo aí as rondas e também não deixando a cidade desguarnecida, né, para o atendimento de qualquer situação, seja ela na parte de trânsito ou atendendo demanda da Justiça Eleitoral, nós estaremos à disposição.
3: Nós vamos fazer uma cobertura especial no dia da eleição e já

0: eu gostei.
1: Era assim que se chamava antes,
0: né? Eu gostei.
1: Da Rádio Menina, para que ele possa estar ouvindo, certo, e tá sendo bem informado daquilo que está acontecendo. Ou não pega via tal, tá trancada, você não vai conseguir estacionar ali, e a gente vai estar alimentando a rádio para que ela possa estar informando quem está ouvindo a Rádio Menina.
2: Agora, tem mais um questionamento aqui sobre alguma orientação especial para motoristas, estacionamento, bloqueios, mudanças no trânsito, enfim. Tudo isso já está sendo tudo esquematizado, mas se tiver alguma alteração, será feita, né, comandante?
1: Será feita, né? A Susan tem passado os boletins diários, né? A Susan Carvalho, que é a nossa subcomandante.
2: Tá aqui, ó.
1: Ela fala se foi um serviço criado por nós, no governo Juliana Pavan.
2: Muito bem feito, hein,
1: Laura? Ela faz muito bem feito isso. Nós vamos reservar, Tigrão, na frente das escolas, informamos ontem. A gente tem que deixar um espaço para os veículos oficiais, para eles poderem se deslocar e eles poderem ter o trânsito livre em todos os locais de votação. Perfeito. Então, aqueles mais complexos, com maior trânsito, a gente vai pedir. O conselho que a gente dá para o eleitor, se ele não precisar pegar o seu veículo para deslocar até o local de votação, que faça a pé.
2: Sim.
1: É mais seguro, ele vai caminhando, já vai aproveitando, já vai conversando com as pessoas. É um dia que você encontra muita gente na rua, muitos conhecidos. Então, vá a pé, faça o deslocamento a pé. No entorno tem sempre aquela muvuquinha de eleição.
2: É normal.
1: Então, é melhor não usar o seu veículo.
2: Participar.
1: Se precisar, use o transporte coletivo gratuito de balneário, mas se não quiser fazer, faça a pé, faça o deslocamento a pé e já vá acenando, conversando com seus amigos, trocando uma ideia, que é um dia especial para a cidadania brasileira.
2: E sabe, sexta-feira a gente faz um reforço daí, né? Vamos deixar aí esquematizado. Fazer um pedido de um teleouvinte, não vou lembrar o nome dele agora, acho que Robson, hoje foi o Robson, ontem não me recordo, sobre a questão, é uma obra, eu falei inclusive isso, é uma obra fantástica, está saindo na Avenida do Estado, vai vir até a Pernambuco, enfim, ele reclamou, não é que reclamou, fez um pedido, disse, Tigre, não tem como colocar de repente mais guarda de trânsito para orientar, enfim, o trânsito naquela região, comandante.
1: O Fábio, manda um forte abraço para ele.
2: Fábio e o Robson.
1: E o Robson, os dois. Tigrão, o Lopes, que está nos ouvindo agora, né? Que é o supervisor operacional. Nós já conversamos sobre isso. Nós estamos com dois agentes de trânsito. É uma obra complexa. É uma obra extremamente complexa, porque ela está ocupando a faixa central da Avenida do Estado. Então eu tenho um congestionamento, quem vem da Marginal Leste que vai acessar a Avenida do Estado, ou quem entra em Balneário Camboriú pela Marginal Oeste ou pela Santa Catarina. Nós estamos com dois agentes de trânsito, pode ser Fábio e o Robson, que sim, ontem passaram ali, mas nós estamos desde o início dessa obra,
2: perfeito,
1: sinalizando e com agentes de trânsito ali. Eles estão fixos ali e eles estão fazendo o revezamento. Se que tenha acontecido algum problema naquele momento que eles passaram ali, mas a determinação para a supervisão operacional que a gente tenha dedicação total ali naquela obra. Obra complexa que vai até dezembro, hein, Tigrão?
2: Eu falei, pessoal, gente, paciência que vai até dezembro.
1: Só que nós, a prefeita Juliana Pavan vai corrigir um problema histórico do bairro dos Estados.
2: Eu tava falando pro Lila, pô.
1: É um problema histórico. A gente sai.
2: Isso há 46 anos.
1: Então a gente vai corrigir um problema histórico ali, parabenizar a prefeita Juliana, o nosso vice Nilson Probst e o secretário Bola, né?
2: Perfeito.
1: E com todo o planejamento a gente tem acompanhado o Tigrão com obras, com a EMASA e com o planejamento, a execução das obras. O TI do agente de trânsito, Tigrão, ele está fazendo um painel que a gente vai mandar em tempo real para a imprensa isso daí. Sim. Você vai entrar nesse painel e você vai saber aonde tem obra da EMASA, aonde tem obra do obras, aonde tem obra do planejamento e as obras privadas.
2: Perfeito.
1: Porque a gente tem muita autorização especial que a gente concede para concretagem e etc. na cidade.
2: Pode ter sido um período, viu, Robson? Eu vou passar aqui pro coronel.
1: Mas eu vou reforçar para o Lopes que está nos ouvindo.
2: Beleza. Aqui, ó. Rosa Maria, Tigrão, boa noite. Pede pro coronel deixar mais vagas para deficientes físicos estacionados, né? Na frente das sessões de votação antes. Porque às vezes tem uma ou duas vagas e a gente tem que ficar esperando tempão para conseguir outra vaga. É a Rosa Maria tá fazendo esse pedido, tá?
1: Ô, dona Rosa,

0: A gente está começando a fazer, a gente tá, já fez o planejamento e nós vamos deixar assim, vamos colocar cone, vamos colocar ali, deixando um espaço todo especial para os idosos e para quem tem necessidade especial.
1: Preste atenção. Parabéns, Coronel Evaldo. É motivo de grande orgulho acompanhar de perto sua dedicação, seu carinho, conhecimento, empenho e, acima de tudo, sua presença e cuidado com toda a equipe. Obrigada por exercer sua liderança com competência, responsabilidade e, especialmente, com esse olhar tão humano e acolhedor. Sua forma de conduzir a autarquia, sempre com comprometimento e atenção às pessoas, é um exemplo para todos nós. Que Deus continue abençoando sua caminhada, concedendo muita saúde, sabedoria, discernimento para seguir desempenhando essa missão com tanta excelência. E sua trajetória seja longa e repleta de conquistas, sempre cercada pelo respeito, reconhecimento e carinho daqueles que têm a oportunidade de trabalhar ao seu lado. Vida longa, Coronel, que nunca lhe faltem saúde, força e motivos para comemorar. Dás um banho. O pessoal da ABC Trânsito aqui,
0: Mas eu vou te falar até quem encaminhou essa mensagem. Jucimar e Borba.
1: É, não, eu não sei quem encaminhou, mas tá aqui.
0: Deve ter sido ela. Ela é uma querida, a equipe aqui, é fantástica, o Tigrão tá aí, ela lá de vermelho, ó.
1: É? Dura, é ela?
0: Inter, tá. Mas é uma equipe fantástica, tá? Pessoal sensacional. Eu hoje falei pra eles que...
1: Legal.
0: A gente tá num momento tão bacana, né? E poder trabalhar pela cidade, ajudar a prefeita Juliana e ajudar as pessoas da cidade na qual eu escolhi vir morar e onde as minhas netas nasceram.
1: Imagina, isso aqui é um paraíso. Não sei se interpretei bem, né, Dai? Mas, viu, Jucimara? Mas tá aqui a interpretação aqui da tua homenagem, tá?
0: A Jucy Borba, querida.
1: Comandante, deu o nosso tempo, Dai? Daqui um pouquinho vamos falar com os ursos polares, né? O Dan Kedmo tem uma matéria especial para falar com... E um dia eu vou te contar a história dos ursos polares. Tu vai rir. Pode ter sido, ele uma hora dessa já tá me xingando. Coronel Evaldo Hoff, eterno comandante, foi um prazer mais uma vez tê-lo aqui na edição do canal 100 da Rádio Menina, TV Mocinha. Vou deixar mais uma vez, se precisar mais alguma informação, na quinta, na sexta, no sábado, durante a eleição, nós vamos te incomodar, vamos ligar, enfim, disponha da gente, tá?
0: Você não me convida, você me convoca. A Dai tem sempre trocado ideia com a gente, né, Dai? E a gente vai mantendo a imprensa informada, em especial a Rádio Menina, né? Porque é uma parceira incondicional. Gosto de ti. Como diz a minha mãe, gosto de ti, Estepô.
1: É, Estepô. Olha, coisa mais querida. Obrigado, comandante. Um rápido intervalo, Nino Dentes. A gente volta na sequência. Você sabe que ainda tem muita informação para a gente conferir na edição de hoje do Canal 100, tá? Um instantinho só. A gente volta já, já.
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1: Audiência para a apresentação da Lei Orçamentária Anual acontece dia 7, lá em Navegantes.
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1: Prefeitura de Navegantes promove no dia 7 de outubro a audiência de apresentação da Lei Orçamentária Anual para 2027. Estima a receita fixa à despesa para o próximo exercício. O encontro será realizado no Centro Integrado de Cultura, na Maria Leonor da Cunha Rebelo, no Centro de Navegantes, a partir das 19 horas. EMASA está ampliando as ações de educação ambiental em Balneário Camboriú. Desde 2025, o investimento mínimo da autarquia em preservação, recuperação e educação ambiental dobrou. Percentual passou de 1 para 2% da arrecadação bruta anual. Na prática, isso significa mais recursos para projetos que ajudam a proteger os rios, os mananciais e a água que abastece a população. EMASA também criou uma gerência exclusiva de educação ambiental que leva atividades para escolas, comunidades e eventos, claro, das cidades. Na estação de tratamento de água, um novo espaço foi preparado para receber estudantes e realizar ações educativas. Trabalho aborda temas como ciclo da água, saneamento, preservação dos rios e descarte correto de resíduos. A proposta é ampliar a conscientização, mostrar que cuidar da água também depende das atitudes de... Algum destaque, Diana Ross? Você? Ah, só passar um recado pro pessoal, que às vezes as mensagens elas chegam depois que o nosso entrevistado, você vai... Mais um detalhe, se você tiver qualquer informação, qualquer reclamação que você vê por parte de um agente, né, público, é só ligar também, né, para a ouvidoria e fazer a reclamação também, tá certo? É que às vezes as perguntas elas chegam atrasadinhas, aqui não tem lero-lero não, aqui o que é, é, mas eu vou dar esse recado também, tá certo? Qualquer coisa, qualquer dúvida, tem os telefones, né? Das autarquias para serem comunicados. Que às vezes as pessoas, quem administra, não é onipresente, né? Não sabe o que está acontecendo. A gente pode ajudar, mas não, né? onipresente, tá bom? Algum destaque, Dayana Ross?
17: Olha só, Tigrão, a gente recebeu um relato do nosso ouvinte Marcelo, ele é empresário ali na Terceira Avenida aqui em Balneário Camboriú, né? E ele falou que a Celesc realizou uma intervenção em um poste próximo ali ao escritório dele, e durante o serviço houve a troca da estrutura e o deslocamento desse poste em aproximadamente um metro. Sim. No local havia também um cano paralelo ao poste, por onde passava fiação de internet de diferentes empresas e de locais ali da região, né, na Terceira Avenida. E o Marcelo contou pra gente, Tigre, que durante essa intervenção, esse cano onde passa os cabos de internet teria sido retirado ou cortado, causou danos à fiação ali e diversas pessoas e empresas ficaram sem internet, né? E o Marcelo disse que ele tem 3 conexões de internet ali na empresa dele, e apenas uma continuou funcionando porque o fio não passa por esse mesmo local onde a Celesc mexeu, né? E o Marcelo dizendo que a situação é um desrespeito com as empresas, moradores e com o condomínio ali afetado. Ele tá questionando a forma como o serviço foi realizado pela Celesc, né? O Marcelo registrou o protocolo na Celesc, né? Ele passou o número pra gente, já encaminhei também essa solicitação pra Celesc, Tigre.
1: A Madoc hoje, sabe, tem umas coisas que às vezes dá vontade de falar, só que não dá agora porque tá na época de eleição, né? Só o que me falta, né, depois de aposentado, ser de repente processado por causa de político. Não por causa de político, por causa de politicagem. Mas eu tenho uma vontade tão grande de... Passou a eleição, gente... Primeiro quero dar um toque sobre essa questão. Foi-se a época que você... E eu digo, não tem problema, quando você podia, num órgão público, e ser atendido fisicamente, né? Conversar com o gerente, com o subgerente, trocar uma ideia, enfim. Hoje é... Diz que um, diz que quatro, diz que... Quase que eu falo palavrão, diz que eu não sei o quê, diz que eu não sei o quê, e vai discando pra mais, que você não fala com ninguém. Que saudade daquela época, cara. Você ia numa autarquia, você era atendido, né? Vou dar aqui um exemplo, por exemplo, Celesc hoje é difícil. E olha que eu sempre, sabe, eu sei que quem é funcionário não tem nada a ver com isso. É questão de direção, infelizmente é. Mas é um... Quem que vai pagar o prejuízo? Como é que é o nosso do nome do nosso teleouvinte, Daiane? Quem que vai pagar o prejuízo dele? Marcelo? Quem paga? As coisas que não dá pra gente... Pra mim, isso não desce mais, tá? 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Vamos ver se ele nos atende, claro que sim, vamos falar com ele na sequência. Teve uma... Pena que às vezes essas informações também, elas chegam quando a gente está praticamente terminando o programa, né? Infelizmente, né? É impressionante. Tem um negócio da COSIP, do meu querido Joãozinho, mas as informações aqui, às vezes... A gente tem programa final de tarde, tinha que ter, né? Mas deixa para lá, viu? Mas eu não quero me estressar. Não quero me estressar. Tá na linha com a gente? Ah, esse é solícito, né? Como sempre, né? Como sempre, né? O bairro São Judas Tadeu teve roda de conversa sobre promoção da igualdade racial.
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1: Eu não sei porque que o Bola Teixeira botou aqui, ó, foto ao lado. Caca, não sei o que o Bola tá querendo com isso aqui. Dão Kederman, secretário de Assistência Social, Mulher e Família da nossa administração de Balneário Camboriú. Dão, você sabe, sempre da alegria de poder conversar contigo aqui na edição do Canal 100 da Rádio Menina TV Mocinha. Tá tudo bem contigo, Dão? Boa noite.
19: Tudo bem, Tigrão. Boa noite. Boa noite a você, aos nossos ouvintes aqui. Vida de foto ao lado é boa, né? O Bola já sabe também.
1: Já sabe também.
19: Tigrão, a satisfação é sempre minha de estar falando
1: você...
19: com o amigo.
1: Você é um aquele que dignifica, né, o servidor público, você sabe disso. Não, sobre essa roda de conversa sobre a promoção de igualdade racial ali no São Judas Tadeu, Quais são as principais demandas do bairro quando o assunto é igualdade racial? Dão.
19: Tigrão, você sabe que na reforma administrativa a nossa prefeita Juliana teve a coragem, a ousadia de criar algumas diretorias específicas, né? E uma delas foi a de políticas públicas especiais, que engloba tanto a questão dos PCDs quanto também a situação com a igualdade racial, onde a nossa coordenadora Cristina Bittencourt, que está à frente, a gente começou agora uma estratégia, Tigrão, de levar essa discussão até os bairros, né? Qual é a porta de entrada dos bairros? É os CRAS, né? Os nossos CRAS tem ali todas aquelas famílias atendidas, aquelas famílias que fazem atendimento ali, e a gente então junto com a diretoria do SUAS, que comanda esses CRAS, a gente começou agora uma roda de conversa com a comunidade. Fazendo o que, Tigrão? Fazendo com que a gente coloque isso de uma forma muito clara, muito tranquila, que a gente ouça, que a gente debata, né? Como é que, qual é a forma que a gente pode auxiliar para diminuir, porque não adianta a gente querer mentir, esconder, maquiar, dizer que não existe racismo. Ele existe, né? Das mais variadas formas, algumas de forma velada, mas existe. Então a gente precisa tratar isso, especialmente com as famílias, com as nossas crianças, porque dentro de casa é uma grande oportunidade para a gente conversar sobre isso, né? Para que as famílias entendam, para que os pais, para que as mães possam conversar com os seus filhos de uma forma muito clara, muito, muito, muito aberta sobre isso, né? Então é isso que a gente está fazendo, além, obviamente, de envolver as nossas escolas através da Secretaria de Educação, junto com os nossos orientadores, com as diretoras. Então a gente busca nessa roda de conversa também trazer as pessoas que estão ligadas também à nossa educação, né, Tigrão? Que é importante. Então a gente conversa isso de uma forma muito clara, muito aberta, ouvindo, né? Às vezes a coisa funciona simplesmente como uma brincadeira, as pessoas entendem que não existe o racismo, que existe uma brincadeira, né? Mas essa brincadeira, como existia também quando a gente estudava na minha época lá, né, com a minha gagueira, eu era chamado de gaguinho, levava aquelas, né, aquelas brincadeiras todas, que na época pra gente era normal, hoje é um bullying.
1: É verdade.
19: Então a gente passa isso tudo, a gente faz com que as coisas mudaram, que as coisas não são mais assim, que hoje o tratamento não é mais esse, que a gente tem que ter respeito pelas pessoas, independente da sua questão de raça, credo, cor, né? Então a gente tem que fazer com que isso seja levado de uma forma muito, muito simples, muito transparente, mas também didática para a comunidade. E é isso que a nossa diretoria, junto com a nossa coordenação, está realizando, Tigrão.
1: Então, o que pode mudar, né? A partir dessas demandas que são apresentadas pelos moradores, o que pode mudar, Dão?
19: Muda a forma com que a gente, inclusive, faz os nossos atendimentos, com a forma com que a gente faz, dá essa atenção, sim, inclusive, a uma criança, por exemplo, que faz parte, a uma mãe que chega até uma escola, por exemplo, para falar de que a filha dela sofreu racismo, né? Sim. Então, isso tudo muda. A gente mostra que tem um fluxo, que tem uma forma, que existe portas abertas para que elas possam, inclusive, caso aconteça alguma coisa, como proceder, de que forma proceder, né? Como é que tem que se agir com essa criança ou com esse adulto que praticou esse ato. Então isso tudo modifica, né, Tigrão? Com tudo esse, com tudo isso que a gente recebe de respaldo da comunidade, a gente vê que a gente tem falhas e que a gente pode melhorar nessa atenção e nessa forma de ação para diminuir, pelo menos para minimizar essa questão do racismo, que ainda é forte.
1: Não, o encerramento do Setembro Amarelo, um evento Festival do Recomeço, foi realizado ontem. Qual é a importância de ouvir as histórias de recomeço, mostrar que existe uma rede de apoio para quem está passando por um momento difícil, Dão?
19: Tigrão, eu fiquei extremamente feliz ontem, a Rose, com toda a sua equipe, a Gabriele também, que é a nossa coordenadora do Abraço, e que a gente tem dado uma atenção muito especial à saúde mental. Você sabe que a nossa cidade já foi palco aí inúmeras vezes de manchetes, inclusive a nível nacional, por ser a cidade com o maior número de suicídios em cidades com até 100 mil habitantes, né?
1: Sim.
19: Então a gente já teve isso, e esse ano a gente teve aí, infelizmente, já, Tigrão, 10 suicídios em Balneário Camboriú, né? 10, das mais variadas, dos mais variados motivos, né? Desde diabetes até situações aí de abandono e etc, né? Drogadição e uma série de outras coisas. Então, a gente está muito preocupado com isso. E Setembro Amarelo, a gente fez uma divulgação muito forte com relação a essa conscientização, mas a conscientização, Tigrão, é muito mais para os familiares, muito mais para as nossas pessoas, digamos, os nossos professores, para aquele chefe de um escritório, para o dono de uma empresa, que às vezes não percebe, e essa doença aqui é silenciosa, né? A saúde mental e a depressão é uma doença silenciosa, ela não, às vezes você não dá nem vestígio muito forte, mas alguma coisa muda, vai mudando no seu dia a dia, né? Então a gente precisa externar isso. E aí, ouvindo as pessoas que passaram por isso, por que é recomeço, né? Porque quando elas se conscientizam que elas estão doentes, que elas precisam de um tratamento, que essa ideação suicida não é normal, que as coisas ruins acontecem, mas a gente tem que aprender a conviver com elas, né? E que existe tratamento, isso para elas é um recomeço, porque a gente acaba salvando uma vida e faz com que essa pessoa volte a ser uma pessoa extremamente normal no meio da sociedade, que ela volte a ter vontade de se relacionar, que ela volte a ter vontade de voltar para o trabalho, para o estudo. E são mais das mais variadas formas. Então, ouvir essas experiências ontem, ouvir pessoas falando de como elas se sentiam, até elas terem a consciência, ou alguém ter percebido e ter comunicado, ter conversado e encaminhado ela para uma ajuda antes que ela se suicidasse, que ela tirasse a própria vida, foi algo fantástico. Foi uma noite assim maravilhosa, com inúmeros profissionais, especialistas. Então, Tigrão, nós temos 7 anos com o Abraço a Vida. Nesses 7 anos, Tigrão, foram 10 mil atendimentos, foram 10 mil pessoas atendidas ao longo de todo esse período. Então é muita coisa, é muita coisa. A gente tem hoje vários abraços, tem o abraço à mulher vítima de violência, mas infelizmente o que é mais forte hoje dentro do Abraço e de todos os nossos atendimentos é a saúde mental. Infelizmente, é uma doença terrível que tem levado muitas pessoas aí a tirar a própria vida. Inclusive, o Gerson nos auxiliou essa semana de uma forma incrível. Eu quero aqui agradecê-lo. O Gerson passou por uma situação dessa e a gente conseguiu, com muito esforço, fazendo um trabalho coletivo, inclusive, como com Penha, Pissarras, Barra Velha, até que a gente localizou a pessoa. O pessoal da assistência social foi lá e conseguiu evitar que essa pessoa também chegasse a esse fim trágico, né? Então, são coisas que acontecem e que a gente fica feliz quando a gente tem a oportunidade de salvar uma vida. Alô?
1: Oi, Dom, tô te ouvindo.
19: Tá me ouvindo?
1: Tô te ouvindo.
19: Achei que tinha.
1: Não, te ouvi aqui, tô te ouvindo.
19: Aí.
1: Tá bom.
19: Mas enfim, então a gente fica extremamente feliz de fazer, Tigrão, não politicagem, mas fazer com que a política pública de verdade ela chegue até as pessoas. Esse é o nosso trabalho, esse é aquilo que a prefeita Juliana nos pede todos os dias, atenção especial às pessoas. Então, é o que nós estamos fazendo ali.
1: Dão Kederman, secretário de Assistência Social, Mulher e Família. Sempre um prazer ouvi-lo aqui na edição do Canal 100 da Rádio Menina, TV Mocinho. Um forte abraço. Obrigado pelas informações, Dão.
19: Um abraço, meu querido, e sempre à disposição aí. Forte abraço.
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1: Último rápido intervalo, a gente volta na sequência aqui da edição do Canal 100. Um instantinho só.
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1: Só para fechar a edição do Canal 100 desta quarta-feira, e hoje prestar uma homenagem muito, muito, muito especial, né? Porque as nossas secretárias, né? Essas profissionais que dão aquele suporte, aquele apoio total pra gente, né? Atendendo o telefone, fazendo ligação, passando algum comunicado. Então, o nosso carinho hoje aqui do Canal 100, meu, do Nilo e da Dai, sem dúvida, é pra Bianca, amada do Tunico, Maneca, né? Pro Besso, pra Alessandra, pra Elis e todas as, sintam-se abraçadas, né? Abraçando as nossas colaboradoras, secretárias aqui, esperamos estar abraçando todas as secretárias pelo seu dia hoje, 30 de setembro de 2026. Sejam felizes. Sequência tem Milenautas, pra gente recordar os anos 2000, 92 e 2000, e aí amanhã, 18 horas, a gente volta para mais uma edição do Canal 100. Mas não se esqueçam, né? Quem sabe onde quer chegar, escolhe o caminho certo, o jeito de caminhar. Musicalmente hoje,
0: Vinícius Cantuária, Tigre, só você.
1: Especial essa música, para fechar bem o programa hoje.

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1: 7:41.
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3: Atenção, audiência da Rádio Menina, preparar para a viagem. Tripulação, preparar para decolar. Grace Ciesebel, tudo pronto?
4: Prontíssima.
3: Jorge Gastaldi, tudo ok?
5: Tá tudo certo por aqui.
3: Apertem os cintos. A nossa viagem no tempo vai começar. Conectar em 3, 2, 1. Conexão estabelecida. É com vocês, milenautas.
4: Conexão estabelecida, login realizado. Seja muito bem-vindo ao Milenautas dessa quarta-feira.
5: É isso aí. Atenção você, meu querido, que não tinha dinheiro para revelar fotos e tinha que ver somente pelo negativo.
4: Isso mesmo, você que tinha 36 poses para registrar as férias inteiras e mesmo assim gastava 3 delas tentando fotografar o pôr do sol.
5: Você que fez muita foto no espelho com flash, posando com hang loose e postando no Orkut.
4: E você que levava o filme para revelar. E aí, meu querido, quando você buscava o envelope, descobria que metade das fotos estava escura, tremida, ou então com o dedo daquele tio bem na frente.
5: Oh, clássico.
4: Então hoje o programa é para você, porque nós vamos abrir o álbum de fotografias da geração Milenautas. Boa noite a todos os meus colegas que estão aqui comigo. Gastaldi, Dai, Nilo, obrigada mais uma vez por estarem aí para mais um Milenautas.
5: Estamos mais nessa quarta-feira. Hoje também o estúdio está mais agraciado com presença de convidado que logo, logo vocês vão saber quem é.
4: E quem será?
5: É, cara, será que tem a ver com o tema? Será que é algo avulso?
4: Não sei, vamos pedir pro pessoal descobrir.
5: Será de estourar a boca do balão, como já diriam os antigos também. Nilo, muito boa noite, meu querido.
6: Boa noite, Jorge, boa noite, Grace, boa noite a convidada especial, né? E a Daiane Valentim está com a gente aí desde as 6 horas da tarde. Sejam bem-vindos, é mais um Milenautas no ar.
7: Coisa linda. Boa noite, sejam todos bem-vindos, nos acompanhe, Menina FM 100.5, também no YouTube.
4: Pois é, a gente já começa essa edição, como sempre, dando aquela inspirada em você que nos ouve, ou então você que nos assiste também, porque estamos ao vivo pelo YouTube do Milenautas, também pelo Menina Play. Vamos começar então com o nosso quadro que dá as boas-vindas para mais uma quarta-feira com a nossa sorte de hoje.
5: Alguns momentos passam, outros a gente revela.
4: Filosófica essa, hein?
5: Eu só.
4: Você concorda com isso, meu amigo?
5: Eu concordo, pois o nosso cérebro nada mais é do que uma câmera digital onde armazena memórias. A nossa vida nada mais é do que gerar memórias, né? Pois quando nos formos, o que as pessoas terão de nós? De mim, bem material, acredito que quase nada.
4: Espero que não memórias. Boletos, né?
5: Exatamente. mas basicamente isso, tem coisas que a gente revela, não da forma denotativa, mas a gente revela da forma que a gente externaliza aqueles momentos em que a gente traz para uma roda de amigos, numa conversa, numa mesa de bar, numa reunião familiar, e não tem coisa mais gostosa, Grace, do que tu tá ali conversando com pessoas que tu gosta, que tu viveu algum momento e que vocês voltam a falar sobre, poxa, lembra em 2006 que aconteceu aquilo? E todo mundo cai na gargalhada, cai no divertimento. A gente tem essa revelação. Tanto que a gente tem a memória fotográfica, não é mesmo? Então tudo tem a ver com fotos, com revelação. O que que tu acha?
4: Concordo contigo, verdade. É tudo muito revelador, né? Que a gente já traz essa analogia com o mundo da fotografia. Porque se você é um milenauta assim como nós, você vai lembrar que nos anos 2000, anos 90, a gente precisava revelar a foto para ver a imagem. hoje é quase impossível de imaginar isso, né? Com a digitalização, os celulares. Depois a gente vai falar um pouquinho desse processo de evolução da fotografia. Mas hoje é muito fácil, porque a gente tá com o celular a todo momento na nossa mão. E aí a gente faz a foto e já vê a foto. Mas não era assim? Você lembra?
5: Era totalmente diferente. A gente tinha lá 24 poses para fazer. Então a gente pensava muito antes de tirar uma foto para escolher uma certa. Agora a gente tira 240 e acaba quase que não escolhendo nenhuma. Tá? As pessoas até me julgam porque eu sou muito objetivo nas minhas fotos. Ah, olha que paisagem bonita. Uma foto. Ah, tira duas para garantir. Para garantir o quê? Ah, se meu celular cair na poça, estragou uma foto. Eu abro a galeria. Isso eu não entendo. Termina show, as pessoas... Vem, querido, vamos fazer uma fotinho. Aí faz duas para garantir. Eu não falo, mas na minha cabeça acontece. Para garantir o quê? Esse para garantir também, eu acredito que é algo das antigas. Porque vai que tu tirou uma e o filme queimou ou aconteceu algum BO na câmera, tu teria a segunda para garantir, né? Nilo, tu tem esse
6: é pra,
5: costume até hoje?
6: Hoje é para garantir os olhos abertos, né?
5: Às vezes a gente pisca.
6: As meninas principalmente. Será que eu fiquei bem? A gente não liga muito, né?
5: Nada.
6: Mas tu percebe aqui, né? Quando a gente tira a foto no final, né?
5: A gente faz sempre uma foto no logo da menina e nós somos em quatro aqui. Eu, Dai, Nilo e a Grace. A gente faz a foto e é uma coisa impressionante. Todo mundo quando vai olhar a foto no celular, olha pra si próprio. Três saíram com o olho fechado. Tu tá bonitão, tu fala, olha por mim, pode ser essa.
6: Mas quem que pede mais pra refazer a foto?
5: Olha, eu corto a minha garganta e eu não conto quem é, tá? Quem tá assistindo a live sabe pra onde meu dedo está apontando.
6: Fala, Dai! Ah, não, é outra coisa? Você mandou pra mim aqui alguma coisa?
5: Maravilha! Olha, a gente toda semana traz o tema, tá? Como já foi dito aqui, o tema dessa semana vai ser fotografia. Nada melhor do que falar sobre algo que ainda é muito vivo pra gente. As redes sociais trouxeram muito isso pra gente. No começo das redes sociais, o Instagram, o Facebook aceitavam somente fotos. E aí foram se atualizando para vídeos também. Mas até hoje a foto... Ah, o vídeo ele engaja, ele traz seguidor, ele acontece a publicidade, o entretenimento. Mas a foto, ela permanece ali desde a sua criação até hoje. E será? Será que a foto vai se permanecer para sempre? Será que em algum momento vai ser hologramas, vão ser feitos algumas outras coisas para substituir as fotos? E a questão que eu deixo é a seguinte: Nilo, se não existissem as redes sociais, as pessoas ainda tirariam fotos?
6: Ah, tirariam sim. Sabe por quê? Você fala, até a frase que você leu fala em revelar. E hoje em dia a mania é imprimir. Revelar uma fotografia é coisa para profissional da fotografia. O restante tá imprimindo foto. Ah, vou imprimir aqui, imprime ali. Tem aquele papel foto, né, que o cara imprime em cima. Mas a revelação é um processo totalmente diferente, né, Jorge?
5: É muito mais profissional. Tem. Hoje eu confesso, Nilo, que se eu precisar revelar uma foto, eu não sei nem direito onde procurar.
6: Sabe que antigamente você ia tirar uma foto 3x4 para documento.
5: Exato.
6: Aí tinha uma caixinha preta aqui. O cara tirava foto, ele ia lá, colocava as duas mãos na caixinha, ele já tinha prática, né? Aí ele abria o filme, ele ia lá, cortava o filme, naquela fotografia pequenininha, fazia o processo ali, tal e coisa, dentro de uma caixa fechada para não pegar luz, né? Para não queimar o filme.
5: Isso.
6: E daí ele revelava a fotografia a partir dali.
5: E daí vem a expressão, isso aí vai queimar o meu filme, hein? Acredito que muitos jovens usam essa expressão hoje e nem sabem a origem dela, Grace. Vamos tentar ligar
6: deixa
5: o
6: ligar.
5: Microfone.
4: Peraí,
6: tive
4: um incidente aqui.
6: Um incidentezinho, né? Daí cortamos o microfone.
4: Incidente, né? Gauchismo, né? Você que tá aqui na live, estou aqui com o meu chimarrão. Hoje eu trouxe o meu chimarrão, o Nilo sempre traz o dele, mas eu sempre fico pedindo uma cuia, e hoje eu resolvi fazer o meu chimarrão. Aí o que aconteceu? Meu fone começou a dar uma interferência, virei o chimarrão aqui, mas já tá tudo resolvido.
5: Nada de queimar o seu filme.
4: Nada de queimar o meu filme, né? Bom, e vi que você já introduziu o nosso assunto de hoje, né? Fotografias. E quando a gente pensa em foto, é algo muito nostálgico. Ontem ainda eu falava com a minha mãe, ela tava me ligando ali por chamada de vídeo. Aí ela, amanhã tem milenautas, né? Qual que vai ser o tema? Eu, vamos falar sobre fotografia. E a minha mãe me lembrou de algo que eu não lembrava. Quando eu era criança, eu não gostava de tirar fotos. Quando eu tinha ali até os 4, 5 anos, eu não queria tirar fotos. Tanto é que no meu aniversário de 4 anos, a única foto que eu tenho com o bolo, a minha mãe precisou, assim, fazer ali uma armação pra eu tirar a foto, porque eu chorava. Eu acho que eu tinha medo do flash, não sei, mas eu não gostava.
5: Sugava a alma.
4: Porque era muito forte, né? Não sei. Aí a minha mãe falando, ai, tu lembra quando era criança, tu chorava? Eu falei, nossa, é verdade. Hoje eu já sou o oposto, né? Adoro câmera, adoro foto, filmar, trabalho com isso. Mas é engraçado, porque aí nesse meu aniversário de 4 anos, essa única foto que eu tenho é, o fotógrafo foi, a minha mãe me colocou numa sala fechada com o bolo, tentando me enganar, eu com o chapéuzinho da aniversariante. Em um determinado momento, eles abriram a janela. E quando abriram a janela, tleque o flash. Aí eu tô toda assustada na foto do meu aniversário.
5: Eu acho maravilhoso. Eu tenho álbum também. Muita coisa foi perdida na enchente. Foi algo que fez a minha mãe, uma das memórias mais fortes que eu tenho. Enchente de 2008, em Itajaí. Nossa região quase toda foi afetada. E dentre várias coisas que a gente perdeu, o que mais marcou a minha mãe, pelo que eu me lembro, era uma caixa com fotografias reveladas que a gente tinha. E eu lembro da minha mãe chorando, muito triste, e a gente perdeu o computador, perdeu o sofá, dentre outras coisas, mas as fotos eram o que mais marcou ela. Então eu tenho algumas ainda ali com marca de água, não é a marca d'água, aquela no cantinho, mas é a marca d'água da enchente, o cheiro ainda, aquele cheiro meio de madeira. É pra ver como fotografia é algo que realmente é memorável, né?
4: Porque era o que se tinha naquela época. Então, se você perdia uma foto, nossa, você nunca mais ia ver aquele momento. Era a maneira de eternizar um momento.
5: Exato.
4: Eu lembro que minha mãe, quando ia fazer algum ensaio, meu, alguma fotinho, já pedia duas a mais pro fotógrafo pra dar pra minha madrinha, pra minha avó. E quando minha avó vinha tirar férias, tava no envelope a foto da minha avó, que era igual ao que minha mãe tinha feito, porque a foto tinha esse significado e era algo, assim, muito, que a gente valorizava muito, né?
6: Vocês lembram quando se revelava a foto e vinha uma foto grande, 10x15,
4: sim,
6: e duas pequenininhas do lado na mesma fotografia? Tu lembra disso?
5: Não é da minha época.
6: Aí você recortava que assim, se quisesse dar fotografia pequenininha pra alguém, tu dava e guardava aquela 15x10.
4: Tite foto.
6: É, era legal pra
4: loucura.
6: Caramba isso.
4: A gente já vai aproveitar então, porque hoje temos uma convidada muito especial aqui com a gente.
5: Tô animado pra ouvi-la.
4: E ela é especialista nesse assunto, fotografia. Então deixa eu chamar a nossa amiga aqui, a Silvana Ferreira Gonçalves. Esse é o nome completo dela, da Morada Fotografia. Silvana, obrigada por aceitar o nosso convite. Boa noite e bem-vindo a Milenautas.
1: Boa noite a todos vocês. Tô aqui me segurando porque vocês estão falando e eu tô, meu Deus,
4: tava sendo tortura.
1: Eu tava pensando isso. Assunto bom pra falar, meu Deus.
4: Mas então, que legal. Você já trabalha com fotografia há muitos anos, né, Silvana?
1: Eu trabalho com fotografia há 13 anos e eu fui... A minha inspiração de fotografia foi justamente ali a fase que eu sou dos anos, eu sou de 89, né? Então eu nasci nessa época que a fotografia, ela era revelada, a gente batia ali as 12, 24, 36 poses e a gente fazia de tudo para que a fotografia saísse boa. Só que uma coisa que o Gastaldi estava falando que eu prestei atenção é a respeito da questão de, naquela época, a gente era mais objetivo, como tu falou. Naquela época a gente era, porque a gente não tinha limites, muita, né, opção.
5: Exato.
1: Então a gente torcia pra dar certo, pra quem estivesse fotografando pra gente não estivesse cortando a nossa cabeça na foto.
4: Sim.
1: Né? E aquelas fotos não iam pras redes sociais, elas eram pra gente.
4: Guardadas numa caixinha, no álbum.
1: Elas eram a nossa memória, a memória pro nosso futuro, pra nossa família.
5: Muito.
1: Hoje em dia, a gente se preocupa em bater tanta foto porque as fotos não são pra gente, é pros outros.
4: Olha,
1: a
4: que
1: gente
4: reflexão.
1: Vai usar essas fotos pra colocar nas redes sociais pra mostrar pros outros. É por isso.
5: Bana, a gente viaja hoje em lugares instagramáveis.
1: Exatamente.
5: Né? É o nome que se dá. O meu restaurante é instagramável, tem um cantinho da foto. Né? E agora que tu tocou nesse assunto, eu quero te fazer uma pergunta. Vale lembrar que a Silvana fez as nossas fotos.
4: Isso, eu ia falar.
5: Quem acompanha o perfil do Milenautas vê lá, tanto eu quanto a Grace, nossas fotos caracterizadas também com anos.
4: Cenário.
5: Maravilhosos. Tem um cenário lá no estúdio dela também que a gente vai falar sobre. Mas eu lembro que há tempos atrás eu fui em um estúdio fazer fotos e essas fotos foram para um outdoor. E depois o fotógrafo conversou comigo, ele disse que estava muito feliz em saber que as fotos que ele fez ia pro outdoor, porque ele não aguenta mais fazer foto pra rede social. Porque o fotógrafo também é um artista. Tu tem esse sentimento quando tu sabe que vai ser usado pra outra coisa e não é tão descartável? Te alegra mais?

0: sensação que esse fotógrafo teve. Tem mais gente vendo essas fotos. Elas não são simplesmente para colocar ali nas redes sociais. Elas têm um propósito maior, que naquele momento era divulgar o teu trabalho.
1: Sim.
0: E tava divulgando, de certa forma, o trabalho dele também. Então, quando as pessoas imprimem, a gente vê o significado real da fotografia sendo alcançado. É exatamente isso. É perpetuar aquela história, aquela imagem. É exatamente isso. E a respeito ali que tu comentou da sensação da tua mãe na enchente, é algo muito válido. Porque o meu marido uma vez ainda perguntou: se um dia a casa estiver pegando fogo, o que que tu pega primeiro? Eu pego as fotos, eu pego os álbuns de fotos.
2: As fotos vão junto.
1: As fotos depois do cachorro, o filho.
2: O marido deixa baralhar.
0: É ali que tá a nossa história. É ali que tá a nossa história. Um dia que a gente não estiver mais aqui, é ali que tá a nossa história. E foi exatamente isso. A gente que pegou essa geração.
2: Sim.
0: Que pegou as fotos que tinha que revelar. E depois a gente ainda pegou a câmera digital.
2: Nossa.
0: Antes do celular… A gente que é milenauta, a gente ainda pegou a câmera digital.
2: Chega a arrepiar quando falar isso, porque a gente pegou toda a transição.
0: Exatamente.
2: Então a gente teve uma infância. Quando eu vou, geralmente as fotos que eu tenho ficam na casa da minha mãe. Eu tenho algumas aqui comigo que ela deixou eu trazer, né? Porque tem isso, minha mãe gosta de guardar lá com ela, porque vai visitar lá. Eles gostam, tem aquele ritual de ver o álbum, ver as fotos.
1: Nossa, era muito bom.
2: E esse ritual era muito, nos anos 90 a gente fazia muito isso. E aí quando eu vou pra casa, eu adoro pegar os álbuns antigos e ficar olhando. Porque aí eu vejo os aniversários, você vê todas as fases da tua vida ali. E aí é bem isso que tu falou. Como a gente… Eu nasci em 91. Então, peguei toda essa fase das fotos analógicas, né, do álbum. E aí depois, quando a gente cresceu e ficou adolescente, começaram a digitalizar as fotos. Então, vieram as câmeras digitais, que aí a gente começou a ter no computador as fotos. Mas ainda naquela época, era limitado, porque… Eu lembro que a primeira câmera que a gente teve lá na minha casa era uma memória muito pequena. Então, assim, eu lembro até hoje o show que eu fui do NX Zero, o primeiro show que eu fui na vida. Nossa, eu acho que eu tirei umas 4 fotos e acabou a bateria, acabou a memória, é o que eu tenho até hoje. Então, tinha ainda esse sentimento de valorizar aquilo. E hoje, por ser tudo mais descartável, por você ter uma facilidade, parece que perdeu um pouco a importância, né? É a sensação que eu tenho.
0: A respeito da questão ali das fotos da época da câmera digital, eu não sei se é só eu que tenho essa sensação, mas percebam que a maioria do pessoal que pegou a época da câmera digital não tem essas fotos. Vai ter poucas. Por quê? Porque na época da câmera digital, a gente batia foto com a câmera, quem tinha computador passava pro computador e às vezes jogava pro um disquete. E ali, tu às vezes até colocava nos blog ou vlog. E no Orkut.
2: Sim.
0: Quando o Orkut foi eliminado, quem conseguiu acessar para recuperar aquelas fotos e salvar, beleza. Quem não conseguiu, perdeu essas fotos.
1: Uhum.
0: E muita gente que pegou ali a fase da câmera digital, perdeu as fotos. Tem um limbo, tem as fotos que os pais tinham das câmeras que a gente revelava.
2: Sim.
0: E depois já pula pra época do celular. Poucas pessoas têm a época das fotos digitais da câmera digital, porque quase ninguém revelava.
2: Depois,
0: e é o que eu digo que pode acontecer hoje. A gente ainda tem a sorte que hoje em dia todo mundo tá nas redes sociais e todo mundo ainda posta.
1: Exato.
0: Mas e se um dia acontecer com o Instagram igual aconteceu com o Orkut?
2: Você tem suas fotos?
0: Exatamente.
2: Você tem o backup? Você passa pro computador?
1: Tem viagens que eu fiz e que eu sei que eu não vou voltar para aquele lugar. Eu tenho imagens maravilhosas, tá? A paisagem mais linda que eu vi na minha vida tá lá registrada. Mas eu não transformei ela num quadro, eu não revelei ela. Eu fico pensando, cara, se eu perder o meu celular e se eu perder a rede social, eu não tenho mais a lembrança registrada daquele lugar.
2: Eu tinha uma mania, assim, mesmo depois das digitais, eu gostava de revelar fotos. Então, eu sempre tava revelando, às vezes revelava fotinhos menores, assim, das minhas amigas na época da faculdade. Até, sei lá, uns 8 anos eu fazia isso, depois eu parei. Porque aí acho que também começou a vir muita foto, eu comecei a me perder. Mas eu gostava muito de ver a foto impressa. Não sei se por ser da área do jornalismo, que a gente aprende um pouco sobre fotografia, ver aquela magia acontecendo ali da revelação. Mas eu gostava muito de revelar. Hoje já não faço mais isso. Mas é uma coisa assim que eu gostava muito de fazer, de revelar. Mesmo depois que vieram as digitais, uma coisa que tu falou aí, agora eu lembrei. Que o meu irmão, ele tinha o computador dele. Então eu tirava as fotos na câmera e passava pro computador. Só que o primeiro computador que ele teve, o HD queimou. E aí se foram muitas fotos da época do Orkut que eu também acabei perdendo. Porque acontecia muito isso naquela época, né?
0: Exatamente.
2: Anos 2000.
1: E é sobre isso. Ó, e você que tá ouvindo a gente também, às vezes você ligou a rádio agora, entrou na live agora, tá meio perdido. Estamos falando sobre fotografia, tá? Da época dos anos 2000, fotografia milenautas.

0: quero saber de você, meu querido, que nos ouve ou nos assiste. Tu tem registrado, tem fotos reveladas na sua casa? Você tem as fotos antigas guardadas no seu computador? Manda mensagem pra gente, por gentileza, o nosso WhatsApp está disponível para conversa. 991-38-1005. A gente vai chamar um rápido break, tá? Mas a gente volta logo, logo. Estamos com uma convidada maravilhosa aqui, a Silvana Ferreira Gonçalves, grande fotógrafa. Vamos conversar muito ainda essa noite, tá? Não esquece de mandar mensagem, interagir. E antes de sair, Grace, a gente tem música.
1: Com certeza. Vamos sair desse bloco com a música Te Levar Daqui, Charlie Brown Jr.
0: Essa vai ser no próximo, tá?
1: Ah, essa no próximo? Pode
0: eu
1: ser,
0: eu tenho
1: mano.
0: Um pedido de coração que eu fiz no ouvidinho do Nilo. Que
1: ah,
0: foi
1: isso daqui não
0: encontrar
1: pode.
0: Encontrar de novo. Do Vini.
1: Encontrar de novo.
0: Eu tava com vontade de ouvir essa. Nilo, então, por favor.
1: Vamos.

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1: 8:06.
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14: Estamos de volta com o Milenautas nessa quarta-feira, mais uma vez aqui com a sua audiência, você que nos ouve ou você que nos assiste também pela live. A gente está hoje falando de um tema muito especial que é fotografia, então já mande a sua participação para compartilhar suas experiências relacionadas às fotos. O nosso telefone é o 991381005. E agora a gente já abre esse bloco também com o nosso quadro icônico, que é o Plantão Milenautas.
15: Ai, meu coração.
14: Atenção, atenção. Nossa conexão acaba de cair em quinta-feira, dia 30 de setembro de 2004. Abre o Internet Explorer, espera a página carregar com muita paciência e vem conferir as notícias do dia.
16: Começamos com uma informação que certamente ninguém pediu. Uma atriz americana chamada Sholay Boshelly está afirmando que espera gêmeos de Michael Jackson.
14: Babado.
16: Segundo ela, inicialmente seriam 4 bebês. Sim, você ouviu direito. E não, nós também não sabemos o que fazer com essa informação.
14: Enquanto isso, tem romance também, hein? Ronaldo Fenômeno e ela, Daniela Sicarelli. Esse romance continua rendendo manchetes em todo o Brasil. Ronaldo, ele acaba de declarar que se Sicarelli quiser voltar a morar no Brasil, ele volta junto, é. O relacionamento dos dois está entre os assuntos preferidos da imprensa de celebridades neste momento.
16: E atenção, porque alguma coisa está começando hoje no México e a gente ainda não faz ideia do tamanho que isso vai tomar. Se chama Rebelde. Primeiro single do RBD está sendo lançado neste 30 de setembro de 2004. O grupo nasceu da novela que ainda nem estreou no Brasil.
14: E olha, por aqui, Senhora do Destino está virando um fenômeno, uma febre de audiência. A novela de Nazaré Tedesco, é aquela que empurrou na escada muitas pessoas, está no ar há poucos meses e já bateu recorde de audiência do horário, gente. Não é pouca coisa, não. Nazaré
16: só
14: não veio pra brincar.
16: Futuramente se transformando na Marina de Balneário Camboriú. Olha, e se você ligar o rádio nesse momento, você vai encontrar tocando Maroon 5 com This Love, uma das músicas que estão tocando fortemente neste mês de setembro.
14: Então não estranhe se daqui 20 anos bastarem 3 segundos dessa música pra você voltar imediatamente para o ano de 2004.
16: E esse foi o Plantão Milenautas.
14: Muito bom, né? Recordar
16: Falar
14: é viver.
16: Junto contigo, o final pra mim é sempre engraçado.
14: É muito engraçado.
16: É muito anos 2000, né, Silvana?
14: A gente fazia isso na escola, né? Falava junto, tinha as falinhas. Então
16: o
14: a gente
16: meu trabalho manteve. É sobre saneamento.
14: Básico.
6: Vocês falaram de uma pessoa ali que eu lembrei de uma fotografia dela.
14: Olha!
6: Tá falando em foto, né?
16: Daniela Ciccarelli. Da Playboy.
6: Não.
14: Ai, ai.
16: Ah, tá, desculpa.
6: Dos pés dela.
16: É verdade. Que o Blanco fez a Havaiana de pau. Não, veio, surgiu por causa do pé da Daniela Ciccarelli.
17: Porque ela tinha um dedo maior, né?
6: Não, tinha que 6 dedos.
16: Ela tinha um dedo a mais.
17: Meu Deus, é verdade.
14: Será que ela ainda tem? Será ou ela operou?
16: Olha só.
14: Olha, curiosidade, usa um Google.
16: Estamos em 2004, ano. Em 2004 ela ainda tem.
14: Ela ainda tem 6 dedos do pé.
16: Olha só, Silvana. Pra quem tá nos ouvindo agora, Silvana é a nossa querida convidada aqui de hoje. Estamos falando sobre fotografia. E eu tenho uma questão pessoal mesmo. Por que todas as fotos que eu tenho minha, tirada de câmera fotográfica, o meu olho tá extremamente vermelho? Hoje ainda fazem foto minha com o olho vermelho, mas não é por causa da câmera. É da água salgada do mar. Mas sabe quando fazia foto com flash, o olho saía vermelho?
14: Olho de gato falava, não era?
16: Era.
14: Era olho de gato, né? Ficava
16: hoje,
14: por causa
16: gente...
14: do flash, eu acho.
17: Por causa do flash, é reflexo do flash.
14: É,
17: uhum.
14: Porque a gente usava muito flash.
17: Geralmente à noite.
14: À noite, pois nossa, as debaladas.
16: Mas se a gente faz com o flash do celular hoje, ainda sai vermelho?
17: Não, hoje não. É porque ele não tem a mesma potência do flash daquela época.
16: Mas era mais potente?
17: Eram mais potentes.
14: Tava cego ali com...
6: Eu tenho um amigo também, sempre tirava foto, ficava com o olho vermelho.
16: Sim, Armandinho é o nome dele. É. Eu achava que era por causa da potência da lente, algo
17: não,
16: do tipo.
17: Não, é o flash mesmo.
14: O reflexo ali.
17: Exatamente, o reflexo. E naquela época, eles eram muito direcionados. O flash, ele era uma luz direcionada, literalmente, pra pessoa. Tanto que a gente ficava branco, né?
14: Ficava.
16: A nossa alma saía do corpo.
17: Exatamente.
16: Uns 3 segundos.
17: Por isso que as crianças
14: tinha...
17: tinham medo.
14: Oh, explicando, tá dizendo era um mistério. Por isso que eu tinha medo.
16: Tem granada que se usa.
14: Era horrível.
16: Gente, de luz.
17: Gente, mas falando...
14: Olha, mas é
17: falando sobre criança ter medo, gente, naquela época era um evento fazer uma sessão de foto.
14: É.
17: Era um evento.
14: Não era
17: passava...
14: comum.
17: Eu não sei se vocês pegaram a fase que passavam os fotógrafos na frente de casa.
16: Uma mula.
17: Uma mula pintada de
16: tinha
17: cor de rosa.
16: Exato.
17: Toda criança
14: Ai,
17: tinha.
14: A mula cor de rosa.
17: O que foi isso? O que foi isso?
16: Será que era mesmo a mula ou foi um período que as mulas eram pintadas de rosa?
17: Gente, o que foi isso? E aí, o que acontece? Eu acho que as crianças tinham medo, porque a mãe, eu acho que ela botava pressão. Vai lá, arrumava o cabelo, tu vai lá, tu
14: corta o cabelo,
17: pra fazer essa foto. E a
16: era
17: criança
16: a roupa
17: ficava.
16: Né?
14: Ficava com medo, né? Eu tinha pavor. Eu fui começar a gostar de foto, sei lá, depois dos 6 anos. Mas eu lembro da sensação do medo da foto.
17: Exatamente, loucura, mas eu acho que isso aí era a pressão dos pais. Porque hoje, a minha maior parte da minha clientela é infantil, né? Eu trabalho muito com fotografia de família e crianças. Quando os pais agendam foto de criança, eu sempre falo, não diz que vem bater foto. Diz que a gente vai vir aqui brincar. Porque daí a gente vai interagindo com a criança nem sabe que tá sendo fotografada e sai lindas fotos. Agora, se tu diz pra criança, principalmente meninos, que meninos detestam foto. Se tu diz pra criança, tá indo bater foto... eles emburram e eles não vão bater. Eles ainda fazem cara feia.
18: Aí acabou com o ensaio da mãe.
17: Menina não, menina gosta, né? Menina quer exibida, gosta, quer ser modelo. Então elas fazem carinha e tal. Meninos detestam.
16: Sim.
17: Então, exatamente. Então eu acho que quando os pais botam muita pressão, isso acontece. E era por isso. Que naquela época.
18: E juntava
17: acontecia.
18: Com o Flash, né? Vinha um cara estranho.
17: Uma mula.
18: Uma mula, gente? A mula sem cabeça. Aí já brincava com a mula sem cabeça, né? Porque eu morria de medo da mula sem cabeça. Também. Aí aparece um cara na frente da minha casa com uma mula, vamos tirar uma foto?
17: E na época tinha muita foto na escola, vocês lembram?
18: Sim.
17: Que eles botavam chapéu na gente, botavam uma roupa que só era daqui pra cima. Né? Jogava uma roupa só daqui pra cima.
16: É que a galera tem aquela foto clássica também, segurando o canudo, na oitava série.
18: O prézinho pré-escola, eu tenho uma do pré-escola, que é um quadrinho, acho que tá lá na minha mãe essa foto. Quando eu fui do pré pra primeira série. Daí fazia fotinho, aquela roupinha.
17: Os nossos pais ainda, indo um pouco mais pra trás, assim, já passando da fase do milenautas, os nossos pais vão ter aquela clássica, que é com a mãozinha.
16: Na mesa.
17: Globo.
18: Um globo.
17: E atrás, eu acho que é a bandeira do Brasil.
18: Essa daí é clássica.
17: A clássica.
18: Todo mundo tinha a mesma foto,
17: exatamente.
18: Né?
17: Exatamente.
16: Enquanto tu falava, eu lembro quando eu tinha 6 anos, a minha mãe me levou num estúdio pra fazer. E eu fiz umas posezinhas que talvez o fotógrafo deve ter mandado. E eu lembro até hoje qual que era. Era uma camisa verde com azul, bem colorida. Mas eu não lembrava dessas fotos. Uma coisa que eu faço pensar é, eu queria me ver mais como criança. Eu tenho poucas, eu tenho essa memória aos 6 anos. Aí eu tenho eu lá com 14, 15. Hoje a geração que tá vindo, que não é mais a geração milenauta, é a geração Enzo. E eles vão ter muito. Eles têm desde... A minha irmã, ela tem 8 anos. Eu estava no nascimento dela. Eu fui filmado, ela sendo levada pro berçário. Então, ela vai ter desde o dia que ela nasceu até quando ela quiser. Então, cara, será que isso influencia também na valorização que a gente tem? A minha avó, eu tenho uma memória da minha avó com 40 anos. É uma foto que ela tem. Depois eu lembro da minha avó já com 70. Entende?
17: A fotografia, ela fez sentido pra mim justamente por eu não ter tantas fotografias.
16: Ok.
17: Porque quando eu perdi meu pai em 2004. Perdi meu pai com 15 anos. E quando eu perdi ele, eu queria ter mais fotos dele. Eu tinha poucas. Então eu ficava... Cara, eu não quero que as outras pessoas tenham a mesma sensação que eu. E aí foi onde me veio esse gatilho pra ser fotógrafa de família. Porque eu queria que as pessoas... tivessem fotografia das famílias delas pra poder mostrar pros outros, assim.
18: Pra revisitar aquelas memórias.
17: Exatamente, porque eu senti a falta disso.
16: Uhum.
17: Eu acho que cada pessoa vai ter um gatilho diferente. Então não quer dizer que a geração que tá vindo agora não vai ter fotógrafos porque não tem um gatilho da falta. Não, não seria isso. Eu imagino que pessoas agora vão ter gatilhos diferentes. Vão, meu pai e minha mãe batiam tanta foto de mim, era uma sensação tão gostosa que eu quero ser fotógrafo pra viver isso também. Tanto que eu faço fotos no estúdio e tem crianças... que vão pra lá. Eu tenho câmeras pequenininhas de brinquedo e as crianças às vezes estão ali, tia, agora eu quero bater uma foto tua. E eu fico, cara, será que eu vou influenciar um dia em uma
18: certeza,
17: criança?
18: Porque eles olham ali.
17: Fotógrafo? Exatamente.
16: Certeza, inspiram sim.
17: Pela sensação. Mas no meu caso, o gatilho foi exatamente isso que tu falou. Foi o gatilho da falta. Eu não tinha tantas fotos.
16: Sim, e tu vê, eu tenho muitas fotos com a minha mãe no meu celular, reveladas. O meu pai... eu tenho na minha comunhão. Então eu com 12 anos, tava meu pai lá na igreja. Cara séria, que o homem tem isso. Deixa eu mostrar o quanto eu sou macho aqui nessa foto. E sorrida e é feminino pro homem, na cabeça deles. E aí eu tenho lá essa foto minha com meu pai com 12 anos. E eu tenho pouquíssimas no meu celular. E com a minha mãe eu tenho muito. Será que o homem tem menos disso, de tirar a foto? O que que tu sente no teu trabalho?
17: Eu percebo que os homens, eles são mais receosos. Eles não gostam... Eu tiro isso pelo meu marido. Meu marido hoje, ele é obrigado a fotografar... Porque ele trabalha comigo. Então, ele foi obrigado a se acostumar. E hoje, ele bate foto tranquilamente. Mas no início, eu não gosto disso. Palhaçada, pra que isso? E a maioria dos homens que chegam no estúdio, chegam assim. Quando eu vou fazer um ensaio de gestante, a grávida sempre fala... Ah, é só uma ou duas fotinhas com meu marido, porque ele não quer bater foto. Mas é muito porque eles ficam... Eu não sei como posar, eles não sabem como reagir.
18: E eles ficam constrangidos ali,
17: exatamente.
18: Né? Fica com vergonha.
17: Eles acham que fazer um carão e ponto. Mas aí, conforme eu vou fazendo ensaio, vai muito do fotógrafo. Quando eu ensaio em estúdio, vai muito do fotógrafo saber dirigir a pessoa. Então, ele realmente não vai saber o que fazer.
16: Uhum.
17: Se tu não é uma pessoa acostumada a fotografar, tu vai ficar, tá, o que eu faço agora? Pra onde eu olho? O que eu faço com o braço? O que eu faço... Sabe? Então, quando o fotógrafo sabe dirigir a pessoa, flui. E a mesma coisa, mulheres que pedem pros maridos bater foto, não em estúdio, em casa, com o celular, tá saindo pra ir bater uma paisagem. Imagina, é o tempo todo para numa paisagem. Amor, bate uma foto aqui, bate uma foto aqui. Eles começam a ficar emburrados, mas não é nem questão de bater a foto. É que eles não sabem como reagir. Amor, a gente vai fazer uma foto junto agora. Bota a mão no bolso. Direciona, porque homem
18: tem que ter a direção.
16: A gente precisa de comando.
17: Exatamente. O comando.
18: Aí vai ficar bom, muito minha bom. Foto.
17: Exatamente.
16: Silvana.
18: Nosso
16: maravilha.
18: Papo tá
16: quero,
18: muito
16: eu tenho
18: legal.
16: Muitas perguntas pra fazer pra ti ainda no próximo bloco. Olha, se tu tá ouvindo e quer participar também, tem alguma questão, quer adicionar, acrescentar, questionar, manda mensagem, é 991-38-1005. A gente vai pro rápido break, que aqui o tempo voa, e dentro de alguns minutinhos nós voltamos, tá? Fique com Te Levar Daqui, Charlie Brown Júnior, depois, no pro... Ei, Vô Lavini, fique com o Meu Deus, hoje a gente tá aqui,
18: hoje
16: ó,
18: tá
16: é o pior do baú.
18: Loucura,
16: saiu
18: aí.
16: Vô Lavini.

0: 8:28.
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8: Estamos de volta com o Milenautas nessa quarta-feira aqui na Menina FM. Obrigada pela sua companhia. Deixa eu já começar mandando um beijo aqui pra Júlia Gastal. Pra Júlia Gastal, olha aqui.
9: Oh, minha prima.
8: Os sobrenomes. A Júlia Toscani, que mandou aqui uma foto, está nos assistindo pelo YouTube. Um beijo, Júlia. E hoje o nosso programa está muito especial porque nós estamos falando de fotografia. Qual sua memória relacionada às fotos? Você lembra, quando você era criança ou adolescente, de ter um álbum de fotografias na tua casa? Depois tivemos a transição para as câmeras digitais. Mande sua participação para o 991381005. E agora a gente vai para mais um dos nossos quadros, que o pessoal sempre gosta muito de participar, que é o objeto da semana. Toda quarta-feira a gente traz um objeto milenauta e você que nos ouve ou que nos assiste precisa descobrir o que tem nessa maleta. Gastaldi já está mostrando aqui a maleta e tem um objeto misterioso aí dentro. A gente sempre dá aquelas dicas porque quem acertar primeiro ganha uma pizza da Big Itália pra saborear, pra levar pra casa. E eu já vou começar dando uma dica, depois o Gastaldi vai dar mais uma, a gente vai dar duas dicas agora. A primeira delas é a seguinte: eu guardo momentos, mas não tenho memória.
9: Olha só.
8: O que será?
9: É.
8: Dá mais uma dica aí.
9: Olha, começa praticamente branco e em pouco tempo depois uma lembrança surge.
8: Olha, se revela.
9: Olha,
8: temos revelações por aqui. Hoje tá um programa muito revelativo.
9: Veja só.
8: Muitas coisas sendo reveladas.
9: E a gente pode dar trocadilhos até o final do programa para que você ganhe.
8: Não, okay? Exatamente. Então, se você imagina, tem algum palpite, mande sua participação. Vou falar aqui mais uma vez, hein? 991381005. E temos já participações também relacionadas ao nosso tema de hoje, né, Nilo?
10: Temos sim. Primeiro eu vou colocar aqui o áudio da Diná.
8: Opa!
10: Que tá acompanhando a programação. Diná, tudo bem?
11: Boa noite, pessoal. Que assunto maravilhoso. Eu sou uma das ouvintes que estou participando e estou amando esse papo sobre fotografias, a curiosidade dessa fotógrafa aí. Eu sou dessas que eu tenho, nossa, infinitas fotografias em casa. Eu tenho baú cheio de fotos antigas, fotos mais modernas, fotos com filtro que... Não sei se vocês... A fotógrafa, com certeza, que ele, sabe daquele filme Mil Asas, que deixava ela um pouquinho fosca. Eu sempre gostei de variedade, fazer efeito pôr do sol. Então, eu tenho muitas e muitas e muitas fotos dos meus filhos, da minha família. Estou amando esse papo. Parabéns. Nossa, que matéria maravilhosa que vocês escolheram hoje.
12: Inclusive, o que ele falou aí a respeito da mulinha aí, eu tenho meu filho em cima da mulinha, Tenho da minha menina, tenho das fantasias, festa da escola, do menino também. Só que o menino gostava menos, realmente. E eu tenho poucas fotos minhas. Então, tudo que eu não tive, eu quis fazer dos meus filhos. Muito boa essa conversa.
8: Legal, Diná. Um beijo pra você. Obrigada pela participação. Reafirmando aquilo que a gente vinha falando, né? Das mães, né? Dos pais, de proporcionarem pros filhos aquilo que talvez eles não viveram. E aí entra a fotografia. Uma coisa que eu lembrei agora também, Silvana, é que as fotos, elas eram preto e branco no começo. Eu lembro que os meus avós, eram muitas poucas fotos que tinha lá em casa. Tinha uma caixinha assim, guardada, 7 chaves, né? A criança não podia pegar. Mas as fotos que eles tinham de quando eram crianças, de quando casaram, eram preto e branco. Aí depois elas ficaram coloridas, né?
10: Eu trouxe... Desculpa, pode falar.
13: Deixa eu te falar uma coisa. Tu sabia que as fotos, quando elas começaram a ficar sépia, sabe como é que era feito efeito?
8: Não.
13: Era meia. Meia colocada na lente.
8: Gente, que loucura!
13: Meia calça. Meia calça.
8: Aí ficava aquele tom meio queimadinho, assim,
13: era
8: sépia.
13: Era colocado na lente. Na lente da fotografia, pra poder ficar sépia.
8: Que loucura.
10: Eu trouxe uma fotografia de 1968, preto e branco. Dá uma olhadinha.
8: Olha só, vamos ver agora quem nos acompanha pela live. Quem são essas pessoas, Nilo, nessa foto preta e branca?
10: Meu pai e minha mãe, no casamento deles em 1968.
8: Ai, olha só, gente. Que diferente, né? A gente imaginar que naquela época as fotos eram preto e branco. Poucas fotos... E as roupas, tudo diferente, né?
10: É verdade. Seu Nilo e a dona Zuma. E tem mais uma foto agora. Oh. Nilo, e no caso o filho dele é o Nilinho, tá? Só pra vocês terem uma ideia.
8: Vamos ver o Nilinho agora.
10: Aí, em preto e branco também.
8: Ai, que amor, gente.
14: Esse é o Nilo, Nilo pai?
10: Esse é o Nilo filho.
8: Nilo que vos fala. Nilo que vos fala. Olha que cara de sapeca aí, Nilo. Quem nos acompanha pela live agora, @milenautas, está vendo uma foto do Nilo criança. Tinha o quê? Uns 5, 6 aninhos?
10: Uns 4, 5 anos.
8: 4, 5 aninhos, cabeludinho, cabelo comprido.
10: Ainda tava
8: sorrindo.
10: Com os dentinhos. Ainda tava com os dentinhos de leite, ó.
8: Ai, que lembrança boa, né?
10: Que legal.
8: As fotos, elas têm isso, né? De carregar o sentimento, de fazer você voltar no tempo. Tu sabe que quando eu olho fotos de quando eu era criança, parece que eu lembro daquele dia que eu tava fazendo naquele momento.
14: Ah, a gente tem desperta umas isso, recordações, né? Prévias, né? Da foto. Ah, eu lembro que antes a minha mãe penteou meu cabelinho. A gente sempre lembra ali uns segundos antes da foto. Mas o que tu falou, que as fotos, elas guardam sentimentos. A gente tende a guardar as fotos que registram sentimentos bons, né? A gente acaba falando em off, a gente tava conversando sobre fotos, qual é a nossa foto favorita e tal. Só que sempre quando a gente vê uma foto normalmente revelada ou nos tempos de hoje postadas, são fotos que passam sentimentos bons, de felicidade, de alegria. A gente tende a não registrar momentos de sentimento, um choro ou algum momento triste.
8: Momento ruim a gente não quer tirar foto, né?
14: A gente quer esquecer. É por isso, Silvana, né?
13: Depende. Eu fotografo bastante fotografia de parto e a gente pega a emoção das mães ali da lágrima. E eu tenho certeza que essas fotos devem fazer muito sentido. Deve ser fotos que elas.
14: A lágrima é de felicidade.
13: É de felicidade. Agora, fotografia. Mas existe. Vocês sabiam que existe fotógrafo que fotografa velório?
8: Ah, sim.
13: Existe.
8: É.
13: Nunca fotografei, não tem essa vontade.
8: Eu acho que esse momento triste. Aí entra um pouco também do fotojornalismo, né? Quando acontece algo ruim, aí o jornalista vai lá. E como a pessoa ali tá num momento triste, ela não vai pegar uma câmera e tirar uma foto.
13: A fotografia documental.
8: A fotografia documental entra nesse caso. Ah, aconteceu um incêndio, né? Quantos fotógrafos ficaram conhecidos, né? Por registrarem tragédias, né?
13: E geralmente as pessoas, elas não querem lembrar da parte triste.
8: Não querem lembrar,
13: exato,
8: né?
13: Isso que não é fotografado, né?
14: Eu tava pesquisando.
8: Mas tá com cabeça
14: pra
8: isso, né? A pessoa tá no momento ali, vai tirar uma foto.
14: Qual foi a foto mais premiada do mundo? Eu não lembro. Eu lembro de uma foto e marcou muito, por exemplo, entra na foto documental, que são crianças na África, por algum momento, e aquela foto acaba, é uma foto triste, mas que acaba chamando atenção para movimentos depois que alegram, que são bons.
13: É,
14: né,
13: da criança negra que tá com um urubu
14: atrás.
13: Todo mundo vê essa foto.
14: Olha o piso que tem essa foto.
13: Sim, todo mundo vê essa foto, todo mundo lembra dessa foto. Qual é a foto mais triste que é essa foto?
8: Essa foto.
13: Exatamente.
8: Porque ela traz, né?
13: O fotógrafo que fez essa foto, ele entrou em depressão e ele morreu.
14: Ele tirou a vida depois de um tempo, do peso que teve essa foto.
10: Aquela fotografia que nenhum de nós éramos nascidos e todo mundo já viu. Aquela criança em Nagasaki quando explodiu a bomba atômica. Lembra aquela criancinha correndo Vocês lembram dessa foto?
13: Eu vi já essa foto, que ela corre na outra direção, né?
10: É, em outra direção, e ela sozinha no meio do nada, assim, a bomba...
13: Muito triste.
14: Explosão atrás.
10: É, loucura.
13: Com a foto também tem isso, porque antigamente, como não tinham filmadoras, a fotografia cumpria esse papel também de registrar esses momentos e documentar fatos históricos
14: também,
13: né? Como é
14: que essa foto sobreviveu quando veio toda aquela explosão? A câmera não se derreteu, será?
10: Aí, não sei,
9: mas...
14: O Nilo.
10: Isso, então, eu não sou fotógrafo, tá? Mas sim, só quero partilhar com vocês. Eu viajei muito o Paraná transmitindo jogos de futebol. Sim. Adivinha onde eu ia fazer fotografias?
13: Dentro do vestiário?
10: Não.
13: Nos estádios?
10: No cemitério.
13: Ai!
14: Mas é bonito.
10: E nas igrejas.
13: Por que
10: fazia foto de igreja. Cara, tem cada lápide incrível. Cada capela.
13: Mas lá, né? Porque aqui as nossas lápides são uma tristeza.
10: Ah, ó, viu? Trabalhos de capelas. Ah. Muita coisa interessante, tá?
13: Uma coisa que eu nunca tinha pensado, né? Fazer foto de os cemitérios.
14: É,
13: né?
14: Um trabalho mais
13: fundo. É que, querendo ou não, pelo menos aqui na nossa região, em cemitério e as lápides são a tristeza. É muito feio, né? Já não valeria muito.
10: Se tu fores em cidades.
13: Mais históricas, mais antigas, né?
10: Elas têm umas capelas lindas com esculturas. Com
14: Buenos Aires eu visitei, tu paga pra entrar nesse cemitério, que é onde Dom não sei quem tava lá, e aí são umas esculturas, elas têm 3 andares. Então é uma lápide que tem 5-10 metros de altura.
13: Gente, mas que legal, a pessoa paga pra entrar no cemitério. Exato. Olha que loucura.
14: Exato.
10: Galera, deixa eu atrasar vocês, que já passou 3 minutos do próximo intervalo, e eu tenho umas participações que eu preciso falar pra vocês
13: aqui.
10: Isso
13: aí, queremos participações.
14: Nilo, chamar nossa atenção sempre que...
13: Tá legal. A gente falar demais aqui,
10: A Simone Bajuque diz que tem uns álbuns de fotografia, quer mostrar pra vocês aí, ó.
13: Opa, Simone sempre na audiência.
10: Isso, ela desde o primeiro até agora, sempre acompanhando.
13: Querida, um beijo, Simone do fã-clube, né? Olha só, gente, que legal. E olha só, aqueles álbuns, a gente ganhava quando revelava determinado número de fotos, aí o fotógrafo dava o álbum. Verdade. Porque álbum também era uma coisa cara, né? Então, assim, olha só que legal os momentos ali. E as fotos não tinham uma nitidez tão grande.
10: E para a alegria de todos, a próxima.
13: Tanã.
10: Não.
13: Não.
10: Passa mais uma. Aí.
13: Ai, o pônei.
10: Não, esse é um carneiro.
13: Eu esqueci, eu acho que um ovelho, um carneiro.
14: Pra quem tá nos ouvindo, tem um animal. Tem algum ovíparo ali. Ele tá meio amarelo, meio rosado.
13: Grande.
14: E atrás uma carrocinha com uma criança.
13: Ai,
14: ok, que era um clássico.
13: Eu achando que era um pônei, mas é uma ovelhinha.
14: Clássico dos anos 2000.
10: Ó, Dieclene do FEC diz, boa noite. Eu fiz essas fotos. Tinha também uma foto que era feita, colocava uma sombrinha na frente pra tirar as fotos.
13: Ah, isso é
10: lá
13: mesmo.
10: Em 78, diz ela.
13: Tinha sombrinha também.
15: É um flash, é uma forma de flash, né?
10: Uhum. A Nádia Machado tá mandando boa noite pra equipe Milenautas. Professor Edvani disse que é álbum de fotografias que tem...
13: No objeto.
10: No objeto. A Simone Bajur que mandou... Peraí... Máquinas Polaroid. Também tem a Carolina Belling também mandou Polaroid. Quem mais?
13: Pessoal quer saber o que tem na nossa caixa hoje, o que será,
10: verdade.
13: Hein?
10: E o Manequinha mandou um áudio aqui.
16: Opa. Boa noite, galera bonita da Rádio Menina. Aí, ó, me lembro quando tinha uns 7, 8 anos, eu me lembro, era um carneiro.
10: Esse que nós mostramos aí.
16: Tipo uma, chamava de aranha. Puxando, toda pintada, batia foto, mas eu não tenho mais aquelas fotos.
13: Foi julgamento.
10: Né? E olha lá, ó, acabei de mandar aqui a Marli Otília e a Dirlene do FEC mandaram pra gente aqui, o que a gente tava falando fora do ar aqui, aqueles binóculos que nós olhávamos contra o sol.
13: Sim.
10: E tinha um filme, quer ver, ó? Não sei se a Day já conseguiu fazer o
13: olha só, Milenautas também é...
10: É uma recordação bacana.
13: História.
10: Isso, né? Olha lá, ó.
13: Ah, era um desses aí.
10: Aham.
14: Uhum. Ué, é um pinozinho, né?
13: Parece um apontador, 3, 4 centímetros.
10: É, bem pequenininho. Você olhava na parte menorzinha, redondinha ali, e a parte branca era transparente.
13: Não, eu não lembro desse, eu tinha imaginado outra coisa.
15: Contra a claridade. E aí tu conseguia enxergar a foto ali. Era tipo negativo, colocado negativo.
13: Eu lembro
15: dentro.
13: Do negativo, eu acho, então, mas desse objeto
15: mas
13: eu não lembro.
15: Pra não gastar dinheiro revelando o negativo, tu pegava o negativo, colocava ele dentro, botava contra a luz, tu via a foto.
8: E aí tu era essa tua lembrança da foto, era essa imagem.
10: É. Guardava na gaveta, numa caixinha de sapato.
8: Como que elas ainda têm, né?
14: Se vire pra olhar essa foto. É, fica guarda na memória mesmo.
10: A Marli Otília tá falando que é uma máquina fotográfica antiga e nós temos break agora, meu querido.
8: Bora, daqui a pouco voltamos.

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12: Estamos de volta com Milenautas aqui na Menina FM. Obrigada pela sua companhia nessa noite de quarta-feira. E a gente já fala do nosso objeto misterioso, né? O nosso quadro do objeto.
13: Vamos revelar.
12: Será que alguém acertou o que tem nessa caixa?
13: Pois já está revelada.
12: Olha, mais uma dica, hein?
13: Nilo, tivemos.
14: Já está.
13: Exato.
12: Já está. Exato.
13: Sabe por quê? Porque o nosso objeto é nada mais, nada menos que uma Polaroid.
12: Olha só, mostra lá pra câmerazinha.
13: Aqui, ó, é uma imagem.
12: Quem
13: Polaroid.
12: São essas pessoas da foto, hein, okay. Gastaldi?
13: Aqui estou eu e meu pai, Robson. Um grande beijo pro senhor, tá? A gente fez aí no... Se não me engano, foi no dia dos pais. E daí a gente tava em um restaurante, passou um rapaz com uma Polaroid e foi fazendo e deixando Legal. De presente em cada mesa sobre o pai e o filho, pois era dia dos pais e eu guardo até hoje, tem uns 3 anos, se não me engano, essa foto. E pretendo ficar com ela pra sempre.
14: O passado é legal, né? Olha o que, que as fotos fazem com a gente, ó.
12: Olha, tu é de padre, ué, Nilo? Tu é de coroinha?
14: Não, isso aqui é de padre mesmo, de padre.
12: Padre? Nilo, padre?
14: É que era no dia de Todos os Santos.
12: Ah, esse Nilo. Verdade. A gente separou umas fotinhos também pra mostrar pra vocês que nos acompanham na live, da gente criança. E quer ter mais um recado?
13: Só se alguém acertou.
12: Ah, é verdade, eu já pulei.
14: Olha, a Simone Maju que tinha falado que era uma máquina de Polaroid, uma máquina. Sim. E a nossa querida Carolina Belling falou que era uma Polaroid. Inclusive, ela mandou uma fotinho dela também quando bebê.
13: Boa, Carol.
12: Então temos.
13: Tivemos a vencedora, acerto. Caroline, tá? Olha só.
12: Agora você vê na tela aí, você que nos acompanha na live, é a Dai, criança?
13: É a Caroline, a vencedora.
12: Ah, é a Caroline, tá. Ela também mandou foto, que ela legal, mandou, olha que amor, gente. Acho que já era a nossa sessão de fotos, que a gente vai mostrar daqui a pouco. Parabéns, então, você ganhou uma pizza da Big Itália pra saborear.
13: Que delícia.
12: Vamos pedir pra Dai colocar, então, pra gente agora algumas fotinhos que nós separamos aqui, de quando a gente era criança. Começando por mim mesma. Olha só, eu com um pote de cloxina, gente. No meio do... É uma flor. Essa flor que eu seguro. Minha mãe...
14: Sei que era remédio.
12: Maria Chiquinha, né? Maria Chiquinha. No meio do mato, Barro Vermelho. Lá no interior de Chiapeta, gente. Olha só. Que loucura, né? Ó, tem mais uma minha.
13: Parece uma bebê reborn.
12: Bebê reborn. No meio de soja agora. Uma infância raiz, né? No meio do mato.
13: Olha só.
12: Eu com umas bochechas bem avantajadas. Eu era bem gordinha quando era bebê. Bem diferente também, né?
13: Olha só, esse sou eu. Os cadarços desamarrados. Pra quem tá só nos ouvindo, eu vou descrever. É uma criança linda, maravilhosa, forte, sorridente, simpática.
12: O Hulk.
13: Eu tava tipo, não irrite o Hulk, não irrite.

0: pouquinhos.
1: Uma bebê mais cheinha, assim, depois comecei a esticar, fui ficando.
0: É que a gente começava a começar a brincar, correr e emagrecendo daí, né? Muito lindinha, que fofa, né? Quem mais temos aí na nossa live, fotinho? É isso, não, foi isso.
2: A do Nilo
0: a gente já viu, né?
2: Cara, e assim,
0: é muito bom.
2: Isso.
0: Hoje a gente tava comentando que o programa passou muito rápido, porque fotografia é um tema que rende muitos assuntos. Foi um clique e acabou. Mas, Silvana, eu queria te agradecer pela participação. Também agradecer pelas fotos nossas que você fez, porque tu também faz esses ensaios, né? De volta no tempo, é isso?
3: Na verdade, eu amo ensaios diferentes. Então, quando vem pra mim com a proposta de fazer um ensaio assim, ai, se eu quero fazer um ensaio estilo anos 2000. Gente, eu amei. Foi um prazer imenso pra mim. E assim, eu adoro esse tipo de sair fora da caixinha, sair da zona do conforto, sair da mesmice. É isso aí. Quem tiver essa vontade, tamo aí. Eu topo.
0: Muito legal. Muito legal ver quando a pessoa tem amor pela profissão, né? E se realiza. Que eu acredito que é o que acontece contigo.
3: Nossa,
0: cada
3: me divirto.
0: Cada clique é uma realização, né?
3: Me divirto muito, muito, muito, muito.
2: É demais. No dia que a gente fez as fotos lá, dava pra ver o entusiasmo que a Silvana tava fazendo. A nossa.
0: Isso passa pra gente, né?
2: Demais, demais. Eu, como homem, eu sou tímido também. Eu só sei
0: muito tímido.
2: Agora, a foto, meu Deus do céu. E aí, eu até pedi conselhos.
3: Não, pera, eu falei pro meu marido depois. Eu falei assim pro meu marido: não, cara, não é a mesma pessoa que eu vejo na.
2: Tímido.
3: Sim.
2: Assim, ah, ligou o microfone? Ah, bobalhado. Desligou, a gente vai ali fora.
3: Quietinho, quietinho.
2: Isso.
3: Gente, como assim? A gente tem que direcionar ele. Porque mulher, ela fazia tudo, né?
0: Eu já tava lá.
3: Ela nem precisava pedir, ela já tava lá. Pá.
2: Eu recepciono uma galera. É, normalmente é assim: eu vou no mercado, ai, que diferente. Eu digo: é, desculpa.
0: Desculpa, sou eu. É, mas tem isso também, né?
3: Ai, mas tá que bom que por ser homem se sentiu à vontade.
0: E as fotos ficaram ótimas, né? As fotos ficaram ótimas, maravilhosas.
2: Eu gostei muito.
0: Nilo, temos...
2: Tem um registrado ali, tá?
0: 2 minutinhos, gente. Excelente. Então estamos finalizando.
2: Tu tem pra passar como é que as pessoas te encontram?
0: Isso.
2: É, rede social?
3: Rede social. Meu Instagram do estúdio é Morada Fotografia. E o WhatsApp, né? 47996039324.
0: Fala mais uma vez aí, repita. Pessoal anotar. Repita.
3: 47996039324.
0: E lá no Milenautas também, a gente tem algumas fotos que a gente compartilhou ali, que foram a Sil que fez fotos maravilhosas. Obrigada pela participação,
3: eu
0: por trazer toda essa emoção, contar um pouquinho da história da fotografia. É muito bom a gente conseguir trazer isso aqui no nosso programa.
3: Ai, o prazer
0: sempre...
3: foi meu.
0: Bem-vinda aqui no Milenautas.
3: Obrigada, e foi um prazer enorme, gente. Amei.
0: E, gente, o papo tá ótimo, mas temos que dar tchau. Quarta que vem estamos de volta. Obrigada pela sua companhia. Obrigada a todos vocês que mais uma vez fizeram esse Milenautas junto comigo. E até a próxima semana. Um beijo a todos.
2: Excelente. Fiquem todos com Deus e mandem mensagem pra nós também lá no Instagram.
0: Isso.
2: Dizendo qual é o tema da semana seguinte, tá? É, se alguém orientar, a gente vai gostar muito.
0: Fiz sugira.
2: Um fotógrafo e tu tem que me orientar e diz qual é o tema que tu quer ouvir.
0: Arroba Milenautas_.
2: É isso aí. Fiquem com Deus até semana que vem. Tchau.

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3: Olá, boa noite.
2: Boa noite para você que nos acompanha em todo o país.
3: Quarta-feira, 30 de setembro de 2026.
2: Vamos aos destaques do dia.
3: Centro Nacional de Proteção à Criança e ao Adolescente vai centralizar notificações de crimes na internet.
2: Plataformas deverão comunicar situações de risco iminente ou em andamento em até 12 horas. Graziela Mendonça.
4: Portaria também autoriza a criação de uma força integrada para combater o crime organizado no ambiente cibernético.
3: Mudanças nas receitas médicas controladas.
2: Uma nova regra da Anvisa autoriza os médicos a emitirem as receitas de forma totalmente digital.
3: A partir de hoje, as vigilâncias sanitárias locais passam a usar um sistema único integrado em todo o Brasil. Cleide Lopes.
5: O novo sistema